Esse é o Golden Hits, tocando o melhor da disco, o que fez uma geração inteirinha dançar. E agora, depois da Roberta Kelly, a gente embarca com uma de 1994, ao som da Labionda. You're So Fine, saudade dançante na 105,1.

0: E um grande programa sempre termina com um grande sucesso, uma grande música. Essa fez história nas pistas. Imagination, Just an Illusion, musicão, rolou ainda ela, Carly Simon, e o sucesso You Know What To Do. No começo, toquei Natalie Imbruglia, Thor, Venga Boys com Xalalalala, La Bionda, rolou World So Fine, Roberta Kelly, Zodiacs, e no começo, sucesso do The Police, Spirit Immaterial World. Oba! Como dizia o meu saudoso vovô Vicente, acabou o milho, acabou a pipoca, acabou a edição de hoje do Golden Hits. O programa teve produção musical, mixagens e apresentação do seu amigão Wellington Lopes. Nova edição, próximo sábado, a partir das 7, de 7 às 9, o nosso encontro com a música saudade, com o flash dançante dos anos 70, 80 e 90. Estão todos aqui comigo na 105 FM. Valeu, gente! Obrigado de coração pela sintonia legal, hein? Sábado que vem, conto com você, a partir das 7 da noite, hein? Beijo, um beijo grande no coração. Valeu, turma, valeu, galera. Kiss, kiss, Fayu. Indo, hein? Fui.
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Olá, muito boa noite. Estamos juntos novamente para mais uma edição do Love Night. Uma noite feita de grandes músicas, boas lembranças e sucessos que continuam emocionando como na primeira vez em que ouvimos. Tem muita coisa boa preparada para você. Então fique à vontade, aumente o som e vamos começar. 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David Castle, You Are Too Far Away.

0: Bon Jovi, Bed of Roses.
1: O Love Night continua trazendo as canções que marcaram grandes histórias de amor. Vamos para um pequeno intervalo e logo depois tem mais música boa para você. Até já!

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15: Mortiba, Undress Me Now.

0: for Non Blondes, WhatsApp. Na companhia do Love Night, toda noite ganha um toque especial. Vamos para um breve break e logo voltamos com mais músicas para embalar os seus sentimentos. 105
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Estamos de volta com mais uma viagem pelos grandes romances da música. No Love Night, cada canção desperta uma lembrança especial. 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Bryan Adams, Everything I Do.

0: Backstreet Boys, I'll Never Break Your Heart. No Love Night, cada canção tem uma história e cada melodia toca o coração. Vamos fazer um breve break e já voltamos com muito mais música para a sua noite.
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0: A sua noite merece uma trilha sonora especial. 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
1: 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Lobo, how can I tell her about you?

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Danny Carlos, Baby, Can I Hold You? No Love Night, a trilha sonora da sua noite está garantida. A gente faz uma breve pausa e logo depois tem mais canções especiais esperando por você. Até já!

De volta com Love Night e com uma seleção especial de canções românticas para você. Grandes sucessos do passado e novidades que tocam o coração estão aqui. Love Night. Brian Ferry, Slave to Love.

0: Dan CC, I'm Not In Love. O Love Night está só começando a deixar sua noite mais especial. Vamos fazer um breve break e já voltamos com outros grandes sucessos para você. Fique ligado.
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1: Ronan Keating, When You Say Nothing At All.

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Century, Gone with the Winner. Mais uma linda canção passou pelo Love Night. Agora vamos para um pequeno intervalo e em seguida voltamos com muito mais música, carinho e emoção.

0: De volta com canções que nunca envelhecem e continuam emocionando. Este é o Love Night, a trilha sonora romântica da sua noite. 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
1: Leanne Rimes, How Do I Live?

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Cyndi Lauper, True Colors. No Love Night, os maiores sucessos de todos os tempos. Vamos fazer agora um pequeno break e logo em seguida tem mais emoção na sua noite. Até já!

Voltamos com mais amor em forma de música. No Love Night, os grandes clássicos românticos continuam fazendo companhia para você. Love Night. Joe Cocker, Up Where We Belong.

Boys to Men, I'll Make Love to You. Chegamos ao final do nosso Love Night. Agora é hora de viver o fim de semana com intensidade e carinho. Segunda-feira estaremos de volta para aquecer suas noites com grandes sucessos românticos. Um lindo fim de semana e até segunda!

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1: Olá, estamos chegando com mais uma edição do Clássicos da MPB. Eu sou Daniela Alcântara e fico com vocês nestas duas horas de muita música e emoção. A gente começa tocando uma sequência especial para você.

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1: Já voltamos abraçando os amigos e amigas que estão no comércio nos ouvindo. Obrigada! Vem aí mais um bloco de grandes sucessos.

0: Que seleção maravilhosa, hein? A gente faz uma pausa agora, mas eu volto já já com muito mais música e emoção pra você.
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0: De volta com o melhor da nossa música popular brasileira. Os clássicos da MPB continuam com você.

0: Fim de mais um bloco no Clássicos da MPB. Intervalo rápido. E já já tem muito mais música para embalar o seu coração. É rapidinho.
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0: Foi uma sequência de arrepiar, não é? Agora vamos fazer um intervalinho e eu já volto com mais músicas especiais pra você.
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0: Já estamos de volta. Aproveite esse bloco recheado de sucessos da MPB.

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1: De volta, abraçando os estudantes que estão ligados com a gente. Obrigadão pela audiência. A gente continua trazendo mais músicas inesquecíveis.

0: zusammen.
1: Que delícia de músicas! Agora é hora de intervalo, mas logo a gente tá de volta com muito mais emoção musical.

0: Você.
1: O tempo passou voando e a gente chega ao fim de mais um Clássicos da MPB. Também com tantas músicas lindas, né? Mas obrigada pela sua audiência e pela companhia. Foi muito bom ter você aqui com a gente. No próximo encontro tem mais música boa pra você. Grande abraço e fiquem bem. Tchau, tchau.
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1: Você que está no trabalho e nos ouvindo, obrigada. Continue conosco.

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2: Chegando, a partir de agora, edição do nosso cassete. É hora de relembrar e matar a saudade, viajar no tempo com o mundo da música. E aqui eu, Diego Soares, te faço companhia. Já dando play na edição de hoje, Marillion com Beautiful.

0: Roupa Nova e a música Dona. Antes, Nando Reis, Por Onde Andei. Pausa pequena e o cassete volta já.
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0: Tem RPM, Alvorada Voraz.

0: Djavan, Cigano, antes Raimundos, Mulher de Fases e ainda Alice DJ Back in My Life aqui na programação do Cassete, relembrando e matando saudade. Eu volto já já com a galera do Titã. Segura aí.
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0: Tem Jorge Benjor, Filho Maravilha.

0: Nath Roots, Verbalize, Antes Magazine, Tique Tique Nervoso e ainda Bidis com Along. Depois do intervalo, tô de volta com mais cassete pra você.
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0: Cassete traz agora Plebe Rude, Até Quando Esperar.

0: Aí o som de Blink com I Miss You, antes Ana Carolina, Uma Louca Tempestade e Kid de Abelha, Lágrima de Chuva. Já já depois do intervalo, tem som da Fernandinha Porto.
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0: Fernanda Porto agora, Amor Perfeito.

0: Pornal Blondes com WhatsApp, antes Vanessa da Mata, Amado e Dai do iFlag. Já já, depois do intervalo, o cassete continua trazendo aí o grande Lulu Santos.
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0: O programa Cassete está de volta para você, trazendo Lenny Kravitz com Fly Away, do ano de 1998.

0: do ano de 2001, Lampirônicos com Pop Zen do ano de 2001, Antes a Galera do Skank, É Proibido Fumar, do ano de 1994, With or Without You, é a terceira faixa e primeiro single do álbum The Joshua Tree, sendo lançado em 1º de março de 87. Também tivemos Lenny Kravitz com Fly Away, do ano de 1998. A edição do cassete vai ficando por aqui. Amanhã tem mais saudade musical, viagem no tempo com o mundo da música. Pausa no cassete e eu, Diego Soares, volto amanhã junto com você. Forte abraço a todos e até lá!
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2: Deus abençoe você e toda a sua família. Que alegria estar aqui com você, começando mais um programa Eu Seguirei. Eu tenho certeza de que Deus vai falar muito ao seu coração através deste programa. Olha, se você pode, eu já quero convidar você a pegar a sua Bíblia, porque hoje nós vamos meditar a palavra de Deus. A palavra de Deus é o nosso alimento, a palavra de Deus que é o nosso sustento. Eu tenho certeza que essa palavra vai mover seu coração. Olha, aqui você vai ouvir a palavra de Deus, aqui você vai poder cantar. São minutos que ficaremos juntos, onde você vai fazer uma experiência com Deus. Lembrando que tudo que você ouvir aqui, depois fica registrado no meu canal do YouTube, Frei Gilson / Som do Monte, no meu Instagram, no meu Facebook, todos com o mesmo nome, Frei Gilson / Som do Monte, para que você possa também compartilhar essa palavra com os seus amigos, tá bom? Então, vamos escutar a palavra de Deus.
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2: Nós temos que tomar muito cuidado no mundo de hoje para não sermos escravos da popularidade. Ou seja, escravos da glória humana. Escravo dos aplausos, escravos dos likes, escravos das visualizações, escravos de que as pessoas me reconheçam. No mundo de hoje isso é um assunto muito importante. Eu fico escravo da opinião dos outros, eu fico escravo do elogio dos outros, eu fico escravo dos likes dos outros, eu fico escravo do que pensam e do que acham, eu fico escravo dessa popularidade mundana, dessa glória humana. Veja, o problema não é ser popular. Cristo foi popular. Ou seja, que eu quero dizer com popular, muito conhecido. O problema não é ser muito conhecido. O problema é ser escravo da glória humana. Eu quero convidar você a entender que esse é um processo que eu e você temos que tomar cuidado. Repito, o problema não é ser muito conhecido. Jesus foi muito conhecido, os apóstolos foram muito conhecidos. O problema é se a gente ficar preso à glória dos homens. Tudo que eu faço tem que ser para a glória de Deus. Então, estar preso à glória de Deus, eu não estou preocupado e não estou escravo, dependente da glória humana, dos aplausos, dos elogios, do que falam, do que não falam. Mas esse é um processo difícil, que eu e você temos que tomar cuidado. Em nome do Pai, do Filho e do Espírito Santo. Amém. Filipenses capítulo 2, versículo de 1 a 11. Irmãos, se existe consolação na vida em Cristo, se existe alento no mútuo amor, se existe comunhão no Espírito, se existe ternura e compaixão, tornai então completa a minha alegria. Aspirai a mesma coisa, unidos no mesmo amor. Vivei em harmonia, procurando a unidade. Nada façais por competição ou vanglória, mas com humildade cada um julgue que o outro é mais importante. E não cuide somente do que é seu, mas também do que é do outro. Tende entre vós o mesmo sentimento que existe em Cristo Jesus. Jesus Cristo, existindo em condição divina, não fez do seu ser igual a Deus uma usurpação, mas esvaziou-se a si mesmo, assumindo a condição de escravo e tornando-se igual aos homens. encontrado com aspecto humano, humilhou-se a si mesmo, fazendo obediente até a morte e morte de cruz. Por isso Deus o exaltou acima de tudo e lhe deu um nome que está acima de todo nome. Assim, ao nome de Jesus, todo joelho se dobre no céu, na terra e abaixo da terra. E toda língua proclame: Jesus Cristo é o Senhor, para a glória de Deus Pai. Palavra do Senhor. São João Crisóstomo, sobre essa palavra, diz assim: o egoísmo é a causa de todo tipo de males. Quando a gente é egoísta, o egoísmo traz muitos males para nós. Por isso que a palavra de Deus tá dizendo, né? Com humildade, cada um julgue que o outro é mais importante. E não cuide somente do que é seu. Veja, o egoísta só pensa em si mesmo, né? É só o meu ego. Então, não cuide somente do que é seu, mas também do que é do outro. Isso é difícil. O egoísmo é a causa de todos os tipos de males. Dele vem contenda, rivalidade. Então, por causa de egoísmo você briga, por causa de egoísmo você tem rivalidades. Destas vem o ciúme e a contenda. Por causa disso vem ciúme, vem contenda. Disso resulta que o amor se esfria quando nos aproximamos pela glória humana e nos tornamos escravos das honras da popularidade. Ninguém pode ser ao mesmo tempo escravo da popularidade e verdadeiro servo de Deus. Ninguém pode ser ao mesmo tempo servo da popularidade e verdadeiro servo de Deus. Então, seja, nada façais por competição ou vanglória. Abra sua Bíblia para a gente aprofundar isso. João capítulo 6. João capítulo 6, versículo 15. Jesus percebendo que queriam arrebatá-lo e fazê-lo rei, tornou a retirar-se sozinho para o monte. Por que eu trouxe essa palavra? Porque Jesus era um homem muito famoso. Diz a Bíblia, a fama de Jesus crescia. Mas quando ele via que a glória era humana, olha o que ele faz, ele se afasta. Percebendo que queriam arrebatá-lo e fazê-lo rei, rei deste mundo, glória humana, ele retirou-se para o monte. Abra sua Bíblia em Gálatas capítulo 1, versículo 10, que é o que São João Crisóstomo falou hoje. É porventura o favor dos homens que eu procuro ou de Deus? Por acaso tenho interesse em agradar os homens? Se quisesse ainda agradar aos homens, não seria servo de Cristo. Escravo da popularidade. Escravo da glória humana. Isso é perigosíssimo. Abra sua Bíblia em 1 Tessalonicenses, capítulo 2, versículo 4. Mas como Deus nos julgou dignos de nos confiar o Evangelho, falamos não para agradar os homens, e sim a Deus, que sonda os nossos corações. Deu para entender? Eu não posso estar escravo das honras do mundo. Eu não posso estar escravo de uma popularidade, ou seja, de uma glória humana. Não quero ser escravo da glória humana. Pai, Filho e Espírito Santo. Amém.
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2: Resposta a essa palavra, eu quero convidar você agora a cantar comigo.
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1: O programa de hoje está bom demais e eu quero lembrar você, se você quiser ouvir mais pregações, mais meditação da palavra, basta você me acompanhar no meu canal do YouTube, Frei Gilson / Som do Monte, no meu Instagram, no meu Facebook, no meu TikTok, e lá você vai encontrar muito mais palavra de Deus para você.
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1: Nós vamos terminar este programa rezando. Eu quero clamar agora por você, quero clamar pela sua família. Senhor Deus, libera agora o teu Espírito Santo sobre cada pessoa que acompanha este programa. Vem, Espírito Santo, enche todos os que estão acompanhando este programa agora. Libera, Senhor, para esta pessoa o que ela mais precisa, para o corpo e para a alma. Libera, Senhor, curas e libertações em nome de Jesus para esta pessoa que assiste, que acompanha, que escuta e para toda a sua família. Eu clamo a tua poderosa bênção. Visita agora com bênção de proteção. A bênção que só o Senhor pode dar. Abençoe-vos o Deus Todo-Poderoso, Pai e Filho e Espírito Santo. Amém.
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0: eu quero desejar para vocês muita paz, muita luz, que o coração possa acolher a graça de Deus que está sempre vindo ao nosso encontro e nós possamos fazer bem todas as coisas. Eu gostaria de conversar sobre a felicidade. A felicidade será apenas um instante? Ou nós podemos ter uma felicidade duradoura? A felicidade certamente significa vida bem-sucedida. E sobre isso é fácil conseguir unanimidade. Mas a questão é como conseguir uma felicidade duradoura? Será só uma questão de postura? Uma questão de estilo de vida ou das circunstâncias que envolvem a cada um? Felicidade significa estar bem consigo mesmo e de acordo consigo mesmo. Mas também é certo que a felicidade absoluta, como muitos pretendem e imaginam, está vedada a nós seres humanos. O que experimentamos é sempre uma felicidade relativa. A felicidade absoluta, dizem-nos os teólogos em seus escritos, nos espera somente após a morte no céu, quando não haverá mais necessidade e nós seremos plenos. Daí a palavra plenitude. Em nosso dia a dia, a felicidade é sempre atacada e ameaçada. Não podemos de forma nenhuma tê-la no sentido de possuí-la, agarrá-la e segurá-la com a mão. Só raras vezes conseguiremos experimentar um momento de felicidade absoluta. No momento em que temos esta experiência, nada falta. Mas pode ser que no instante seguinte já nos sintamos de novo dilacerados. Algo vai mal em nossa vida, uma experiência de dor, de morte, de falta de saúde, já vem e abala o coração de quem antes sentia a felicidade. Por isso a felicidade é aquele estado de alegria, de satisfação, que acontece na nossa vida quando nós assumimos a vida como ela é. Um filósofo da antiguidade dizia: não te esforces para que as coisas aconteçam como desejas, mas deseja os acontecimentos como acontecem e terás uma vida feliz. Ou seja, nós precisamos viver na situação em que nós estamos inseridos, sem continuamente só desejar outra coisa, outra realidade. O importante é viver a vida que nós temos, a situação que nós temos, e ir superando sempre da melhor forma e encontrar nisso aí, nessa realidade, razões para ser feliz. Um forte abraço. Deus te abençoe, em nome do Pai, do Filho e do Espírito Santo. Amém. Até o próximo encontro.
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Divino Jesus, nós vos oferecemos esse terço que vamos rezar, meditando nos mistérios da nossa redenção. Concedei-nos, por intercessão da Virgem Maria, Mãe de Deus e Nossa Mãe, as virtudes que nos são necessárias para bem rezá-lo e a graça de ganharmos as indulgências desta santa devoção. Oferecemo-lo particularmente em desagravo dos pecados cometidos contra o Sagrado Coração de Jesus e Imaculado Coração de Maria, pela paz do mundo, pela conversão dos pecadores, pelas almas do purgatório, pelas intenções do Santo Padre, pelo aumento e santificação do clero, pelos nossos vigários, pela santificação das famílias, pelas missões, pelos doentes, pelos agonizantes, por aqueles que pediram nossas orações e por todas as nossas intenções particulares e pelo Brasil. Creio em Deus Pai Todo-Poderoso, Criador do céu e da terra, em Jesus Cristo, seu único Filho, nosso Senhor, que foi concebido pelo poder do Espírito Santo, nasceu da Virgem Maria, padeceu sob Pôncio Pilatos, foi crucificado, morto e sepultado, desceu à mansão dos mortos, ressuscitou ao terceiro dia, subiu aos céus, está sentado à direita de Deus Pai Todo-Poderoso, donde há de vir julgar os vivos e os mortos. Creio no Espírito Santo, na Santa Igreja Católica, na comunhão dos santos, na remissão dos pecados, na ressurreição da carne, na vida eterna. Amém. Pai nosso que estais no céu, santificado seja o vosso nome. Venha a nós o vosso reino, seja feita a vossa vontade, assim na terra como no céu. O pão nosso de cada dia nos dai hoje. Perdoai-nos nas nossas ofensas, assim como nós perdoamos a quem nos tem ofendido. E não nos deixeis cair em tentação, mas livrai-nos do mal. Amém. Ave Maria, cheia de graça, o Senhor é convosco. Bendita sois vós entre as mulheres e bendito é o fruto do vosso ventre, Jesus. Santa Maria, Mãe de Deus, rogai por nós, pecadores, agora e na hora de nossa morte. Amém. Ave Maria, cheia de graça, o Senhor é convosco. Bendita sois vós entre as mulheres e bendito é o fruto do vosso ventre, Jesus. Santa Maria, Mãe de Deus, rogai por nós, pecadores, agora e na hora de nossa morte. Amém. Ave Maria, cheia de graça, o Senhor é convosco. Bendita sois vós entre as mulheres e bendito é o fruto do vosso ventre, Jesus. Santa Maria, Mãe de Deus, rogai por nós, pecadores, agora e na hora de nossa morte. Amém.

0: Pai nosso que estais no céu, santificado seja o vosso nome. Venha a nós o vosso reino, seja feita a vossa vontade, assim na terra como no céu.
1: O pão nosso de cada dia nos dai hoje, perdoai as nossas ofensas, assim como nós perdoamos a quem nos tem ofendido, e não nos deixeis cair em tentação, mas livrai-nos do mal.
0: Ave Maria, cheia de graça, o Senhor é convosco. Bendita sois vós entre as mulheres, e bendito é o fruto do vosso ventre, Jesus.
1: Santa Maria, Mãe de Deus, rogai por nós, pecadores, agora e na hora de nossa morte. Amém.
0: Ave Maria, cheia de graça, o Senhor é convosco. Bendita sois vós entre as mulheres, e bendito é o fruto do vosso ventre, Jesus.
1: Santa Maria, Mãe de Deus, rogai por nós, pecadores, agora e na hora de nossa morte. Amém.
0: Ave Maria, cheia de graça, o Senhor é convosco. Bendita sois vós entre as mulheres, e bendito é o fruto do vosso ventre, Jesus.
1: Santa Maria, Mãe de Deus, rogai por nós, pecadores, agora e na hora de nossa morte. Amém.
0: Ave Maria, cheia de graça, o Senhor é convosco. Bendita sois vós entre as mulheres, e bendito é o fruto do vosso ventre, Jesus.
1: Santa Maria, Mãe de Deus, rogai por nós, pecadores, agora e na hora de nossa morte. Amém.
0: Ave Maria, cheia de graça, o Senhor é convosco. Bendita sois vós entre as mulheres, e bendito é o fruto do vosso ventre, Jesus.
1: Santa Maria, Mãe de Deus, rogai por nós, pecadores, agora e na hora de nossa morte. Amém.
0: Ave Maria, cheia de graça, o Senhor é convosco. Bendita sois vós entre as mulheres, e bendito é o fruto do vosso ventre, Jesus.
1: Santa Maria, Mãe de Deus, rogai por nós, pecadores, agora e na hora de nossa morte. Amém.
0: Ave Maria, cheia de graça, o Senhor é convosco. Bendita sois vós entre as mulheres, e bendito é o fruto do vosso ventre, Jesus.
1: Santa Maria, Mãe de Deus, rogai por nós, pecadores, agora e na hora de nossa morte. Amém.
0: Ave Maria, cheia de graça, o Senhor é convosco. Bendita sois vós entre as mulheres, e bendito é o fruto do vosso ventre, Jesus.
1: Santa Maria, Mãe de Deus, rogai por nós, pecadores, agora e na hora de nossa morte. Amém.
0: Ave Maria, cheia de graça, o Senhor é convosco. Bendita sois vós entre as mulheres, e bendito é o fruto do vosso ventre, Jesus.
1: Santa Maria, Mãe de Deus, rogai por nós, pecadores, agora e na hora de nossa morte. Amém.
0: Ave Maria, cheia de graça, o Senhor é convosco. Bendita sois vós entre as mulheres, e bendito é o fruto do vosso ventre, Jesus.
1: Santa Maria, Mãe de Deus, rogai por nós, pecadores, agora e na hora de nossa morte. Amém.

0: Pai nosso que estais no céu, santificado seja o vosso nome. Venha a nós o vosso reino, seja feita a vossa vontade, assim na terra como no céu.
1: O pão nosso de cada dia nos dai hoje, perdoai as nossas ofensas, assim como nós perdoamos a quem nos tem ofendido, e não nos deixeis cair em tentação, mas livrai-nos do mal. Amém.
0: Ave Maria, cheia de graça, o Senhor é convosco. Bendita sois vós entre as mulheres, e bendito é o fruto do vosso ventre, Jesus.
1: Santa Maria, Mãe de Deus, rogai por nós, pecadores, agora e na hora de nossa morte. Amém.
0: Ave Maria, cheia de graça, o Senhor é convosco. Bendita sois vós entre as mulheres, e bendito é o fruto do vosso ventre, Jesus.
1: Santa Maria, Mãe de Deus, rogai por nós, pecadores, agora e na hora de nossa morte. Amém.
0: Ave Maria, cheia de graça, o Senhor é convosco. Bendita sois vós entre as mulheres, e bendito é o fruto do vosso ventre, Jesus.
1: Santa Maria, Mãe de Deus, rogai por nós, pecadores, agora e na hora de nossa morte. Amém.
0: Ave Maria, cheia de graça, o Senhor é convosco. Bendita sois vós entre as mulheres, e bendito é o fruto do vosso ventre, Jesus.
1: Santa Maria, Mãe de Deus, rogai por nós, pecadores, agora e na hora de nossa morte. Amém.
0: Ave Maria, cheia de graça, o Senhor é convosco. Bendita sois vós entre as mulheres, e bendito é o fruto do vosso ventre, Jesus.
1: Santa Maria, Mãe de Deus, rogai por nós, pecadores, agora e na hora de nossa morte. Amém.
0: Ave Maria, cheia de graça, o Senhor é convosco. Bendita sois vós entre as mulheres, e bendito é o fruto do vosso ventre, Jesus.
1: Santa Maria, Mãe de Deus, rogai por nós, pecadores, agora e na hora de nossa morte. Amém.
0: Ave Maria, cheia de graça, o Senhor é convosco. Bendita sois vós entre as mulheres, e bendito é o fruto do vosso ventre, Jesus.
1: Santa Maria, Mãe de Deus, rogai por nós, pecadores, agora e na hora de nossa morte. Amém.
0: Ave Maria, cheia de graça, o Senhor é convosco. Bendita sois vós entre as mulheres, e bendito é o fruto do vosso ventre, Jesus.
1: Santa Maria, Mãe de Deus, rogai por nós, pecadores, agora e na hora de nossa morte. Amém.
0: Ave Maria, cheia de graça, o Senhor é convosco. Bendita sois vós entre as mulheres, e bendito é o fruto do vosso ventre, Jesus.
1: Santa Maria, Mãe de Deus, rogai por nós, pecadores, agora e na hora de nossa morte. Amém.
0: Ave Maria, cheia de graça, o Senhor é convosco. Bendita sois vós entre as mulheres, e bendito é o fruto do vosso ventre, Jesus.
1: Santa Maria, Mãe de Deus, rogai por nós, pecadores, agora e na hora de nossa morte. Amém.

0: Pai nosso que estais no céu, santificado seja o vosso nome. Venha a nós o vosso reino, seja feita a vossa vontade, assim na terra como no céu.
1: O pão nosso de cada dia nos dai hoje, perdoai as nossas ofensas, assim como nós perdoamos a quem nos tem ofendido, e não nos deixeis cair em tentação, mas livrai-nos do mal. Amém.
0: Ave Maria, cheia de graça, o Senhor é convosco. Bendita sois vós entre as mulheres, e bendito é o fruto do vosso ventre, Jesus.
1: Santa Maria, Mãe de Deus, rogai por nós, pecadores, agora e na hora de nossa morte. Amém.
0: Ave Maria, cheia de graça, o Senhor é convosco. Bendita sois vós entre as mulheres, e bendito é o fruto do vosso ventre, Jesus.
1: Santa Maria, Mãe de Deus, rogai por nós, pecadores, agora e na hora de nossa morte. Amém.
0: Ave Maria, cheia de graça, o Senhor é convosco. Bendita sois vós entre as mulheres, e bendito é o fruto do vosso ventre, Jesus.
1: Santa Maria, Mãe de Deus, rogai por nós, pecadores, agora e na hora de nossa morte. Amém.
0: Ave Maria, cheia de graça, o Senhor é convosco. Bendita sois vós entre as mulheres, e bendito é o fruto do vosso ventre, Jesus.
1: Santa Maria, Mãe de Deus, rogai por nós, pecadores, agora e na hora de nossa morte. Amém.
0: Ave Maria, cheia de graça, o Senhor é convosco. Bendita sois vós entre as mulheres, e bendito é o fruto do vosso ventre, Jesus.
1: Santa Maria, Mãe de Deus, rogai por nós, pecadores, agora e na hora de nossa morte. Amém.
0: Ave Maria, cheia de graça, o Senhor é convosco. Bendita sois vós entre as mulheres, e bendito é o fruto do vosso ventre, Jesus.
1: Santa Maria, Mãe de Deus, rogai por nós, pecadores, agora e na hora de nossa morte. Amém.
0: Ave Maria, cheia de graça, o Senhor é convosco. Bendita sois vós entre as mulheres, e bendito é o fruto do vosso ventre, Jesus.
1: Santa Maria, Mãe de Deus, rogai por nós, pecadores, agora e na hora de nossa morte. Amém.
0: Ave Maria, cheia de graça, o Senhor é convosco. Bendita sois vós entre as mulheres, e bendito é o fruto do vosso ventre, Jesus.
1: Santa Maria, Mãe de Deus, rogai por nós, pecadores, agora e na hora de nossa morte. Amém.
0: Ave Maria, cheia de graça, o Senhor é convosco. Bendita sois vós entre as mulheres, e bendito é o fruto do vosso ventre, Jesus.
1: Santa Maria, Mãe de Deus, rogai por nós, pecadores, agora e na hora de nossa morte. Amém.
0: Ave Maria, cheia de graça, o Senhor é convosco. Bendita sois vós entre as mulheres, e bendito é o fruto do vosso ventre, Jesus.
1: Santa Maria, Mãe de Deus, rogai por nós, pecadores, agora e na hora de nossa morte. Amém.

0: Pai nosso que estais no céu, santificado seja o vosso nome. Venha a nós o vosso reino, seja feita a vossa vontade, assim na terra como no céu.
1: O pão nosso de cada dia nos dai hoje, perdoai as nossas ofensas, assim como nós perdoamos a quem nos tem ofendido, e não nos deixeis cair em tentação, mas livrai-nos do mal.
0: Ave Maria, cheia de graça, o Senhor é convosco. Bendita sois vós entre as mulheres, e bendito é o fruto do vosso ventre, Jesus.
1: Santa Maria, Mãe de Deus, rogai por nós, pecadores, agora e na hora de nossa morte. Amém.
0: Ave Maria, cheia de graça, o Senhor é convosco. Bendita sois vós entre as mulheres, e bendito é o fruto do vosso ventre, Jesus.
1: Santa Maria, Mãe de Deus, rogai por nós, pecadores, agora e na hora de nossa morte. Amém.
0: Ave Maria, cheia de graça, o Senhor é convosco. Bendita sois vós entre as mulheres, e bendito é o fruto do vosso ventre, Jesus.
1: Santa Maria, Mãe de Deus, rogai por nós, pecadores, agora e na hora de nossa morte. Amém.
0: Ave Maria, cheia de graça, o Senhor é convosco. Bendita sois vós entre as mulheres, e bendito é o fruto do vosso ventre, Jesus.
1: Santa Maria, Mãe de Deus, rogai por nós, pecadores, agora e na hora de nossa morte. Amém.
0: Ave Maria, cheia de graça, o Senhor é convosco. Bendita sois vós entre as mulheres, e bendito é o fruto do vosso ventre, Jesus.
1: Santa Maria, Mãe de Deus, rogai por nós, pecadores, agora e na hora de nossa morte. Amém.
0: Ave Maria, cheia de graça, o Senhor é convosco. Bendita sois vós entre as mulheres, e bendito é o fruto do vosso ventre, Jesus.
1: Santa Maria, Mãe de Deus, rogai por nós, pecadores, agora e na hora de nossa morte. Amém.
0: Ave Maria, cheia de graça, o Senhor é convosco. Bendita sois vós entre as mulheres, e bendito é o fruto do vosso ventre, Jesus.
1: Santa Maria, Mãe de Deus, rogai por nós, pecadores, agora e na hora de nossa morte. Amém.
0: Ave Maria, cheia de graça, o Senhor é convosco. Bendita sois vós entre as mulheres, e bendito é o fruto do vosso ventre, Jesus.
1: Santa Maria, Mãe de Deus, rogai por nós, pecadores, agora e na hora de nossa morte. Amém.
0: Ave Maria, cheia de graça, o Senhor é convosco. Bendita sois vós entre as mulheres, e bendito é o fruto do vosso ventre, Jesus.
1: Santa Maria, Mãe de Deus, rogai por nós, pecadores, agora e na hora de nossa morte. Amém.
0: Ave Maria, cheia de graça, o Senhor é convosco. Bendita sois vós entre as mulheres, e bendito é o fruto do vosso ventre, Jesus.
1: Santa Maria, Mãe de Deus, rogai por nós, pecadores, agora e na hora de nossa morte. Amém.

0: Pai nosso que estais no céu, santificado seja o vosso nome. Venha a nós o vosso reino, seja feita a vossa vontade, assim na terra como no céu.
1: O pão nosso de cada dia nos dai hoje, perdoai as nossas ofensas, assim como nós perdoamos a quem nos tem ofendido, e não nos deixeis cair em tentação, mas livrai-nos do mal. Amém.
0: Ave Maria, cheia de graça, o Senhor é convosco. Bendita sois vós entre as mulheres, e bendito é o fruto do vosso ventre, Jesus.
1: Santa Maria, Mãe de Deus, rogai por nós, pecadores, agora e na hora de nossa morte. Amém.
0: Ave Maria, cheia de graça, o Senhor é convosco. Bendita sois vós entre as mulheres, e bendito é o fruto do vosso ventre, Jesus.
1: Santa Maria, Mãe de Deus, rogai por nós, pecadores, agora e na hora de nossa morte. Amém.
0: Ave Maria, cheia de graça, o Senhor é convosco. Bendita sois vós entre as mulheres, e bendito é o fruto do vosso ventre, Jesus.
1: Santa Maria, Mãe de Deus, rogai por nós, pecadores, agora e na hora de nossa morte. Amém.
0: Ave Maria, cheia de graça, o Senhor é convosco. Bendita sois vós entre as mulheres, e bendito é o fruto do vosso ventre, Jesus.
1: Santa Maria, Mãe de Deus, rogai por nós, pecadores, agora e na hora de nossa morte. Amém.
0: Ave Maria, cheia de graça, o Senhor é convosco. Bendita sois vós entre as mulheres, e bendito é o fruto do vosso ventre, Jesus.
1: Santa Maria, Mãe de Deus, rogai por nós, pecadores, agora e na hora de nossa morte. Amém.
0: Ave Maria, cheia de graça, o Senhor é convosco. Bendita sois vós entre as mulheres, e bendito é o fruto do vosso ventre, Jesus.
1: Santa Maria, Mãe de Deus, rogai por nós, pecadores, agora e na hora de nossa morte. Amém.
0: Ave Maria, cheia de graça, o Senhor é convosco. Bendita sois vós entre as mulheres, e bendito é o fruto do vosso ventre, Jesus.
1: Santa Maria, Mãe de Deus, rogai por nós, pecadores, agora e na hora de nossa morte. Amém.
0: Ave Maria, cheia de graça, o Senhor é convosco. Bendita sois vós entre as mulheres, e bendito é o fruto do vosso ventre, Jesus.
1: Santa Maria, Mãe de Deus, rogai por nós, pecadores, agora e na hora de nossa morte. Amém.
0: Ave Maria, cheia de graça, o Senhor é convosco. Bendita sois vós entre as mulheres, e bendito é o fruto do vosso ventre, Jesus.
1: Santa Maria, Mãe de Deus, rogai por nós, pecadores, agora e na hora de nossa morte. Amém.
0: Ave Maria, cheia de graça, o Senhor é convosco. Bendita sois vós entre as mulheres, e bendito é o fruto do vosso ventre, Jesus.
1: Santa Maria, Mãe de Deus, rogai por nós, pecadores, agora e na hora de nossa morte. Amém.

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É sempre uma alegria acolher a palavra de Deus em nosso dia a dia. 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

0: Não, a vontade de Deus. Celebremos com alegria hoje o dia da Bíblia, a palavra que nos orienta e nos conduz. Na liturgia da palavra, a primeira leitura é da profecia de Ezequiel, capítulo 18, versículos de 25 a 28. Primeira leitura da profecia de Ezequiel, capítulo 18, versículos de 25 a 28. O Salmo responsorial é o do número 24, que traz como resposta: Recordai, Senhor meu Deus, vossa ternura e compaixão. Salmo 24, Recordai, Senhor meu Deus, vossa ternura e compaixão. A segunda leitura é da carta de São Paulo aos Filipenses, na versão mais longa, capítulo 2, versículo de 1 a 11. Filipenses 2, de 1 a 11, na versão mais longa. O Evangelho é segundo São Mateus, capítulo 21, versículos de 28 a 32. Mateus 21, de 28 a 32. Naquele tempo, Jesus disse aos sacerdotes e aos anciãos do povo: Que vos parece? Um homem tinha dois filhos. Dirigindo-se ao primeiro, ele disse: Filho, vai trabalhar hoje na vinha? O filho respondeu: Não quero. Mas depois mudou de opinião e foi. O pai dirigiu-se ao outro filho e disse a mesma coisa. Este respondeu: Sim, senhor, eu vou. Mas não foi. Qual dos dois fez a vontade do pai? Os sumos sacerdotes e os anciãos do povo responderam: O primeiro. Então Jesus lhe disse: Em verdade vos digo que os cobradores de impostos e as prostitutas vos precedem no reino de Deus, porque João veio até vós num caminho de justiça, e vós não acreditastes nele. Ao contrário, os cobradores de impostos e as prostitutas creram nele. Vós, porém, mesmo vendo isso, não vos arrependestes para crer nele.
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2: Bom dia, meu amigo Nivaldo. Tô aí da escuta do seu programa pela manhã da FM 105.
1: Obrigado.
2: Eu quero que você me dê um alô aí pra mim, Inácio. Ex-funcionário Gazeta do Oeste, toda a turma dos jornais Gazeta do Oeste.
1: Um abraço,
2: e a toda aqui. E a Noticiano também, foi muito tempo trabalhou com a gente no jornal Gazeta do Oeste.
1: Desde a Fitema,
2: e a Gazeta do Oeste, rádio também. E eu quero que você me mande aquela música pra mim. Um certo dia um homem esteve aqui, do Roberto Carlos. Acho que você me conhece,
0: Valdir. Boa, linda canção.
2: Ex-funcionário da Gazeta do
1: Oeste. Sim, com certeza. Um abraço,
2: e seja bem-vindo. E a toda a turma aí da 105, viu?
0: Muito obrigado.
1: Mensagem aqui, hein, da nossa ouvinte. Sim, aproveitar para parabenizar os aniversariantes da semana, em especial a Milena Barreto, que vai fazer aniversário amanhã, dia 28. Então, sua mãe Iracema está oferecendo toda a programação musical de hoje, especialmente para ela, desejando muita luz, muita paz, muita saúde, muito amor e muitas felicidades. Também são os votos de Célia de Lima, no Alto São Manuel, a nossa querida ouvinte Milena Barreto, que está lá no Abolição 5, na sintonia da nossa programação. Paz e bem para você, Milena. Feliz aniversário.
0: Agora, muito bem, 7 e 9. A programação da festa de Santa Terezinha 2026 do Seminário de Santa Terezinha. A programação começou no último dia 21 de setembro e se estende até o dia 1º de outubro, com o tema geral Jesus olhando para ele o amou. Na programação de hoje, 27 de setembro, hoje domingo, os noiteiros, Movimento Focolares, FM 105, Colégio Diocesano Santa Luzia, Unicatólica do Rio Grande do Norte e Colégio Sagrado Coração de Maria. O subtema para a reflexão de hoje, a configuração a Cristo como caminho de entrega fecunda. Lembrando que os seminaristas já estão com o sorteio, né, do Festival de Prêmios, já à disposição para que todos quiserem contribuir ao valor de R$10 o bilhete do Festival de Prêmios, com uma variedade de prêmios: bicicleta, ventilador, liquidificador, Alexa, pipoqueira, robô aspirador, cafeteira, sanduicheira, airfry e ferro a vapor. Festa de Santa Terezinha 2026, Seminário de Santa Terezinha.
1: Só para complementar aí, hoje o pregador, Padre Charles Lamartine, reitor da Unicatólica do Rio Grande do Norte, na Festa de Santa Terezinha.
3: Bom dia, Nivaldo.
1: Bom dia.
0: Bom dia.
3: Esse ano. Cosma Fernanda.

0: do Santo Antônio.
1: Coisa boa.
0: Quero pedir a você, Força e Vitória, para oferecer para você, Helenildo.
1: Obrigado.
0: Para você, Nivaldo.
2: Muito obrigado.
0: Enio Tiziano, para Flavinho e a equipe, para Gislaneide, Alisson David, Anderson Gabriel, Arthur Vinícius e Emily Vitória, com a de Edna e Gleidna, 12 anos, que não pede o paz e bem.
1: Coisa
0: paz
1: boa.
0: Paz e bem, saúde também. Bom dia.
1: Bom dia, dona Costa. Muito obrigado, inclusive, pelas mensagens diárias de bom dia, todos os dias, de domingo a domingo. Dona Costa manda mensagem para mim, para Nivaldo, aquela mensagem do coração. Muito obrigado, dona Costa.
2: Bom dia também para Maria Jales, Antônio Jales, de Seição, lá no condomínio José Negreiros, na Abolição 1. Todos os domingos ligadas, todos ligados na Boa de Mossoró.
0: Bom
2: também
0: dia,
2: nossa amiga Tereza.
0: Bom dia,
1: bom dia.
0: Bom dia.
2: Bom dia.
0: Que é Célia Araújo, do Planalto 13 de Maio.
2: Bem-vinda.
0: Quero ouvir o texto, ofereço ao Padre Crisanto Borges, a vocês aí e a todos os paroquianos da São José. Que Deus abençoe nosso dia hoje, seja um domingo divino, com muito amor, saúde, muita paz. E até o próximo domingo, se Deus nos permitir. Um
1: Amém.
0: Beijo no coração.
1: Muito obrigado, Cosmo, pela participação. É Dona Célia, né, que participou agora. Inclusive, a paróquia de São José está com a campanha do Climatiza São José, né? Vai ter a feijoada e leilão no dia 1º de novembro. A gente vai, à medida que o mês for passando, né, mês de setembro está terminando, outubro vai dando continuidade, até o dia 1º de novembro a gente vai sempre recordando as pessoas a campanha Climatiza São José.
2: E vem aí a festa da Quase Paróquia São João Paulo II. É, a imagem está em peregrinação pelas comunidades e paróquias. Domingo passado esteve aqui participando da Missa dos Peregrinos, a equipe de peregrinação com a imagem de São João Paulo II. E as visitas continuam e uma série de atividades estão acontecendo em preparação à festa de São João Paulo II 2026 aqui no Grande Alto do Sumaré. 7h03 agora. Vamos de música. Roberto Carlos, O Homem.
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0: Bom dia, FM 105, programa Paz e Bem.
1: Olha,
0: bom dia,
1: aí.
0: Lenir José.
1: Bom dia.
0: Bom dia, Anivaldo. Bom dia, Enio.
1: Bom dia
0: a todos os ouvintes. Sou eu, Silvana Maria Cavalcante, estou aqui montadas. Agradecer a Deus a semana que passou.
1: Senti falta do galo.
0: E peço ao nosso Deus, nosso Pai querido, nos conceda essa semana cheia de paz e saúde.
1: Amém.
0: E ofereça as músicas da sequência a todos os ouvintes, a todos vocês que fazem FM 105, em especial a todos os aniversariantes. Hoje é aniversário do Maxwell, um grande abraço, opa, meu querido. Deus abençoe. Que a Santíssima Trindade esteja em nossos corações e que a Sagrada Família de Nazaré nos abençoe.
1: Amém.
0: Um beijo no coração de todos e um grande abraço.
1: Amém. Aí a participação da minha mãe.
2: Lenildo,
1: bom dia.
2: Do Belo Horizonte. Eu gostaria de escutar qualquer uma com Frei Gilson para oferecer a minha esposa Júlio César, minhas três filhas, minhas três noras. E todos da família Buscapé, um paz e bem, uma feliz semana.
1: Bom paz dia. E bem, obrigado pela participação. 7:37.
3: Bom dia, meu amigo Ivaldo, bom dia, meu amigo Elenilson.
1: Bom dia.
3: Eu sou Lindomar Batista, diretamente aqui do bairro Barroco, estou de folga no trabalho hoje. Passando aqui para dizer um bom dia para minha esposa Núbia, um bom dia para minha mãe Terezinha, um bom dia para a Gorete da Cantina e toda a família. Se for possível, gostaria de ouvir a música Pegadas na Areia.
1: Tá certo, querido, boa pedida. 7:37, Nivaldo. E hoje a gente tem participação ao vivo aqui no Paz e Bem, não é?
4: Pois é. Daqui a pouquinho o nosso amigo vai falar aqui sobre a festa dos Mártires de Cunha e Uruaçu, que é da Quase Produção João Paulo II, Guilherme Fernandes. Daqui a pouquinho ele vai entrar
5: em trazer mais informações.
1: Bom dia.
5: A todos que estão escutando o programa Paz e Bem. Eu gostaria de ouvir aquela música Jesus Cristo, eu estou aqui, Roberto Carlos.
4: Carlos, certo.
5: Quero oferecer para todos que estão na sintonia do programa, desejar uma semana abençoada para todos nós, com muita paz e amor.
4: Pois é, e hoje, dia especialmente dedicado à Palavra de Deus, dia da Bíblia, nesse mês de setembro, onde todas as comunidades se voltaram para o estudo do livro do profeta Daniel e também para outros livros da Bíblia. Hoje nós agradecemos e bendizemos ao Senhor, porque no mistério de sua misericórdia, a vossa palavra se fez carne e veio habitar entre nós para libertar-nos da escravidão, do pecado e de todo o mal. Guiai nossos passos e sustentai-nos com o poder da vossa graça, Senhor, para que vossa palavra seja a luz e força no cotidiano de nossa vida. Amém. Agora 7:38, vamos falar de Bíblia, né? O padre Antônio Maria traz um resumo muito bonito sobre as Sagradas Escrituras, desde o Antigo até o Novo Testamento. Bom dia.
1: A quem nós agradecemos, né, pela tradução da Bíblia, São Jerônimo, paz e bem.
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1: Como é bom, meus amigos, meus irmãos e minhas irmãs, ter a certeza e viver da certeza de que Deus nos toma em seus braços nas horas mais difíceis da nossa vida. Acredite nisso, meu irmão. Acredite nisso, minha irmã. Não duvide nunca do amor de Deus por você.

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Agora em Mossoró, 7 horas e 56 minutos. 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É com muita alegria que compartilhamos com a comunidade a programação preparada com carinho e dedicação. Sejam todos bem-vindos e bem-vindos para vivenciar juntos esse momento de fé, união e fraternidade. Viva os santos mártires de Cunhaú e Uruaçu.

0: Isso aí, Festa dos Mártires e com a Uruaçu 2026, de 30 de setembro a 3 de outubro de 2026, comunidade Bosque dos Pássaros, quase paróquia São João Paulo II. Conosco está Guilherme Fernandes para trazer informações sobre o evento desse ano. Bom dia, Guilherme, seja bem-vindo. Quais são os destaques da Festa dos Mártires de Cunhaú e Uruaçu aqui em Mossoró?
1: Bom dia Nivaldo, bom dia Enio, Helenildo aqui também. É isso aí, viemos aí divulgar a nossa festa, né, que vai acontecer do dia 30 de setembro ao dia 3 de outubro, né, um tríduo festivo, com encerramento no sábado, feriado estadual dos Mártires de Cunhaú, que também são padroeiros do nosso estado, né, do Rio Grande do Norte, onde no dia 3 nós teremos aí o encerramento com a procissão. E durante os três dias, o tríduo festivo, o ofício das Divinas Comunidades, às 19h30, sempre ali na Praça do Bosque dos Pássaros. Bicho ali próximo à Academia Hipertreino.
0: Certo.
1: Né, a comunidade dos Mártires é uma comunidade nova, né? Tem apenas 6 anos e eu, mais novo ainda, 6 meses na comunidade. Já estou aqui com essa missão de vir aqui divulgar a festa, né, dos mártires de Cunhaú, né, que deixaram aí um exemplo de fé.
0: Verdade.
1: para todos nós, né, sendo martirizados, né, preferindo ser martirizados ao renegar a nossa religião.
0: Muito bem. E dentro da programação, o que, é que você pode destacar que vai acontecer nesse período de 30 de setembro a 3 de outubro?
1: Parte
0: social.
1: Pronto, todas as noites a gente terá o ofício, né, das Divinas Comunidades, às 7h30. E após a cada noite do tríduo, teremos também atrações tocando, né, atrações religiosas. Né, teremos Banda Celebrar no dia 30, teremos Domara Guiar no dia 1º e teremos o Tiago Marx, da Renovação Carismática, lá do Abolição 2, da Paróquia Nossa Senhora de Fátima, no dia 2. E o encerramento, na última noite, vai ser o show de prêmios e o nosso jantar.
0: Sim,
1: que
0: jantar.
1: Inclusive eu trouxe aqui duas senhas aqui para estar sorteando para o nosso jantar, dia 3 de outubro.
0: Muito bem,
1: está sendo sorteado aí para os nossos ouvintes aqui da 105.
0: Muito bem, então vamos sortear assim no final do programa de hoje. Então fica o convite a você que mora nas imediações da comunidade Bosque dos Pássaros, da Quase Paróquia São João Paulo II, que também a Quase Paróquia já está se preparando para a festa de São João Paulo II. Isso, né?
1: De 8 a 18.
0: 8 a 18 de outubro, aqui no Grande Alto do Sumaré. Um intenso calendário de atividades está sendo realizado, né, na preparação. Inclusive hoje lá na Capela do Divino Espírito Santo, a reunião do CPP, né, de Isso. setembro, preparando também a programação São João Paulo II, além de outros temas importantes. A programação começou às 8 da manhã com café partilhado e prossegue ao longo do dia.
1: Inclusive hoje tivemos também a primeira corrida dos mártires, né?
0: Pronto.
1: Tivemos aí as inscrições esgotadas, né? 80 inscritos, mais corredores, tivemos aí na faixa de 100 corredores, né? A primeira corrida já foi um sucesso da comunidade
0: dos mártires. Graças a Deus, os parabéns. E mudando um pouco da pauta da festa dos Santos Mártires, lembrando que hoje que está acontecendo em várias comunidades e também na paróquia da Maísa, a festa de São Francisco. E aqui na cidade de Mossoró, temos lá no Belo Horizonte a Capela de São Francisco, Paróquia Imaculada Conceição, temos na Estrada da Raiz, né?
2: Exatamente.
0: Temos no Abolição 3, né? Aproveito para mandar um abraço à nossa amiga Naidinha, para a Valtesse, toda a comunidade.
1: Honorina.
0: E hoje, sim, Honorina, né? E hoje tem um jantar, hoje tem os Benevides lá participando. E você que também faz parte dos Benevides, aproveite para convidar os nossos ouvintes para a programação de hoje, lá na festa de São Francisco da Abolição 3, paróquia de Nossa Senhora de Fátima.
1: Isso mesmo, eu como cantor dos Benevides, né? Estivemos ontem na Maísa, São Francisco das Chagas, né, no jantar da festa. E os Benevides hoje na festa de São Francisco da Abolição 3, né? Então, você ouvinte aí, tá convidado aí a participar, nos prestigiar. Tem missa às 19 horas,
0: sim,
1: salvo engano, com o padre David. E após a missa, vamos ter os Benevides. Inclusive, então, pedir, deixar aí pedido a música dos Benedites, né?
0: Pronto, vamos ver aqui, vamos dar uma canja aqui aos nossos ouvintes, esse repertório sempre maravilhoso, as músicas de grande sucesso, o Padre Zezinho, músicas que são conhecidas e queridas por nossos públicos ouvintes, 105 Paz e Bem.

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2: A saudação franciscana de paz e bem. Aqui é o Frei Gilmar, reitor do Santuário de São Francisco das Chagas, em Canindé, no Ceará. É com alegria que venho fazer uma participação neste programa, primeiramente para falar da importância do programa Momento Franciscano na minha vida. Tive a graça de servir como pároco no período de 2018 a 2020 na paróquia da Imaculada Conceição, e Padre Sátiro, de saudosa memória, acolheu o programa Momento Franciscano já há alguns anos, e eu tive a graça de dar continuidade a este programa. E foi um período muito bom, pois também apresentei um pouco da espiritualidade franciscana, e quantas vezes presidi a Santa Missa em algumas paróquias e as pessoas vinham ao meu encontro dizendo: ah, eu acompanho o Senhor pelo rádio, que bom que o Senhor fala sobre São Francisco. Então, para mim foi uma imensa alegria viver este tempo. E fui convidado também para falar sobre o ano jubilar a São Francisco. O Trans São Francisco não fala de morte, mas de plenitude. Isso porque, neste ano de 2026, nós celebramos os 800 anos do Trans São Francisco de Assis, expressão usada pela Igreja para falar da morte do santo não como um fim, mas como passagem. Trânsito é Páscoa. Trânsito é a travessia da vida terrena para a vida eterna. Por isso,

Nós cristãos não celebramos a morte de São Francisco por ela mesma, mas porque em Cristo morrer é entrar definitivamente na vida. Francisco fez da própria morte um louvor, fiel até o fim ao Evangelho que abraçou com simplicidade e alegria. Para celebrar este 8º centenário, o Papa Leão promulgou um decreto como o ano jubilar de São Francisco, concedendo graças espirituais e indulgências àqueles que, com coração sincero, buscarem viver segundo o exemplo do pobrezinho de Assis. Querido amigo ouvinte, o decreto recorda que depois do jubileu ordinário da esperança, esta celebração é uma continuação do chamado para sermos peregrinos, que transformam a esperança em caridade concreta, misericórdia e paz. São Francisco continua atual. Viveu em um tempo marcado por guerras, divisões e fé confusa, muito parecido com o nosso. Filho de um comerciante rico, escolheu ser pobre. Poderia ter vivido para si, mas decidiu viver para Cristo e para os irmãos. Por isso atravessou séculos e continua tocando corações. Querido amigo ouvinte, você que queira vir a Canindé, aqui no Ceará, visitar nossa Basílica e assim também alcançar a indulgência plenária, visitando a Basílica, rezando a intenção do Papa Leão XIV, também participando da Santa Missa, se confessando, e assim você receberá a indulgência plenária, ou seja, a remissão dos seus pecados, a purificação das culpas, que são consequências dos pecados cometidos. Você pode fazer para você mesmo, mas também para um falecido. E fica também aqui a minha gratidão por esse espaço concedido aqui pela Santa Clara FM, essa oportunidade de anunciar a espiritualidade franciscana, né, através deste meio de comunicação. Um abraço para você que me escuta neste momento e que você estenda esse abraço a todas as pessoas que fazem parte de sua família. E vamos pedir a bênção de Deus sobre cada pessoa. O Senhor esteja convosco, Ele está no meio de nós. Por intercessão de São Francisco, abençoe-vos Deus Todo-Amoroso, em nome do Pai, e do Filho, e do Espírito Santo. Amém. Um abraço para todos.

0: Bom dia, meu querido Ivaldo.
1: Bom dia.
0: Aqui é Fátima Moreira.
1: Oi, Fátima.
2: Bem-vinda.
0: Gostaria de escutar a próxima música para oferecer a você.
1: Obrigado.
0: A Lenildo.
2: Obrigado.
0: Lenildo. Oferecer a todos a FM da Santa Clara. Gostaria de oferecer para a minha família, para a sua, para nossos queridos padres, para o seminarista, para Mateus, que domingo, sexta-feira estava andando com Santa Luzia. Foi muito bom o encontro da gente aqui perto aqui da minha casa.
2: A peregrinação
0: bom
2: já
0: dia,
2: começou.
0: Meu querido, um abraço para todos.
1: Um abraço, obrigado, Fátima, pela sua participação. Nós ouvimos há pouco uma
3: Bom dia, Nivaldo. Bom dia, Helenildo. Bom dia a todos que fazem FM 105, o programa Paz e Bem.
1: Opa!
3: Arnilton Júnior, da comunidade dos Mártires aqui. Oi, aguardando Arnil. A festa que se inicia agora de quarta-feira, dia 30, né?
1: Sim.
3: Um abraço a todos.
1: Pois é, nós divulgamos há pouco tempo e vamos sortear duas senhas do jantar da Festa dos Santos Mártires de Cunhaú e Uruaçu, que acontecerá dia 3 de outubro, no encerramento da festa do Trido Festivo, na comunidade Bosque dos Pássaros.
0: Bom dia, Ricardo Amaral e todos que fazem o programa FM 105.
2: Bom dia.
0: Quero pedir a música hoje do programa para oferecer à minha filha Valéria, que vai aniversariar amanhã.
2: Coisa boa, parabéns.
0: E muita sabedoria, paz e discernimento. E para os outros meus filhos também, Vinícius e Vanessa, para o meu netinho João, minha netinha Ana Júlia, para meu esposo Neném e para todas as irmãs aqui da Capela Santa Rita de Cássia. Meu nome é Nilda.
1: Opa, Nilda.
0: Um abraço. Nivaldo Amaral.
1: Opa, você também.
0: Bom final de semana para todos.
4: Bom dia, Nivaldo Amaral.
1: Dia.
4: Aqui é Maria do Carmo, do Bom Pastor.
1: Oi,
4: Maria. Deus abençoe. 90 a 105.
1: Certo.
4: Paz e bem. Que Deus abençoe. Peço o louvor, faço um milagre em mim, oferecer pela minha família, o Guinete, Maria José, para a Joélia, Dona Lucidalva, para você, em família.
1: Obrigado.
4: Deus abençoe.
1: Amém. Todos
4: Tenha
1: nós.
4: Um domingo abençoado por Deus. Deus abençoe a nós todos.
5: Bom dia. Nivaldo Amaral.
1: É um belo.
5: E Helenildo Moura.
2: Bom dia.
5: E Enio Ticiano, o mito. Aqui é Humberto do Mel, original, no 12 anos, na Casa do Mel. Quero escutar Oração de São Francisco.
2: Boa.
5: E oferecer para todos meus clientes, amigos e familiares. E tome mel de abelha. Original.
2: Sempre!
1: Obrigado, nós acabamos de receber através do nosso amigo Danta Júnior, do Show de Bola, que daqui a pouco vai estar comandando aqui ao lado de Anticiano a programação dominical. Uma cortesia do nosso amigo Humberto do Mel, mel de abelha italiana, o mel legítimo, original. Obrigado, viu, Humberto, pelo presente, viu?
2: Muito obrigado, Humberto, também recebi aqui através de Danta Júnior, como o Nivaldo já mencionou. Muito obrigado mais uma vez, Humberto do Mel, como sempre, muito cordial conosco aqui da 105 FM, trouxe para nós aqui mel de abelha italiana original.
1: Pois
2: muito
1: é.
2: Obrigado, Humberto.
6: Bom dia, Nivaldo. Bom dia, Enio. Bom dia. Aqui é Suzana Maria do bairro Valfredo Gugel. Eu boto uma música aí de Padre Zezinho. Para oferecer a todos os ouvintes. Valeu, me bota sorteio, viu? Valeu.
2: Está concorrendo.
1: Dois senhas para o jantar festivo da Festa dos Mártires de Cunhaú e Uruaçu, dia 3 de outubro, lá na comunidade Bosque dos Pássaros. Essa música também, especialmente para nosso aniversário, Dona Ione aqui da Pastoral da Gruta, que aniversaria hoje, sexta-feira que passou, foi o aniversário de Neuma e da nossa amiga Cândida, dia 3 de setembro. Um abraço para todos os aniversariantes da Pastoral da Gruta.
2: 800 anos do Trânsito de São Francisco, paz e bem.

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9: Agora são 8:30 na cidade, 8:30. Um abraço para o nosso querido amigo Paulo Henrique, o PH, está em sintonia conosco lá em Natal. É, acompanhando pela internet o 105 Paz e Bem, um grande amigo, né? Um grande abraço pra você, PH, tudo de bom pra você e toda a sua família.
10: Boa... Abraço, PH, saudade de você, meu irmão.
11: Bom dia pra Salete Nascimento também. Aqui é Marquinhos do BH.
9: Oi, Marquinhos.
11: E eu quero pedir uma música, A Sim. Escolhida, Maria Cheia de Graça e Consolo.
9: Escolhida, certo.
10: Muito bem.
11: Eu quero pedir essa música para oferecer à minha família. E também por causa que aqui no meu bairro, BH Belo Horizonte, vai ter a procissão de São Francisco de Assis. Sim. E eu tô convidando todos. Um bom domingo, paz e bem.
12: Paz bom e dia, Erivaldo. Bom dia, Helenildo.
10: Bom dia.
12: Meu nome é José Erivan, moro no Alto Manuel. E quer participar dos sorteios.
10: Tá participando, meu querido.
13: Rivaldo, bom dia. Bom dia. Senhora hoje da Bela Vista. Bota aí a música de Roberto Carlos, aquela de mãe. E pra oferecer todos vocês, ouvindo da sua rádio, Rivaldo, adoro a 105. Bota aí um abraço na Tessiane, Danta, Bárbara, Luciano Barreto, sim, pra todos. Bota na graça de Jesus.
9: Amém.
13: Um abraço, Rivaldo.
14: Obrigado. Bom dia, Nivaldo Amaral. Bom dia, Lenildo. Bom dia, Lenildo. Bom dia a todos vocês aí da rádio. Gostaria muito de ouvir a música Dias Difíceis, com Frei Gilson, para oferecer a todos, minha família, a todos vocês aí da rádio. E que Deus abençoe a cada um de vocês. Tenha um lindo dia abençoado por Deus.
9: Certo. E um comunicado aqui do Santuário Santa Clara, nosso reitor Padre Alisson Felipe, tem um comunicado. Próximo domingo, dia 4 de outubro, em virtude da realização do primeiro turno das eleições de 2026, a Missa dos Peregrinos terá o seu horário antecipado para as 8 horas da manhã. Isso no próximo domingo, dia 4 de outubro, em virtude da realização do primeiro turno das eleições 2026, aqui no Santuário Santa Clara, a Missa dos Peregrinos, às 8 horas da manhã. Portanto, você fica antenado para participar no Dia do Senhor, desse encontro celebrativo logo pela manhã, às 8 horas. Vamos cantar 8h33. Obrigado a você que está ligando o rádio agora, acordou agora e ligou aqui na Boa de Mossoró. Boas energias para você, muita paz, muito amor, muita luz.

São Paulo, na carta aos Efésios, ele diz que a nossa vida é um combate espiritual. E que a gente precisaria se armar com a armadura de Deus para a gente resistir os dias maus. Nem sempre vão ser dias bons. Virão dias maus. E quando esses dias ruins vêm, e quando vêm esses dias maus, parece que a gente não vai vencer. A verdade é que você precisa de fé para continuar. Pois nada é em vão. Tudo que você está passando não é em vão. Deus não vai permitir que o que você esteja passando hoje seja em vão. Ou seja, da sua dificuldade, do seu sofrimento, Ele vai tirar uma graça maior. Ele vai segurar sua mão. E pode ter certeza que tudo um dia vai passar. Por isso, você não pode temer os dias maus, porque Deus está contigo. Ele vai à tua frente, Ele vai à tua frente, Ele não te desampara, Ele está contigo. Se Deus permitiu, só preciso esperar, porque no tempo de Deus, a vitória virá. A vitória virá, só que é no tempo dEle. Amém? Pensa na tua vida agora. Dias difíceis.

0: vitória virá.
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0: Agora em Mossoró são 8 horas e 50 minutos, 8h50, já nos aproximando aqui do final do programa. Daqui a pouquinho tem Show de Bola com Danta Júnior e Tiziano. Na sequência vem o Domingo Maior com Luciano Barreto, dono da audiência. Continue aqui na Boa de Mossoró o domingo todo, levando a melhor programação para você, não é isso, Helenildo?
1: Exatamente, Nivaldo. Inclusive a 105, né, agora também apresentando a programação dos fins de semana, né? Desde o sábado até o domingo, sempre na sua companhia e você na Boa de Mossoró, a 105 FM. 8 horas e 51 minutos, já nos aproximando dos minutos finais, Nivaldo. Vamos aqui divulgar os ganhadores das senhas, né? A gente ganhou duas senhas e a gente resolveu contemplar dois ouvintes diferentes, né? A gente não vai sortear o par. A gente vai sortear individualmente as senhas do Jantar dos Mártires de Cunhaú e Uruaçu. Vamos lá, o primeiro contemplado, a contemplada é de Leusa, do bairro Bom Jesus, final do telefone 5327. É de Leusa, do bairro Bom Jesus, final do telefone 5327. E o segundo contemplado, Rosa, do bairro Liberdade 1, final do telefone 9999. Rosa, do bairro Liberdade 1, final do telefone 9999. E para ter acesso, Nivaldo?
0: Pronto, os ganhadores, as ganhadoras podem pegar as duas cortesias aqui na FM 105, a partir de amanhã, segunda-feira, até a sexta-feira, certo? No horário comercial, pela manhã ou tarde, com Lenilma Pontes. Então pode procurar Lenilma aqui na FM 105, pela manhã ou à tarde, segunda, sexta-feira. Lembrando que o jantar festivo da Festa dos Santos Mártires de Cunhaú e Uruaçu, na Comunidade Bosque dos Pássaros, acontecerá no dia 3 de outubro, portanto, próximo sábado, aqui na Comunidade Bosque dos Pássaros. Então, venha participar, uma noite especial de confraternização, fé e alegria para celebrarmos nossos santos mártires.
1: Falando em Santo Nivaldo, vamos divulgar, né, reprisar com os nossos ouvintes a programação de encerramento da visita da relíquia de São Francisco de Assis aqui em Mossoró.
0: Muito bem, a relíquia esteve peregrinando, inclusive esteve aqui no Mosteiro das Irmãs Clarissas. A primeira comunidade a acolher a relíquia de São Francisco foi aqui, nossas queridas irmãs Clarissas. E hoje, domingo, hoje o encerramento acontece com a seguinte programação. Às 9 da manhã, na missa da Catedral de Santa Luzia. Às 11 horas, Capela de São Francisco, comunidade da Maísa. E às 16 horas, a saída para Jaguaruana, no Ceará, onde a relíquia de São Francisco vai peregrinar no vizinho estado do Ceará. Venha viver este tempo de graça, caminhando com São Francisco, semeando paz e esperança. Obrigado, agradecendo desde já a Helenildo José, que esteve aqui comigo na apresentação do programa. Do próximo domingo é o dia da democracia, dia 4 de outubro, realização do primeiro turno das eleições de 2026. E eu lembro que aqui a missa dos peregrinos aqui no Santuário Santa Clara terá horário especial, será às 8 horas da manhã. É isso, Helenildo?
1: Muito obrigado, Nivaldo, por mais uma vez podermos estar juntos aqui com os ouvintes da Boa de Mossoró. Finalizo sempre com a frase de Santa Clara de Assis: o Senhor que nos deu o bom começo, nos dê a graça do crescimento e da perseverança até o fim. Até a próxima, meus clarissos, paz e bem.
0: Pois é, e hoje é o dia da Bíblia, vamos sempre manter vivo em nosso coração essa chama da fé, alimentada pela palavra de Deus, que é a nossa guia, nossa companhia todos os dias, a palavra de Deus que nos ilumina. 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No finalzinho aqui, um abraço para Dona Alzeni, no bairro Boa Vista, na Sintonia da Boa do Mossoró. Nosso amigo também sempre estudando conosco, Valnei Dantas, da Espaço C, sempre nos dando carona amiga aos domingos, sempre na sintonia da Boa de Mossoró. E a você que desde as 6 da manhã esteve em nossa companhia, agradecemos demais pelo carinho da audiência e da atenção. Vocês continuam na programação da Boa de Mossoró, vem aí, Show de Bola, Danta Júnior e Tiziano, em seguida vem o Domingo Maior com Luciano Barreto, o dono da audiência. Semana abençoada, muita luz, muita paz, muito amor no coração, vamos seguir com fé. Paz e bem para você, uma semana abençoada.
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1: Vem aí, show de bola, comando Dantas Júnior, Dantas Júnior, Dantas Júnior.
2: A fase da nossa seleção brasileira é tão tenebrosa que agora precisamos de um gol no último lance da partida para evitar uma derrota para a folclórica Austrália, que no ranking da FIFA é o 28º. Eu esperava mudanças depois do Mundial fracassado, mas o que se viu foi sem nenhuma organização, principalmente no setor do meio de campo. Lá nos primórdios, já dizia que o meio de campo é o pulmão de uma equipe de futebol. É ela quem pulsa, ela é quem cria, ela é quem desarma. Você tendo um grande meio de campo, dificilmente você perderá um jogo. Por isso tem aquele jargão: onde se ganha o futebol é no meio de campo. Precisa de alguém célebre, alguém que possa dar esse toque refinado. Aliás, quem viu Pelé, Rivelino, Zico, por último Ronaldinho Gaúcho, usando a camisa 10 na nossa seleção, e hoje vê Rafinha, aí vai uma diferença abissal. Mas fazer o quê? É o que temos para o momento. E Carlo Ancelotti, o italiano, precisa sim ser cobrado. Há uma paciência, ao meu ver, com o técnico estrangeiro, e que não seria concedida a nenhum treinador brasileiro na mesma situação. Se não, vejamos, em 2001, quando o Brasil perdeu para essa mesma Austrália por 1-0 pela Copa das Confederações, o treinador Emerson Leão foi demitido. Olha aí, o que nós chamamos uma balança dois pesos e duas medidas. Terça-feira, dia 29, o Brasil volta a enfrentar a Austrália. 7 horas, horário de Brasília. E no sábado, dia 3, enfrenta pela primeira vez a seleção da Índia, que é, no ranking da FIFA, vejam só, é a primeira partida que o Brasil vai enfrentar a Índia. 138º no ranking da FIFA. Como diria no jargão bem popular, já que o esporte, o futebol é o mais popular, na rabeira. Ou seja, ninguém toma conhecimento. A seleção brasileira, ela está perdendo espaço do torcedor brasileiro. E, é claro, dos seus adversários. Perdendo o respeito e o espaço. Muitos dizem que a seleção não é do povo. É dos empresários, é da CBF, enfim. Mas menos do povo. Há um distanciamento desse torcedor. E já estamos com mais de 24 anos sem levantar um título. É. Eu já estou com meus 66 anos. Eu só vi 94, 2002. Eu não sei se terei vida ainda para ver essa seleção ser campeã. Mas dizem que tem a esperança, é a última que morre. Vírgula. Mas morre. Vamos a falar também de um tema que também foi muito polêmico nessa semana, que é a questão da construção da Arena Nogueirão. Polêmico é por quê? Porque se encontra na justiça. E que tudo está na justiça, há um conflito, né? Um conflito jurídico. E eu não vou adentrar o mérito, até porque existe a justiça para julgar. Mas a gente tem uma visão. O tempo filtra os acontecimentos, é a minha opinião, e mostra quem estava certo ou errado em uma situação. Ensina que não adianta ter pressas para provar algo ou resolver conflitos, pois as respostas vêm naturalmente. Certezas precipitadas e julgamentos apressados mudam de figura quando a história é vista de longe. Tem uma frase do escritor e também de um exército do direito aqui no Rio Grande do Norte, chamado François Silvestre. Ele diz: toda certeza é duvidosa. Amadurecer é cultivar dúvidas, ter cautelas e receio para acolher certezas. A certeza emperra descobertas, atrapalha avanços, cria costas de ignorância. A dúvida é o indutor da inovação, da descoberta, da sucessão. É a chama que chama o pensamento à questão. Então, o tempo é o senhor da razão. A verdade de um fato ou a justiça de uma situação sempre acaba aparecendo um dia.

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0: 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Comando Dantas Júnior e Enio Tiziano. Show de bola. Confira agora os destaques de hoje. Dantas
3: Júnior. O dia que o América de Natal fez um milionário na loteria esportiva. Ele acertou sozinho e ganhou 22 milhões de cruzeiros na época.
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3: Náutico domina o esporte nos aflitos e vence o clássico dos clássicos. 3-1. O público, achei pequeno. 10 mil torcedores.
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3: O último jogo de Pelé em Natal, no saudoso Castelão, recebeu quase 42 mil torcedores. Espanha vence a Inglaterra 3-2 em Wembley, chamada Catedral do Futebol, na abertura da Liga das Nações. Público, 84 mil. A capacidade é de 90 mil. Os campeões mundiais seguem invicto a 39 jogos, 30 vitórias e 9 empates. Série B, o Ceará empatou com o Operário de Ponta Grossa. É, o Operário é treinado pelo um pau ferrense aqui do Rio Grande do Norte. Luizinho Lopes, que já trabalhou aqui no Santa Cruz, no América, no Globo, enfim, tá lá fazendo sucesso. Hoje, 18 horas e 30 minutos, no Castelão, tem Fortaleza e Atlético, lá das Minas Gerais. Já foram vendidos quase 30 mil ingressos.
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3: Um moçaroense que marcou 4 gols num campeão pernambucano. Essa história daqui a pouco.
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3: Série C, no PV, em Fortaleza, Floresta e Santa Cruz empatam em 1-1. Público pequeno, até porque o Floresta não tem torcida.

quando você está certo, ninguém se lembra. Quando você está errado, ninguém esquece. É um provérbio irlandês. Hoje é domingo, 27 de setembro de 2026. Já se passaram 270 dias. Faltam 95 dias para acabar o ano. A minha benção, Dona Iracema, lá na Abolição 2. Estamos na primavera. 27 de setembro de 1970 foi emitido o estatuto que cria a Organização Mundial do Turismo. 27 de setembro de 53, o empresário Paulo Machado de Carvalho funda a TV Record. 27 de setembro de 2007, hoje é o Dia Nacional de Doação de Órgãos. A data foi instituída através da Lei 11.594/2007. Em homenagem ao dia que foi realizado o primeiro transplante no mundo. Hoje é o dia do encanador e instalador hidráulico. Um abraço para esses profissionais. E hoje também, hoje é o dia do cantor, em homenagem à data do falecimento de Francisco Alves, conhecido como o Rei da Voz, um dos maiores ícones da era do rádio no Brasil. 27 de setembro de 1943, nascia o cantor, compositor e guitarrista, o carioca Renato Cosme Vieira Barros, fundador da banda Renato e seus Bluecaps.

Formada em 59 no bairro de Piedade, no Rio de Janeiro, pelos irmãos Renato, Paulo César e Edson, que depois virariam Edson Wilson, ficou amplamente conhecido por traduzir e gravar versões em português de sucessos internacionais, especialmente dos Beatles. A minha banda preferida, como Menina Linda e Fecha os Olhos, foi eleito pela revista Rolling Stone Brasil em 2012 como um dos maiores ícones da guitarra e do violão no país. Renato faleceu no dia 28 de julho de 2020, aos 76 anos, no Rio de Janeiro, vítima de complicações pulmonares após passar por uma cirurgia cardíaca.

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1: Júnior. A verdade que fere é pior do que a mentira que consola. Bom dia, Enio.
2: Bom dia, Dantas. Bom dia, ouvintes da 105 FM. 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Daqui a pouquinho tem umas perguntinhas. 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
1: Amanhã, a universidade, fazer um registro. Amanhã, a Universidade Estadual do Rio Grande do Norte, a UERN, completará 58 anos. Ela foi criada pela Lei Municipal 2068 e foi assinada pelo prefeito Raimundo Soares de Souza como Fundação Universidade Regional do Rio Grande do Norte, FURN, onde eu passei 43 anos. A instituição foi estadualizada em 87 e nessa estadualização teve personagem importante, Padre Sato Cavalcante Dantas, que foi o fundador aqui da essa emissora, FM 105. Posteriormente, ela virou a atual Universidade Estadual do Rio Grande do Norte, a UERN. Parabéns a todos que construíram e que fazem a instituição. A UERN é o maior patrimônio cultural, científico e educacional do Rio Grande do Norte. Feito esse registro, é com muita honra que eu estou recebendo aqui hoje o professor Cassiano Severino de Carvalho Neto. Ele é físico, pedagogo, mestre em educação científica e tecnológica. É doutor em engenharia e gestão de conhecimento da Universidade Federal de Santa Catarina. Pós-doutorado em Instituto Tecnológico de Aeronáutica ITA, né? Interessante. Conheci o professor Cassiano na última quinta-feira, foi uma honra trocar as ideias, e aqui sempre uma aprendizagem, que nós participamos de uma semana jurídica lá na Anguera. Mandar um abraço aqui ao diretor Ítalo, ao professor Ivo, que é o diretor da faculdade, uma palestra muito boa, com o juiz Cláudio Mendes. Tivemos também a participação do doutor Armando Lúcio Ribeiro, promotor de justiça, está aposentado. Foi jogador de futebol também, doutor Armando. E torcedor do Baraúnas e do Fluminense. E também do professor Humberto Fernando, falando de apologia. Uma semana muito rica nessa troca de informações e de conhecimento. E conhecimento pondera. Conhecimento é tudo. Eu sempre digo aqui, eu disse até a professor Caetano, se você acha que a ignorância, que a educação é cara, experimenta a ignorância. Professor Cassiano, seja bem-vindo à FM Santa Clara 105, aqui no programa de esporte. Esporte é cultura. Prazer de ter conhecido o senhor lá e também enriquecer o nosso currículo. Bom dia.
3: Bom dia, inicialmente, a todos os nossos ouvintes aqui. É uma honra verdadeiramente grande estar aqui com Dantas Júnior, também professor, doutor, pessoa que eu admirei. E parece, né, Dantas, que a gente se conhece já há 120 anos, né? Porque, olha, é aquele tipo de conhecimento de uma pessoa que entra no nosso coração logo de primeira. Então, obrigado por estar aqui com você, com todos os seus ouvintes e aqui com todos os colaboradores da Rádio 105 FM.
1: É uma honra sempre recebê-lo, professor Cassiano, que é torcedor do Santos Futebol Clube. Eu falei para ele antes das palestras lá, a gente adentrou também no esporte, e eu até falei, disse, olha, eu participei de um debate nessa Copa do Mundo, falando-se de Messi, de Maradona, que o argentino idolatra muito Messi e Maradona. E por que não temos isso com Pelé? E eu respondi assim, no seco, como diz, na bucha. O Brasil é um país preconceituoso. Pelé é preto, é negro. Quem deu esse título a Pelé, atleta do século, não foi o Brasil. Foram os franceses, que é o país, o berço da cultura, atleta do século. Como o Cassiano, professor Cassiano é santista, e falando aqui do rei de todos os tempos do futebol. Professor Cassiano, o senhor também, essa semana, ele está de partida hoje. Eu tive a oportunidade de convidar para ir no programa, e essa semana também, ele deu uma passadinha lá no Colégio Diocesano Santa Luzia.
3: Verdade.
1: Né? Colégio Diocesano Santa Luzia, eu fiquei até a oitava série lá, na grade curricular. Conheceu o Pat Charles, bateu um papo, me fala aí como é que foi essa visita ao Colégio Diocesano Santa Luzia.
3: Bem, primeiramente, Dantas, foi um momento que me trouxe a recordação a minha história como estudante, né?
1: Uhum.
3: Nascido em São Paulo, eu tive a oportunidade de estudar no Colégio São Bento, lá em São Paulo. E quando nós adentramos o Colégio Diocesano, aquele clima de acolhimento, aquele clima de amizade, aquele clima de espiritualidade, inclusive, e educação, nos toca profundamente. É uma escola realmente que tem uma grande história, né? E essa história, o que é melhor, ela continua viva e presente, formando aqui os cidadãos, cidadãs, não só de Mossoró, mas tenho certeza de vários outros municípios do estado, né? Então, conheceu o Padre Charles, foi Lamartine, né? Foi uma honra, porque também é um colega estudioso, né? Uhum. É um doutor na educação pela Unicamp, instituição que nós colaboramos também, e principalmente pela acolhida, né? Forma generosa, acolhedora com que ele me recebeu, nos recebeu lá no colégio. Então, realmente foi um momento marcante aqui nessa cidade que estou aqui com vocês e agradeço. Estou aqui há 16 dias já, me sinto parte da cidade, era para ficar apenas 6, já estou 10 a mais, né? E ainda aqui fechando praticamente esse ciclo aqui com você. Então, foi muito bom.
1: O currículo do senhor aqui é muito extenso, né? Eu vejo aqui.
3: Obrigado.
1: Mais de 10 mil instituições, né? Que o senhor está sempre na, como base, a educação. Educação. Sim. É tudo, né? Então, tem esse. Me fale um pouquinho, porque é muito importante falar da educação.
3: Sim. Bem, realmente, nessa jornada, que já se vão 51 anos, eu costumo dizer para os meus amigos e digo aqui para os seus ouvintes, né? O que é que eu fiz na minha vida nesses últimos 51 anos? Eu só fiz uma coisa na vida, foi trabalhar pela inovação da escola brasileira, né? Tanto as escolas públicas, quanto privadas, quanto as universidades, centros de pesquisa. Mas por quê? Isso se liga muito à cultura do esporte, à cultura da educação do esporte também, considerando aqui referência ao seu grande programa e a todos os ouvintes, né? Porque, na verdade, o que importa é o desenvolvimento integral das pessoas, do ser humano, né? Então, assim como a educação escolar, ela oferece essa possibilidade do desenvolvimento, também todo tipo de iniciativa que nossos ouvintes participam, aprimorando suas habilidades, o seu conhecimento, sempre vai trazendo algo de bom para si mesmo e para a sociedade. Então, a educação é fundamental. E estar juntos nessa inovação é sempre pensar que nós precisamos sempre estar atualizando os processos, né? E eu volto depois a conversar um pouquinho mais com você e com os ouvintes ao longo desse nosso encontro.
1: Eu estava observando aqui, eu na apresentação do programa, dando alguns destaques, o senhor estava anotando aí, tipo assim, está no tribunal do júri, aí está lá promotor, o advogado está falando e o colega está sempre fazendo os seus apontamentos, né?
3: É verdade.
1: Né? O senhor estava anotando alguma coisa aí, eu não sei o que é que estava anotando, estava dando alguns destaques.
3: Mas eu posso comentar, Dantas.
1: Então, por favor.
3: Não tem segredo, não é que quando você começou o programa, imediatamente eu me reportei afetivamente ao ano de 1962. Eu tinha 7 anos de idade. E por morar na capital, capital de São Paulo, né? Nós íamos algumas vezes para a cidade de Santos. Santos, para quem não sabe, nunca visitou, né? É uma cidade muito acolhedora, tem um mar muito agradável, pessoas também. Só que tinha algo muito especial, obviamente, que era a cidade do meu time de futebol. E mais especial ainda é que era a terra do Pelé, tá certo? O Pelé, que se constituiu ali na Vila Belmiro, né, no time do Santos. E você sabe que era muito curioso, por quê? Por volta da hora do almoço, O Pelé era na época casado com a senhora Rose, né? Ele vinha e as crianças da rua, eu ficava dois prédios apenas distante do prédio do Rei Pelé. E nós ficávamos atentos, eram 4, 5 garotos e tal, para quando ele passasse com a sua bonita Mercedes-Benz azul, viu? Diga-se de passagem, Pelé sempre teve bom gosto. Aí nós gritávamos, Pelé, Pelé, Pelé. E ele sempre foi muito simpático, né? Ele não passava com o vidro do carro fechado. Ele fazia questão de passar com o vidro do carro aberto e acenar para as crianças, né? Então, essa foi uma lembrança que o seu programa já me trouxe de bom grado nesta manhã, Dantas.
1: E eu falei que aqui também na abertura da seleção brasileira, né? Fez um comentário. Claro que a pluralidade de ideias, cada um diz que todo torcedor ele é um treinador, né? E cada um vai emitindo a sua opinião. E o Brasil hoje está com um treinador estrangeiro. Nós ganhamos 5 Copas com um treinador brasileiro. E uma pergunta que eu sempre digo: a Itália, país bota, né? Que tem uma... Já está de fora da Copa 2 vezes, né? O Ancelotti, claro, no histórico dele, tem muitos títulos. Mas, estranhamente, nunca foi convidado para treinar a seleção italiana. Nessa crise que passa o futebol italiano. É só uma observação. Até agora, pode até que dê certo. Mas até agora, eu não vi ainda um futebol de evolução da seleção brasileira. E falei do meio de campo, que é o coração. Sou tanto que assistiu a partida do Santos, que tinha lá Zito, né? Lançava as bolas para Pelé,
3: Coutinho
1: centroavante, Mengalve, aquela, né? Pepe. O Santos, que foi bicampeão da Libertadores, bicampeão mundial, né? Um título histórico, né? Então, e hoje a gente não tem mais essa criação, e citei até, começando por Pelé, camisa 10, Ivelino, Zico e Ronaldinho Gaúcho. Não vi outro mais. Possa ser que alguém tenha visto, mas nós estamos naquele sofrimento, mais de 25 anos sem título. Não sei se o professor Cassiano gostaria de fazer algum comentário, que tanto assistiu o Santos lá, viveu essas emoções com o time
3: sem
1: praiano,
3: dúvida,
1: né?
3: Sem dúvida. Bem, eu acredito que o futebol está no coração e na alma de todos nós brasileiros, né? É um esporte encantador, porque ele envolve as nossas emoções, né? Além, naturalmente, de ser um esporte que desenvolve, né, toda a questão da postura, né, da envergadura, da performance, mas acima de tudo, é um esporte que envolve as emoções, né? Eu me lembrei também, Dantas, que por volta de 1962, aconteceu duas coisas. Talvez alguns ouvintes vão se lembrar disso, outros nem vão saber, porque são mais jovens, né? Mas naquela altura tinha-se inventado pequenos radinhos de pilha.
1: Sim.
3: Que eram de mão, eram bem pequenininhos, e a gente chamava de rádios transistorizados. Hoje isso é uma raridade, né? E, naturalmente, como eu estudava no Colégio São Bento, como disse, de manhã era levantar bem cedinho, a minha mãe não queria que eu estivesse dormindo tarde, né? Mas os jogos de futebol, desculpe, as quartas-feiras aconteciam e terminavam tarde. Então eu conseguia pegar o meu radinho, pôr debaixo do travesseiro bem baixinho e poder acompanhar os jogos do Santos. Agora, o problema era quando saiu o gol, né? Porque a voz não podia sair, mas o corpo tremia na cama, né? Comemorando aquele gol, né? Então, me lembro disso com muito carinho também.
1: É, professor Cassiano, a FM 105 foi a primeira emissora aqui de Mossoró a transmitir uma partida de futebol, Taça Brasil, Copa do Brasil. Que hoje muda a nomenclatura, Copa do Brasil. Antigamente era Taça Brasil, inclusive, que foi campeão, o Bahia, com o Santos. O nosso Santos, que eu também sou santista também.
3: Opa!
1: É, o Bahia foi campeão em 59. Então, a FM 105, ela foi a primeira transmissão em Natal, um jogo que foi o Flamengo e o ABC de Natal. E a FM 105 esteve presente. Aqui é a terra do Dequinha. Viu falar em Dequinha?
3: Não, gostaria de saber um pouco
1: Pronto,
3: mais.
1: O Dequinha foi o primeiro jogador do Rio Grande do Norte a ser inscrito na Copa do Mundo, é de 54 na Suíça. Foi o primeiro a derrotar a seleção brasileira. E também foi, Dequinha é o maior volante da história do Clube de Regatas Flamengo. Você sabia disso, Cassiano?
3: Não, Dantas, não sabia. Bem interessante. Interessante essa história.
1: Pronto. Sim. A gente também é ligado à área do direito. O primeiro e único advogado a estar numa Copa do Mundo, a de 54, na Suíça, foi de Mossoró, um advogado.
3: Estava
1: ontem, Ares de Abril.
3: Presente na Copa.
1: Na Copa.
3: Lá em
1: 54,
3: na Suíça.
1: Primeiro e único. Ele foi por 10 anos melhor árbitro da Federação Paulista. E foi ele. Viu aquela expressão, gol de placa?
3: Sim.
1: Foi o jogo entre Fluminense e Santos no Maracanã e ele estava presente. Foi ele que esteve no estádio de Wembley, que é a catedral do futebol. O único do Rio Grande do Norte, que é o moçoroense. Então você vai levar aqui de Mossoró essas riquezas que não sabia, a ficar sabendo.
3: Olha, eu quero dizer isso com de coração aberto e com isso fazer também um agradecimento, né? Eu quero que todos os, peço, né, que todos os vossos ouvintes saibam que a forma cortês, educada, acolhedora com que eu fui recebido, estou sendo recebido aqui, é realmente marcante. E também a abertura da cidade, das pessoas com quem eu me encontrei, porque eu estou fazendo aqui visitas a instituições de ensino da educação básica e superior, né? Estive, por exemplo, na UERN com a reitoria, estive a doutora Cecília.
1: Completando aí, eu fiz o registro, né? 58 anos.
3: Fez o registro amanhã, um dia extremamente importante para a UERN e para o Estado.
1: Uhum.
3: Estive visitando o Colégio Diocesano e outras instituições. Então, essa acolhida da cidade, ela me marcou mesmo, de verdade, me fez prestar atenção na abertura e principalmente no valor que praticamente todas as pessoas com quem eu me encontrei, elas declaravam a importância do estudo, da educação, do desenvolvimento. Então isso me tocou profundamente, porque realmente é aquilo que é a bandeira que eu levanto ao longo de toda a minha vida, né? Essa bandeira até tem um nome, eu chamo de educação avançada, né? E o que que a educação avançada ela entrega, o que ela procura entregar? Essencialmente é o desenvolvimento das pessoas, desenvolvimento humano. Porque, Dantas, nós temos algo que é marcante.

0: nossa competência que nos faz ser únicos na história. Como, por exemplo, a gente usou aqui o termo do o nosso querido Pelé, né?
1: Isso.
0: Ele era um, não apenas usando como exemplo, mas se você pensar em todo e qualquer jogador, ele é único, né? A característica que ele tem, a visão que ele tem, a inteligência, a resposta corporal, né, a intuição, faz dessa pessoa, desse atleta, ser único. E não é só o atleta. Eu vejo, e acho isso muito relevante, a gente ter presente que todos nós somos atletas da vida. Todos nós somos atletas da vida. Porque nós estamos o dia todo, todos os dias e todas as semanas, todos os anos da nossa vida, tocando a bola da vida, não é? E para isso nós temos que ter essa competência e a consciência de que somos únicos. E isso nos torna muito valorosos. Todos nós aqui, todos que estão nos ouvindo, saber que não para ser mais do que ninguém, mas para sermos mais do que nós mesmos fomos ontem, no amanhã.
1: Professor Dr. Cassiano, eu quero agradecer por demais a presença do senhor aqui. Nos enriquece muito, como educador. E aqui a FM Santa Clara 105 é uma rádio educativa.
2: E só, então, Dan, tá atrapalhando você, tem um ouvinte aqui que diz: bom dia, meu nome é Marta Miorelli, escutando vocês aqui em Boa Vista do Sul, Serra Gaúcha.
1: Aí.
2: Torcedora do Baraúna, referente ao rádio de pilha, tenho até hoje, muito obrigado.
1: Olha aí, professor doutor Cassiano.
2: Rio Grande do Sul.
1: Rio Grande do Sul.
2: Terra Gaúcha,
1: né? Olha aí, está nos ouvindo através dos rádios, né? Porque essa ferramenta da internet, ela proporciona, estreita, pavimenta essa relação. Estamos aqui em Mossoró, segunda cidade do Rio Grande do Norte, FM Santa Clara 105, e a ouvinte lá do Rio Grande do Sul está nos ouvindo, parabenizando também.
0: Isso é fantástico.
1: Isso,
0: né?
1: Isso é muito bom. Enriquece. Isso aqui é uma aula. O professor Cassiano está nos dando um prazer nessa manhã de domingo.
0: Obrigado.
1: Porque o ouvinte, e é aqui um ouvinte muito especial, o ouvinte, ele precisa da qualificação, ele precisa ser informado, ele precisa de... A gente que comunica, e eu estou aqui mais de 30 anos, a gente tem uma responsabilidade enorme. A comunicação não é fácil. É um entendimento que você possa ter uma linguagem acessível e educadora, porque você possa ter a reciprocidade do ouvinte, como essa ouvinte gaúcho que está nos ouvindo lá, e a gente aqui em Mossoró, uma distância, mas o rádio, eu sempre digo que o rádio é o veículo mais humano, que mais se aproxima do ouvinte. Então, isso é muito bom. Então, gostaria que o senhor pudesse dar uma mensagem aqui,
0: sim,
1: de educação. Opa, tem gente aí querendo falar com a gente. Está despertando o doutor, o professor Cassiano, despertando nos ouvintes. Isso é muito importante. Vamos lá, hein?
2: E só eu estou tentando ver. Opa, pronto. Conversa aí com ela aí, Dantas.
1: Bom dia.
3: Bom dia, tudo bem?
1: Com quem eu falo?
3: Marta Regina da Silva Miorelli.
1: Opa, Marta Regina, seja bem-vinda aqui ao programa Show de Bola, FM Santa Clara. E eu estou recebendo com muita honra o professor doutor Cassiano, com quem tive a honra de estar presente na semana jurídica lá na Faculdade Anguera, trocando algumas ideias, aprendendo com ele. Seja bem-vinda aqui, Marta.
3: Obrigada. Obrigado vocês pela atenção, né?
1: O que você gostaria de fazer alguma observação aqui com o professor? Alguma pergunta? Fica à vontade, viu?
3: Não, só falar a respeito do Santos.
1: Sim, do Santos.
3: Dizer que hoje eu sou santista por causa de Neymar.
1: Sim.
3: Né? E referente à seleção brasileira,
1: sim,
3: também não concordo que seja um treinador estrangeiro, porque nós temos muitos treinadores bons no Brasil. Essa coisa de treinador estrangeiro é muito difícil, porque se o homem não representou nem o país dele, vai querer representar outro país. Ele pode até ser um grande... Ele é um grande campeão em clubes, né?
1: Isso.
3: Mas pra seleção brasileira não capte.
1: Tá Tá certo. Eu quero agradecer por demais a sua participação. Enriquece muito.

0: muito. E o professor Cassiano também quer dar uma palavrinha com você.
1: E só, seu Cassiano, só atrapalhando, ó, ela tá aqui com a... Ela é torcedora do Baraúnas. Baraúnas que fez história na Copa do Brasil, um time de tradição, um time, porque temos dois times aqui, um time que é mais de elite, que é o do Potiguar, e o Baraúna que é o time do povo de Mossoró. Pode conversar
2: com ela. Eu sou baraunense há muito tempo, todos os anos eu vou a Mossoró, e todo ano eu compro a camisa do Baraúnas lá na Sport Magia.
0: Marta, e eu joguei nos juniores do Baraúnas, viu, Marta?
2: É. Eu morei em Mossoró até 1989.
0: E meu pai também jogou no Baraúnas. Aliás, a família, né, que é a toda. O maior goleador da história do Baraúnas é meu tio, na era amador. 63 gols, é Tevaldo.
2: Não, eu conheci o pessoal de René Dantas, o Carlinhos, os meninos, Carlinhos Bacurau, Haroldo. Geraldo, eles eram meus vizinhos ali na 12 anos.
0: Certo. Professor Cassiano quer dar uma palavrinha com a senhora.
3: Sim, ouvinte Marta, bom dia.
2: Bom dia.
3: Cumprimentando a ti, eu cumprimento novamente a todos os ouvintes da Rádio 105 FM. E eu gostaria, eu quero pegar por empréstimo, né, com todo carinho e respeito à sua frase, que eu achei muito interessante, e citar a questão da escola de talentos, né? Por exemplo, realmente a Vila Belmiro, né? Ela e Neymar hoje também é um desses ídolos, né? Um grande jogador. O papel da escola, claro. Um time de futebol, ele também é uma escola de talentos, né? Nós sabemos que muitas vezes eles vão começar a cuidar dos seus futuros atletas, grandes atletas, desde que são muito jovens. E eu gostaria de utilizar, ouvinte Marta, essa metáfora, dizendo o seguinte, que nossas escolas do Brasil, tanto as públicas quanto as privadas, no que diz respeito à educação básica, né, das nossas crianças, adolescentes e jovens, ela também precisa ser uma escola do talento, ou uma escola para o talento. Não é? Nós vivemos um momento muito desafiador. Por quê? Porque a história da escola no mundo, ela é milenar, ela é secular. As formas como nós ensinávamos há 300 anos atrás, elas continuam hoje ainda presentes. E se essas formas, que são muito baseadas na comunicação pela palavra do professor, elas foram muito eficientes, foram, mas hoje elas não são mais. E por quê? Porque as nossas crianças são oriundas de uma nova realidade cultural, histórica, que está ligada ao digital, que está ligada ao advento da internet. Então, nossas crianças, desde o início dos anos 2000, elas vão ter um tipo de interação, de informação, que foi muito diferente da nossa. Nós éramos mais do livro, da leitura. E elas são da mídia digital, dos vídeos, da comunicação em tempo real. Então, o que está acontecendo? Quando a nossa criança, nosso adolescente, nosso jovem chega na escola, ele vai ter um choque de cultura, um choque de comunicação. O professor tem ainda boa vontade, mas também vale dizer que os professores estão muito cansados. Nós temos hoje, Dantas, mais de 70% dos professores têm algum tipo de distúrbio, de estresse, de esgotamento. Por quê? Chega lá na escola, não é culpa do aluno, não é culpa dele, mas existe uma transformação cultural, que aquela maneira de conduzir as aulas já não alcança mais as crianças. Então é o que acontece, nem os adolescentes, eles reagem. É como quando você vai num filme, aí ao cinema, hoje a gente nem vai muito ao cinema, está em casa, você assiste um filme lá na Netflix, você não gostou, o que você faz? Você pula o canal, né? Você vai pegar outro filme, você vai pular aquele filme. Só que dentro da sala de aula, não tem como pular. Então, o que, que acontece? Acontece uma chamada indisciplina, que, na verdade, está evidenciando que aquilo que está sendo tratado, da forma como está sendo tratada, não está fazendo sentido para aquelas pessoas. Então, os alunos reagem. Então, isso traz o quê? Um desgaste muito grande. Então, quando eu trago aqui essa bandeira da inovação da escola, da educação avançada, é justamente para que, melhorando esses processos, quer dizer, reorganizando a sala, em vez de, por exemplo, estar um aluno atrás do outro, olhando para o cangote do outro, uhum. Tá certo? Não, você reorganiza em grupinhos menores, você tem que pensar em processos que eles estejam desafiados o tempo todo, porque nós, ouvinte Marta e Dantas, eu concluo aqui rapidamente, nós humanos, nós somos apaixonados por desafios. Nós gostamos de...
0: A vida é um desafio.
3: A vida é um desafio. A nossa história da nossa espécie Homo sapiens é a história do desafio. Então, quando nós chegamos na escola e o professor está entendendo isso, está mais bem preparado, está em um processo de inovação, ele vai procurar criar processos que os estudantes se envolvam por desafios e queiram o quê? Problematizar as situações e resolvê-las. E é nisso que eles estão desenvolvendo a competência.
0: E dentro desse contexto aí, professor Dr. Cassiano, tem aqui umas frases que eu coloco. O rádio é a escola dos que não têm escola. É o jornal de quem não sabe ler. Obrigado, Marta.
2: Eu acho
0: mestre... Pode falar, Marta.
2: O maior desafio hoje, eu acho que está na família, dentro de casa. Uhum. Porque se não tiver base familiar, não tem base em lugar nenhum.
0: Perfeito. Marta, muito obrigado pela sua participação, enriquece muito. Participe sempre aqui do nosso programa. O rádio é a escola dos que não têm escola. É o jornal de quem não sabe ler. É o mestre de quem não pode ir à escola. O rádio é o divertimento gratuito de todos. Estamos divertindo e também uma aula educacional. É o animador de novas esperanças, o consolador dos enfermos e o guia dos sãos, desde que realize com um hospital altruísta e elevado. Então, é também dentro desse contexto aí que a gente coloca. E dentro do que o senhor falou aí, doutor Cassiano, saúde mental, dentro desse contexto aí. Então, quero agradecer a sua presença muito rica aqui. Eu fico honrado tê-lo aqui passando conhecimento e a gente aqui num aprendizado. Aqui no aprendizado, porque a vida nos ensina isso. Todo dia é um aprendizado. E a gente está sempre aprendendo. E ao lado do doutor Cassiano aqui, eu fico aqui muito lisonjeado. E é claro, eu compartilho com os ouvintes essa riqueza que é trazê-lo aqui no programa.
3: Bem, eu quero, se me permitir, deixar o meu nome completo, que eu tenho vídeos no YouTube, né, todos à disposição. Meu nome é Cassiano Zeferino de Carvalho Neto, com Z, né? Então, é uma satisfação poder estar aqui, Danta Júnior, contigo e com essa equipe, com seus ouvintes, a quem eu deixo o meu mais fraterno abraço, a minha gratidão a essa grande cidade, no sentido humano e no sentido também geográfico, né? E político e econômico, que é Mossoró, no Rio Grande do Norte. E desejo a todos um feliz domingo, com muito futebol, com muita cultura, muito conhecimento e muita alegria também.
0: Tá certo, professor Cassiano. A gente são 9h53, vamos dar um intervalozinho, a gente volta já, pra gente continuar. Tem muita notícia aqui, inclusive do último jogo de Pelé. Pelé do Santos, que jogou em Natal, no Castelão. 42 mil torcedores presentes. Que jogo foi esse? Contra quem? Será que Pelé marcou? Daqui a pouco eu vou falar.
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0: E valendo R$50, vamos aí à pergunta. Primeiro jogador tricampeão mundial que jogou em Mossoró. Você responder, você vai... faturar esses R$50.
1: Vamos lá. No oferecimento do ACJ, meu amigo Eto Barreto, doutor Edilson, doutor Paulo Roberto Souza Leão, ex-diretor da FM 105.
0: Foi meu professor. Paulo Roberto Souza Leão, sobrinho do passado. O primeiro diretor. E meu professor aqui. Cadê? Vamos lá. Primeiro jogador tricampeão mundial que jogou em Mossoró.
1: Aqui não tem.
0: Cadê? Cadê, hein? Cadê? Vem pra outra aí, que esse aí tá dormindo. Mais que dorme o porco da mão branca, né, Lenildo? Eita. Eita, vamos lá.
1: Vem aqui. Mais um 20.
0: Uhum.
1: Pode falar.
0: Bom dia.
2: Bom dia.
0: Com quem eu falo?
2: Nara.
0: Nara. De onde, Nara?
2: Aqui do alto de São Manuel.
0: São Manuel. Tá pra sol ou pra chuva?
2: Ih, rapaz, aqui só sol.
0: Pau na muleira.
2: Total.
0: E o cardápio de hoje?
2: Ih, o cardápio de hoje vai ser almoço fora de casa, porque tem aniversariante em casa e a gente não vai almoçar em casa.
0: Quem é que está aniversariando aí?
2: Almoçar fora. Minha filha.
0: Meu nome
2: e
0: dela?
2: Meu genro, todos os dois no mesmo dia.
0: Pronto, parabéns aos dois. Muitos anos de vida, muita saúde. Que o grande arquiteto
2: agradeço.
0: Do universo possa estar aí caminhando ao lado dos dois aí e de toda a família, para todos nós.
2: Assim seja,
0: é a vontade de Deus. Primeiro jogador isso. Tricampeão mundial que jogou em Mossoró.
2: Quem foi?
0: Sim.
2: Primeiro, não sei, rapaz, não sei, eu falei aí para você, que você pô, traz aí
0: você falou notícias. Com o Enio, aí Enio bota, falou com o Enio, né? Mas mota com ele mesmo. Tá bom, pois, valeu.
1: Um abraço, daqui a pouquinho tem mais perguntas.
0: Eita.
1: Mais perguntas, vamos ligar a qualquer momento.
0: Vamos. Vamos.
1: Ele vai sempre botando umas perguntas, pra não ficar a mesma pergunta. Eu queria agradecer ao meu amigo, meu grande. Inclusive, Dantas, ele disse que tem uma foto, jogou no Baraúna, jogou no atacante, jogou no goleiro e jogou no Baraúna no atacante. Jogou no Rio Grandense, que você jogou de Damião Corina, né?
0: É isso.
1: Você jogou também no time de Damião?
0: Não, Rio Grandense jogou não.
1: Não, ele...
0: Sim, ele jogou.
1: Meu amigo, doutor Wellington Barreto, e eu queria agradecer ao doutor Edilson Gonzaga, o maior sofredor do Flamengo de Mossoró, e doutor Paulo Roberto de Souza Leão, nosso primeiro diretor, colaborando com essas... pra gente ter de brincar com os ouvintes. E vamos mais um ouvinte?
0: Vamos. Daqui a pouco, o último jogo de Pelé em Natal. Quando...

0: nosso domingo vem aqui pessoalmente com a
1: domingo gente. Domingo ele não vem, não, viu, Wendy? Domingo é de eleição.
0: Hein? Sim, ó, no outro domingo.
1: É, no domingo ele vem aqui, mesmo, não.
0: No outro domingo você vem pegar, ou se não, você manda
1: seu Pix, que calma, amanhã
0: eu coloco o seu dele. Como não vai ter problema
1: o Pix, né?
0: Você manda e amanhã eu coloco bem cedinho o seu Pix, ganhou R$50, né?
1: Daqui a pouco tem mais outra pergunta. Vamos pro jogo do
2: Pelé. Vou botar o Pix agora, viu?
1: Manda aí, tá certo.
0: Que amanhã eu não vou colocar hoje.
1: E você torce qual time, hein?
2: Eu sou aqui em Mossoró, Potiguar, e Flamengo.
1: Flamengo, tá certo.
0: Manda o Pix.
1: Valeu, um abraço.
0: Eu coloco na,
2: valeu. Na sua
1: conta. Olha, o último jogo de Pelé em Natal foi pelo Campeonato Brasileiro contra o América. 42 mil torcedores lá no Castelão. Pelé fez 3. Marcou aos 12, 44 do primeiro tempo e aos 40 do segundo. Mazinho aos 18, Eusébio aos 30 e Hermes aos 39 do segundo tempo. Os gols do Santos, do Peixe. Santa Cruz, aquele centroavante grandalhão, aos 29, descontou para o time americano. Apitou Luiz Carlos Félix. O América jogou com o Birajara Dias, Mário Braga, primo do rei Roberto Carlos, jogou no Barão, no 76. Scala, que jogou no Botafogo, seleção brasileira. Djalma Linhares, que jogou no Corinthians, em 79. E Chico. Afonsinho, aquele mesmo que jogou no Potiguar, em 75. Careca. O ataque com Almi, depois Bagadão. João Daniel, que jogou no Flamengo. Elcio Jacaré. Pouca gente sabe que Elcio jogou no Corinthians. É. Elcio Jacaré. Você sabe, hein, quem jogou no Corinthians?
0: Nesse não. Só você que sabe desse
1: jogo. E jogou no Ceará. Gilson Porto jogou ponteiro esquerdo no Fluminense, Corinthians, Internacional. E o treinador, sabe quem foi? Sebastião Leôndas. Melhor zagueiro da história do Botafogo. Tá no 11 do Botafogo, viu? Sebastião Leôndas.
0: Não é
1: aquele... Não, aquele ali é o inventor da bicicleta.
0: Aquele
1: é outro.
0: Aquele que foi treinador do ABC.
1: Não, do América.
0: Do América.
1: Do América.
0: Foi Leôndas.
1: Aquele
0: timão do América,
1: do né? Do América, exatamente. Foi.
0: Tantas. E agora vamos lá para Ciro Veículos. Onde tá lá Luciano Barreto? Olha, só lembrando, a partir do próximo sábado, o programa do Luciano vai ser de 1 às 3, graças a Deus. Porque ninguém aguenta, Luciano, 3 horas de programa.
1: Uma tristeza.
2: Qual é o programa, Enio? Vitrola.
0: A Vitrola.
2: 105 aos sábados, né?
0: Exatamente.
2: A partir do próximo sábado, dia 3, vamos estar de 1 da tarde às 3. Não é isso? Muita nostalgia. Muito romantismo e aquela sofrência é com a 105, viu? Beleza? 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
2: Olha, e o Santos Futebol Clube, que empatou com o América, aliás, que perdeu de 6-1, foi uma lapada boa, viu? Pelé marcou, foi 3. O goleiro foi o argentino Serras, Hermes, Carlos Alberto Torres, depois Bianca, Vicente e Zé Carlos, Clodoaldo, Léo Oliveira, depois Brecha, Mazinho, Eusébio, Pelé e Edu, o treinador Pepe. Basicamente foi um time que jogou aqui em Mossoró contra o Potiguar, que empatou em 1-1, só que aqui jogou Cláudio Adão, mas a maioria jogou aqui em Mossoró. Então tá aí, Santos 6, América 1, lá em 73.
3: O goleiro do... Eu assisti esse jogo. Só tinham aqueles dois lances de arquibancada, né? Do lado
2: esse direito, jogo que você tá falando é Potiguar e Santos.
3: E Santos, 1-0, não foi pro Santos?
2: 1-1, hein? Maranhão fez 1-0, Cláudio Adão empatou.
3: Foi exatamente. É. E o goleiro era esse Sérgio?
2: Não.
3: Não.
2: Quem foi Serras. Goleiro? Serras, né? Argentino. Foi ele, não.
3: Não foi ele, não, né?
2: Foi, não.
3: E quem foi o goleiro? Você se lembra, Nanta?
2: Vou me lembrar aqui.
3: Pronto.
2: E vamos. 10:14. Música pra matar a saudade. Eita, aí, ó. Eita, rapaz. Dobrotes. Ei.

Eita, que saudade, hein? Olha, ser bom é fácil. O difícil é ser justo. Flores Astrais, Secos e Molhados, 1974.

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0: Rui Barbosa tem uma frase, viu, Lenildo, Pedro? Há corações onde o ódio não se extingue. Há corações onde o ódio não se extingue. E a verdade que fere é pior do que a mentira que consola. 10h24, e há umas perguntinhas que você, para responder. Vamos aqui a outra. Deixa eu fazer esse registro aqui também. 27 de setembro de 75, pelo Campeonato Brasileiro, o América derrotava pela primeira e única vez o Vasco da Gama em São Januário com 4 mil torcedores. Foi a primeira e única. Depois do Vasco, depois do América, o Barão meteu 3-0 no Vasco lá em São Januário. O torcedor se lembra muito bem disso. Foi 1-0, o gol foi do Mossoroense, o Austin, aos 20 minutos do segundo tempo. Sabe quem pediu esse jogo? Foi Silvio Luiz, aquele, Pedro, da TV Bandeirantes. Olho no lance. Pois é, narrador da Rede Bandeirantes. O Vasco jogou com Mazzaropi, Toninho Baiano, Joel Natalino Santana, René Teodoro, Alci Portela, Gaúcho e Jair Pereira, Ademir, Freitas e Luiz Carlos, treinador Mário Travalini. Roberto Dinamite, ele não jogou porque estava lesionado. O América com Valdir Alpe, ele jogou no Vasco e no Alecrim. Ivan Silva. Ivan Silva, para quem não sabe, para mim foi o melhor lateral que eu vi jogar aqui no Rio Grande do Norte. Ele veio do Madureira, passou pelo Ferroviário de Fortaleza. Depois entrou Carminho, do Odélio, pastor Odélio, jogou no Botafogo. Mário Braga, primo do rei Roberto Carlos, jogou aqui no Baraúnas. E Queiroz. Queiroz e Olímpio. Zeca foi quem marcou o Zico naquele jogo 0-0, Flamengo e América. O Austin, depois entrou o Austin, jogou no Barão do Potiguar. Humberto Ramos, que foi campeão, olha o time do América. Humberto Ramos foi campeão pelo Atlético Mineiro em 71. Pedrada, Elcio Jacaré. Elcio jogou no Corinthians, de São Paulo, no Ceará, no 13. Foi treinador do Baraúnas. Pra quem não sabe, sabia disso, tá, Mene?
1: Quem?
0: É o Jacaré?
1: Não, sabia não.
0: Sabia não, Mene?
1: Não,
0: você não sabia, não, Mene?
1: Não, sabia não. Baltazar, eu sabia.
0: Pois ele foi treinador do Baraúna? Na Taça de Prata?
1: Foi.
0: Ele jogou aquele Joel Natalino, Joel Celestino, Noé Macunaíma, Ari, Cláudio Oliveira.
1: Eu me lembro que Noé jogou no Baraúnas, isso aí eu
0: é o Macunaíma.
1: Mas do treinador não me lembro, não.
0: Pois,
1: o Noé jogava.
0: Depois jogava.
1: Que é o pequenininho, né?
0: É. Noé Silva e Noé Soares.
1: Porque o Noé Macunaíma era
0: o ponto esquerdo.
1: O ponto esquerdo.
0: É. Que dizia que ele era muito feio, né? É. Realmente era, né?
1: Realmente não era muito bonito. Não é igual o Luciano Barreto, né?
0: Apoi, fique sabendo, viu, Ente? Que você fique sabendo.
1: Não sei quantas vezes.
0: Você fique sabendo que Elcio Jacaré treinou o Baraúnas, gente. Pois é. É o Jacaré.
1: É uma novidade.
0: Pois é. Foi ele que desperdiçou. Sabia não, né?
1: Não.
0: Então fique sabendo. Foi ele quem desperdiçou um manga, pegou um pênalti dele. Jogo lá em Natal, América e Internacional. O detalhe desse jogo, hein? No Fazendeiro de Goiás, viu, Lenildo? Miron Vieira de Souza acertou sozinho a loteria esportiva com esse jogo, que o América venceu. Ganhou 22 milhões. O Oscar até tentou falar com esse ganhador, mas ganhou um dinheirinho, mas não conseguiu, não.
1: Uma pereba, né?
0: Uma pereba, como dizem.
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0: 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E tem mais, mira um acerto da loteria esportiva, sabe por quê? Porque ele não entendia nada de futebol, Miron. Primeiro ele pensava que o goleiro do Vasco, que o América era o América do Rio, era o América de Natal. E segundo, o goleiro Mazzaropi, que jogou aqui em Mossoró, contra o Potiguar, ele pensava que aquele cantor e aquele comediante. Aí por isso que o cara acertou sozinho. A loteria esportiva foi instituída no dia 19 de abril de 1970. Pois é.
1: Diga. Você comeu um pouquinho da tapioca?
0: Não comi, não.
1: Comeu. Oh, rapaz, Luciano chegou, viu? Pedro, e Pedro comeu? É bom, né?
0: Você comeu, Pedro?
1: Cuidado, Danta. Então você dançou, que o Luciano já tá lá na cozinha comendo a tapioca, viu? Eu deixei um pedaço pra você.
0: Foi, babão. Você deixou. Deixei. Isso é passado, você deixou.
1: Mas se eu deixo pra você...
0: Sim, mas... Luciano... Helenito, vai lá na cozinha, pra me provar pelo amor de Deus, um negócio desse.
1: Luciano vem com a fome de 15, viu? Você conhece a história? Vixe, Maria, a fome de 15?
0: Ave Maria. Outro detalhe importante, um amistoso que teve aqui em Mossoró, aqui... O Baraúnas. Você sabia que o Baraúnas foi o primeiro campeão do Nogueirão, hein?
1: Não, essa também não sabia, não.
0: Foi contra o Potiguar. Foi.
1: Rapaz, Potiguar
0: meteu 3...
1: Gosta de apanhar do Baraúnas, não gosta?
0: Primeiro jogo foi Baraúnas 3-1 e o segundo 4-1. Você sabe quem foi o destaque desse jogo aí, hein? Meu tio Batista. Fez 2 gols.
1: Esse Batista jogava bola também, né?
0: Esteve aqui. Batista, irmão de Etevaldo. Batista marcou 2 no 3-1 e 2... No 4-1. Só que esse jogo do 4-1, hein? Terminou não.
1: A briga.
0: Briga. 7 expulsões. O zagueiro Zé Antônio, do Potiguar, mordeu a barriga de Batista.
1: Vixe, pronto.
0: Aí o pau cantou.
1: Aí a família veio toda.
0: Ara se veio. Primeiro
1: veio você, porque não?
0: É que eu não tava lá. Não tava também. Então o Baraúna derrotou o América de Recife por 4-3.
1: Pronto, Alenildo guardou.
0: Pronto, aleluia.
1: Porque se ele vir, ele sai rasgando.
0: Após o Batista foi destaque nesse jogo. Ele marcou os 4 gols contra o América. Você sabia que o América foi campeão pernambucano, hein?
1: Já. O América de Pernambuco, né?
0: Você sabia que foi campeão?
1: É. Que a cor dele é verde, né?
0: É.
1: É verde. É verde. Não é vermelho, não.
0: É vermelho, não.
1: É
0: igual o América de Minas, que é verde e preto. Aí o de Recife, que foi... Então, o América foi campeão 6 vezes. 18, 19, 21, 22, 27 e 44. Sabe quem apitou esse jogo? Trabalhou comigo. O advogado doutor Nemia de Oliveira Cunha. Trabalhamos juntos na prática.
1: Grande juiz, viu?
0: Grande advogado presidencialista.
1: Grande juiz de futebol aqui em Mossoró.
0: Você sabe que quando foi que ele deixou de apitar o jogo?
1: Não, diga aí, Dantas.
0: Foi no jogo Baraúnas. Acho que Pedro tava lá. Baraúnas 1, América 5.
1: Me lembro.
0: A estreia de prédio.
1: Prédio, pronto.
0: Pronto. Aí, olha, o segundo, o Baraúnas tava 1-1. Aí aconteceu o quê? Houve um lance que o Baraúnas fez o segundo gol. O gol foi anulado. Foi uma confusão danada. Um cidadão, que eu não vou revelar o nome aqui, rebolou uma pilha. Aquela pilha grande de raios. Pegou na
1: um carrego.
0: Pegou na cabeça do doutor Nemias.
1: Pronto, aí disse, nunca mais.
0: Foi. A confusão foi grande, meu amigo. E Prédio, que tava estreando, tomou 5 gols. Prédio nesse jogo foi embora também.
1: Prédio nos amistosos, disse, ô goleirão do Baraúna, não levou um gol nos amistosos.
0: Tomou 5. Foi.
1: Rapaz, agora
0: o Baraúna. Tem um torcedor ali que não quer nem falar o nome de Prédio. Aí o time do Baraúnas, Bosco, olha aí, Bosco. Bosco é irmão de Salvino, de briga também. Porque Bosco era briguense.
1: E Salvino também. Grande goleiro, Salvino.
0: Foi, jogou.
1: Eu não vi Bosco jogar não, mas foi. Salvino vi.
0: Era irmão dele. É. Também era valente, viu, Henrique? Era valente. Você entrasse na área, você perdia o braço.
1: Caju, eu me lembro de Caju. Caju não podia ver.
0: Fala em Caju, que Pedro fica tremendo todo.
1: Ela disse, fala-me Deus, é chiclete que vai bater, é gol. Todo... Falta Potiguar e Baraúna. Chiclete batia, era gol.
0: Você sabia que Chiclete jogou na seleção de Portugal?
1: Não, sabia não.
0: Rapaz, fico sabendo.
1: Bom jogador.
0: Sabia, Pedro, que jogou na seleção de Portugal?
1: Chiclete.
0: Pois é.
1: Ali é um jogador, viu?
0: Pois é. Aí o Baraúnas, Bosco, Paca, Panã, Valmir Preto. Olha aqui, ó. Valmir Preto. Valmir Preto teve um jogo aqui lá no Nogueirão.
1: Conheceu esse Valmir Preto, né?
0: Não. Conheceu não. Mataram ele. Foi. Mataram. Valmir Preto teve um jogo aqui. Que o Arthur, inclusive entrevistei ele no arquivo 10 lá da TCM. E ele disse lá, tá gravado aí. Teve um jogo aí, Baraúnas e. Foi Baraúnas e Ferroviário. Que Valmir Preto quis dar num juiz aqui. Não vou dizer o nome dele, não. Rapaz, foi uma confusão danada. Aí, Valmir Preto aqui. O homem era bravo, viu, Henrique? Era bravo. Irmão de Paulo Preto. Paulo Preto.
1: Aí, Genivan Vale, que prometeu uma penosa a você. Você se lembra, né?
0: Ele
1: veio naquele dia com uma penosa, né? Então, Dante, eu trouxe pra você. Como foi,
0: Dante? Aí, comeu todinho?
1: Comeu todinho.
0: Como é que comeu? Aí, Helenildo. O cara trouxe a galinha pra cá, aí sentou aqui do meu lado. Aí comeu a galinha, aí eu trouxe pra você, Dante. Como é que eu trouxe pra mim, Helenildo? Ele comeu aqui no estúdio, rapaz. Ele tá testemunha aí.
1: Foi, tá aqui. Aí, Genivan, o barão não apanha faz tempo. Como, Genivan? Se a tradição... Ele ganhou de quanto o barão, né?
0: Meteu 3 e meteu 4.
1: E segundo Gilson me disse, que Genivan já tá com medo. Já tá com medo, se o bar não subir, o próximo ano é pé.
0: Ah, Jesus. Então pronto, aí. Bosco, Paca, Panã, Valmir Preto e Doca. Jonas Bezerra, Jonas. Aquele mesmo que trouxe, foi Breno Barão que trouxe. Alberi, bola de prata pra Mossoró, Jonas. Aí, e Cícero, Lourinho é irmão de Grilo. É, Lourinho, Nopa, Batista, meu tio. Benjamin, depois Retevaldo. O treinador, Zóio Barbosa. O América, Zé Neto. Pereira, Brito, Genival, não é Genival Santos não, Pedro. Necão. Ledulá e Dilson. Dandô, Edson, Jairo e Apunã. Time do América.
1: Inclusive, Dantas, eu já fiz um convite para doutor Juarez fazer uma visita. Inclusive, doutor Juarez pediu pra gente comer uma galinha, não sei aonde, não foi, Dantas?
0: Ele disse até que no ar.
1: Foi, no ar, né?
0: Não sei aonde, mas disse. Mas a galinha é bom, homem. Agora não faça com o Beto, né?
1: A culpa é minha que eu não combinei com você, entendeu?
0: Sim. Então você é réu, confesso.
1: Exatamente. A culpa é minha. Ô, me leve Danta pra gente comer essa galinha, não sei aonde. Não diz com a galinha, eu não sei como é o nome da galinha, inclusive.
0: Mas é do pescoço vermelho.
1: Não, mas tem nada não.
0: Você vai? É a galinha gorda ainda.
1: Eu peço bife do oião e o...
0: Eu como a galinha.
1: Pronto, e você como a galinha.
0: É que a galinha é gorda, viu?
1: Agora eu tô esperando na visita de... Vamos ver se...
0: Juarez?
1: Vamos ver se Genivan pega porque doutor Juarez e doutor Getúlio, todo mundo tá em Tibau agora, entendeu? Qualquer dia eu vou pedir a Genivan, aí ele traz duas galinhas, dois frutos.
0: Come, entrados, ele come aqui e uma fica comigo.
1: Aí você, assim que ele chegar, Danta, você já corre pro seu carro. Eita. Porque senão ele come as duas... Os dois frangos, viu? Entendeu?
0: Vamos pra música, hein?
1: Pronto, e só lembrando, inclusive, teve um ouvinte aqui que disse que o doutor Juarez só jogava porque era o dono da bola, né?
0: Disse que era Roberto, parecido com Roberto Miranda, né? Foi,
1: não
0: era Roberto Miranda? Roberto Miranda, centroavante do Botafogo.
1: Foi.
0: 68. O ataque era Rogério, Roberto Miranda, era Jairzinho e Paulo César. Pronto,
1: aí, por aí, ó. Estamos aqui, vamos combinar pra levar.
0: O que? A galinha? Sei,
1: não, o frango. E
0: aqui com agora se vier. Agora vamos filmar, porque se a galinha vier, como veio da outra vez. Não, e ele comeu.
1: Comeu o frango todinho.
0: Comeu, você é testemunha disso. Pô, eu disse a tosse pra você. Digo, vou ficar só com os ossos aqui.
1: Eu nem comi.
0: É uma tristeza. Vamos pra música ainda aí.
1: Só lembrando,
0: muita marmota. Ele tá aqui, não aguenta, viu? Foi. Aconteceu aqui, meu amigo. Tudo acontece aqui, meu amigo.
1: Aí ele olhou pra Dante e disse: você não vai comer, não?
0: Como vou começar os ossos, rapaz? Só os ossos. Meu Jesus. É muita marmota.
1: Essa música vai pra meu amigo, que é torcedor do Botafogo. Oi, doutor Juarez.
0: E é bonita, viu?
1: Doutor Juarez.
0: Essa música difícil mesmo toca, viu?
1: Doutor Genivan e...
0: Rapaz, doutor, a família Genivan, botafoguense todinha.
1: Mas, doutor, eu acho que não tem um filho de
0: doutor, é doutor Getúlio, Breno, é advogado. É Botafogo também. E Baraúna. Esse tem bom gosto.
1: Tem.
0: Esse tem bom gosto. Vamos pra música. Olha aí, ó. A Festa do Corpo Lindo. Erasmo Carlos. 1974. Só no show de bola mesmo.

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3: Sabes,

0: O reconhecimento é uma forma de educação. São 10h48. Diga lá, Enio.
1: Lembrando que meu amigo, como é o nome dele? Peraí, ele não disse aqui não. Ei, Enio, Luciano não levou a caçarola lá em Ciro, não? Porque que ele levou um negócio desse que fizeram uma, lá em Ciro Veix, um dia desse tinha uma panelada lá, Luciano levou a caçarola.
0: Tristeza.
1: E caçarola é o quê? Uma panela, é?
0: Deve ser, né?
1: Ainda bem que Elenildo foi esconder ali um pedaço que eu deixei de tapioca pra você. Se não, meu amigo, você dançava de novo.
0: Porque olha,
1: Luciano chega com a fome de 15.
0: Olha, há 63 anos, um amistoso no estado da rua Benjamin Constant, ali onde funcionou o SESI, que é o Serviço Social da Indústria. Um jogo das locomotivas. Interessante. O Ferroviário de Mossoró, que foi campeão centenário em 72, e o Ferroviário lá da Veneza Brasileira, Recife. 4-2 para o Ferroviário Mossoroense. Os gols do Ferroviário de Mossoró: Mota, Chicalu, Carandi, Biriba contra. Enquanto Chiquinho e Zeca para o Verdão da Veneza Brasileira. Quem apitou esse jogo? O meu colega, o saudoso, o advogado, doutor Nemias de Oliveira Cunha. Olha o Ferroviário. Alderi jogou no Ceará, viu? Goleirão. Jogou no Ceará, no 3, no Calor do Ar. E goleiro dos bons, viu? E no Remo, lá da terra de Pinduca. Citônio e Valnei Moreira. Nonon, depois Chico Arranha. Pinheiro e Chinês. Esse Chinês também eu entrevistei no Arquivo 10. Chinês. Arandi, irmão de Altervi, que jogou no América do Natal. Depois entrou Edrizo Mota, depois João Pelé, Chica Luque, Aldeci Cardoso. O Ferroviário da Veneza Brasileira: Ronaldo, Biriba e Zeca. Depois Pita, Guabera, depois Gilberto, Luciano, né, Luciano Barreto e Félix. Viana, Val, Romero, Djalma, depois Chiquinho, Lima e Diomedes. Tá aí. As locomotivas se enfrentando há 63 anos esse jogo. Eita, interessante.
2: Não é sobre os três que falavam, né?
0: Sobre os times. A locomotiva antigamente era assim que falava, né? É. Quando tinha a linha ferro, né? Que Mossoró tinha antigamente. Acabou-se. Por isso que a cidade do Jative.
1: Né? Quando eu me lembro que eu ia muito.
0: Você andou de trem, hein?
1: Andei.
0: Foi? Andei. De primeira ou de segunda?
1: Lá de terceira. Tinha terceira, não?
0: Tinha. Era junto com bode.
1: Que eu não pagava, né? Não, esse aí não. Então foi na segunda.
0: Então foi na segunda.
1: O bode, quem ia com os bodes era Luciano.
0: A de segunda, aquele cidadão que vinha, você se lembra, Pedro? Você andou de trem também, Pedro? A de segunda, de primeira era um amarelinho, de segunda era o azul. Era um bilhetezinho.
1: Segundo era de azul, né?
0: Era. E a terceira, você andou de segundo, né? Segundo. Terceiro andava com os bodes lá.
1: Pronto, era Luciano. Luciano andava com os bodes.
0: Você andou de misto também? De misto? De misto. Andou na bulé?
1: Na bulé também.
0: Eita, que negócio danado. Rapaz, Roberto Carlos deu uma declaração, hein? Ele perdeu 99% do que ganhou. Sabe pra quem? Problemas. De empresário e familiares.
1: Porque ele ganhou muito dinheiro, viu?
0: Ganhou
1: muito dinheiro.
0: 99%.
1: Foi jogador do Real Madrid, né?
0: Não, meu amigo, ele foi campeão pela seleção brasileira.
1: Ganhou muito dinheiro.
0: 2002. Tá pobre, viu? 3 títulos da Liga dos Campeões. Ele foi ele que disse. E ele é embaixador do Real Madrid. Ele perdeu quase tudo para o empresário e para os familiares. Igual Jorge Mendonça, que ganhou muito dinheiro e a família tomou, segundo ele. Tem matéria aí publicada já no você procurando no Google. Jorge Mendonça, que jogou muita bola no Náutico, no Vasco, Palmeiras, na seleção, no Palmeiras, no Guarani. Eita, Jorge Mendonça. Eu vi esse cara jogar lá em Recife. Um jogo clássico dos clássicos. Sport e Náutico. Falar isso, ontem deu Náutico 3-1. Meteu 3-0.
1: Coitado do meu Sport.
0: O Sport estreou até um treinador. Já é o quinto, viu, Enio?
1: Hein?
0: O Sosso.
1: Agora, aquele centroavante eu queria no Botafogo. Mas é um atacante. Eu gosto daquele atacante.
0: Quem é?
1: Como é o nome dele?
2: Malco?
1: Não, do Sport.
0: Bareta.
1: Eu gosto dele.
0: Mas ele é centroavante, não, viu,
1: Não, é atacante, né?
0: Jogou no Ceará. Mas no Ceará não jogou nada,
1: bom,
0: viu?
1: Muito bom. Muito bom.
0: Não teve até sondado pra Botafogo.
1: Ele é o destaque do Sport.
0: Isso aí é verdade.
1: Ele é o destaque do Sport, entendeu? Como o Náutico, eu gosto muito daquele jogador que fez o cruzamento e fez um gol. Que jogou até. Foi no Ceará, Dantas?
0: Vinícius?
1: Não,
0: que fez o gol
1: foi
0: Vinícius.
1: O outro, não. O que fez o segundo gol? Aquele.
0: Sim, Jean Carlos.
1: bom demais. Um aquele bom jogador. Joga bom. Ali joga bola, viu? Jogou no Juventude também.
0: Jogou. Mas só joga no clube. É. Só joga agora, no clube. É interessante. Tanto é que ele foi. Tem jogador que só joga no clube. Joga no clube. 10h53.
1: Luciano Barreto só dá certo aqui. É. Não dá certo em outra raiz, não. Só dá certo aqui.
0: Depois dessa. Vamos pro cearense da cabeça chata.
1: Eu, Padre Charles e Gilso Caridoso.
0: Ei, então, vamos lá. Aí, hein, quem tá chegando aí? Aí, ó. É o cearense. É Ednardo. Carneiro. Aquele carneiro que nunca veio. Nem um chifre dele.

0: O agradecimento é a memória do coração. Ninguém vence sozinho, nem no campo, nem na vida, que é a frase do saudoso Papa Francisco. Lembre-se sempre, você nasce sem pedir, cresce sem perceber e morre sem querer. Abrace seu filho todo dia, antes que a droga o abrace para sempre. O mundo pode até fazer você chorar, mas Deus te quer sorrindo. Um domingo de luz, paz e vida. Mas não se esqueça, coloque Jesus no seu coração.
1: Vem aí Luciano Barreto ao lado dele, Tiziano. Hoje ele tá feliz que eu tô aqui.

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agora 11:03 aqui na FM Santa Clara 105,1. A boa de Mossoró. Estamos começando a partir de agora o nosso encontro dominical. É o nosso domingo maior, seu final de manhã, seu início de tarde, com música boa, com música de

0: Oeste. Alô, Brasil!
1: Bota pra parar!
0: Hoje é domingo, que dia lindo! É uma manhã de muito sol aqui em Mossoró, no Rio Grande do Norte. É, estamos começando agora o nosso programa de maior audiência no final de semana. É final e início de semana, né? Aqui pela 105 FM, viu? Olha, lembrar que tem programas aí de outras emissoras que não chegam à nossa audiência aqui aos domingos, viu, Vanessa?
1: Ai, papai!
0: Na verdade, aqui vale, olha, esse domingo vale por uma semana toda, viu?
2: E hoje a audiência vai ser grande, viu?
0: Vai!
2: Eu tô aqui, viu? Atenção, minhas fãs, meus fãs, eu tô aqui hoje!
0: Pois diga!
2: E só lembrando, quem mandou um abraço pra você disse: rapaz, eu sou fã de Luciano.
0: Opa!
2: Juninho.
0: Não, deixa pra lá. Hein?
3: Que saudade de Valber Oliveira.
0: Valber Oliveira.
2: Você chegou lá
0: e Valber Oliveira.
2: Olha, eu tô sabendo que você chegou lá em Silveix. Aí a esposa de Silveix, minha amiga, saiu na disse: ah, cheinho hoje. Ah, o programa hoje vai ser bom.
0: Pois diga.
3: Menos, viu? Menos.
0: Menos, menos.
3: Bom dia.
0: Bom dia. Eu não tenho lhe chamado ainda, Vanessa.
3: É porque Enio Tampinha que tomou a vez.
0: Enio atrapalhou. Atrapalhou. Mas vamos ao bom dia desta voz simpática, desta voz romântica.
3: Cordial.
0: Antigamente no rádio a gente chamava
2: gente
0: a voz.
2: Gente boa até demais. Gente boa até demais. Puxou a mãe.
0: Escuta, escuta, escuta, escuta, escuta. Antigamente no rádio era a voz de ouro, a voz de veludo.
2: A voz de veludo, né?
0: Mas essa voz tão sonorosa de Vanessa. Bom dia, Vanessa.
3: Bom dia a todos os amigos, ouvintes, né, que aqui nos acompanham.
0: O domingo promete muito hoje aqui na 105.
3: Isso, muita música romântica, né, muita interação.
0: Muita coisa boa.
2: Muita coisa boa.
0: É, informação. Vamos ter prêmios para o ouvinte. E você que está em casa, trabalhou a semana toda, hoje no seu domingo de descanso, está fazendo a faxina da casa, está na cozinha cozinhando, já botou o feijão no fogo.
3: Está descansando também, né? Porque o domingo, além das tarefas domésticas, pede descanso.
0: Mas quem trabalha a semana toda, aproveita o domingo para fazer a faxina, arrumar a casa,
3: e descansar,
0: lavar a roupa. Só vai descansar lá para 3 horas da tarde,
3: vida,
0: depois do almoço.
3: A vida não se resume apenas a tarefas domésticas, né, também?
0: Mas precisa, né?
2: Por isso que eu digo a você, quando você sair daqui, não vá...
0: É por assistir, isso que eu não quero mais.
2: Não vá pros bares, não. Vá para casa assistir o filme Netflix.
0: Pois diga.
2: Essas coisas, fica em casa.
0: É por isso que eu não pretendo mais... casar com ninguém, viu, Enio?
2: Não, mas é mulher que não quer casar mesmo você. Mas não é você que quer casar, não.
0: Eu não quero mais mulher pra mim fazer feira, pra mim dar de comer, pra mim... Hoje a gente tem que dar o cartão, né?

0: aqui da nossa programação.
1: Aquele ouvinte que pega no nosso pé, não é?
0: Não.
1: Que não nos deixa, de jeito nem qualidade.
0: E que a gente agradece, né? Por esse carinho. Claro. 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E... então agora, 11h09, né? Muita gente já está se preparando para o almoço. 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
1: Quem faz aniversário hoje tem prioridade para ganhar o açaí sem sorteio, né, Vanessa?
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1: 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Eu estive com Aurélio agora final de semana, né, ontem, e ele disse: Luciano, pode anunciar para o mês de outubro, vai ter muita cachaça lá no seu programa. A cachaça cajuama, Vanessa.
0: Uma cachaça altamente conceituada, né?
1: Maturada do caju, né? Agora, pronto, Vanessa? Pronto, terminou? Beleza? Você tá feliz hoje com o ente sendo aqui?
0: Mais ou menos.
1: Médio, né?
2: Ela sorrindo pra mim. Ela acha bom que Val
1: acha bom,
2: sério. Ela nunca ri com o Val, sorri comigo.
0: Muita saudade de Valve Oliveira. E eu estou pensando em pedir uma folga mensal. O departamento pessoal do programa Domingo Maior.
1: É o último final de semana do mês, né? Que sempre é ele que vem tirar folga. Valve Oliveira.
2: Mas eu sei que vocês acham bom que você morre de rir comigo, porque Valve é bem sério.
1: Beleza, né? Agora 11h13, eu anuncio aqui a performance. Eu anuncio a performance de Enio Tiziano, o mito. Canta AGB.

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0: Soró, bom dia você que está acordando agora, né? Você que está na nossa audiência, a partir de agora, já na boa de Mossoró, arregalando os olhos, Vanessa, tem muita gente acordando agora, que coisa, já na hora do almoço, né?
1: Não é?
0: Falar no almoço, Enio, você já pode pedir o seu frango assado da Frango Prime. 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
1: Eu posso pedir um favor a você?
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1: Peça o frango aí pra mim comer. Eu já
0: pois diga. Esse menino não sabe pedir, não, né? 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
1: Agora o povo quer saber, você comeu alguma coisa lá hoje?
0: Hoje...
1: Comeu não. O quê?
0: Eu não comi nada, Vanessa.
1: Nada?
0: Mas tem aquele pãozinho de queijo.
1: Hein? Rapaz, você não trouxe um pãozinho de queijo pra mim? Ciro, você não mandou pro Luciano da Rede?
2: E aquele abraço de Edmilson, né?
0: Seu Edmilson é o papai do Ciro Veículos, né? O papai do meu amigo Ciro. Seu Edmilson está na nossa audiência. Dona Salete, que é a mamãe do Ciro, não é isso? Também curtindo aí o nosso Domingo Maior. Mas quem está na nossa audiência, Vanessa, hoje é o meu amigo Enio Duarte.
1: Sim, não é Enio Tiziano, não?
0: Não, é Enio Duarte.
1: Eu tô aqui, né?
0: Casa dos Rolamentos, lá na Felipe Camarão. Ele não perde o nosso Domingo Maior. Meu amigo Enio Duarte, a filha dele, trabalha com ele na loja também, está na nossa audiência, né? Casa dos Rolamentos. Meu amigo Jerônimo do Sertão Locações, sua esposa Eliane Duarte, lá no BH, no Belo Horizonte, também na nossa audiência. Vanessa, tem um recadinho?
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0: 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Alô, você Demi. 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Alô, Demi, Enticiano Pidão.
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0: Agora, vizinho.
1: Boca, vai a Roma.
0: 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Vamos a mais um recadinho com você.
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4: E a partir das 4 horas, música ao vivo até 10 horas, com 10 sorteios 0800. Chama!
0: Chama!
4: Cuida! Chama, papai!
0: Chama, papai!
4: E nós temos aqui, viu? 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
0: Chama papai. Hoje tem Wagner Show lá no Condissa. Vanessa, hoje também tem música ao vivo com Conceição Andrade ali no restaurante de Osiel da Charanga, na Ilha de Santa Luzia. É, voz e violão, MPB com a nossa querida Conceição Andrade, hoje em Osiel da Charanga, que tem a direção agora de Roberto, viu? É, Roberto Garigari, hein?
1: Roberto Garigari.
0: Garigari. Conceição Andrade, 14h deste domingo, daqui a pouco, viu? Lá em Osiel da Charanga, na Ilha de Santa Luzia. Tem mais um recadinho aí, Vanessa?
1: Tem, não esqueça de dar aula pra Juninho, não, viu?
2: Eu quero lembrar aqui só de nosso amigo José Martins, né? Da
0: meu cantor, meu
2: ACM, cantor. Agência de Cargas Martins, e cantou também, né? Nas horas vagas.
0: Meu cantor José Martins vai estar dia 10 de outubro, sábado que vem é 3, né? É feriado estadual aqui no Rio Grande do Norte. É, os mártires de Cunhaú, parece que é isso, né?
2: Isso.
0: Mas no outro sábado, dia 10, meu cantor Zé Martins vai estar de volta ao Boteco do Maza. O Boteco do Maza, ali na Professor Manuel João, com a Lopes Truvão, Boa Vista, com 12 anos. 12 anos com Boa Vista. E o meu cantor está preparando um repertório, Vanessa. Um repertório pai d'égua, viu? Muita música boa, inclusive ele vai cantar uma de Roberto Carlos, viu? Diga.
2: O repertório de José Martins é aprovadíssimo.
0: Aprovadíssimo.
2: Isso, tem bom gosto, viu? Um abraço, Zé Martins.
0: E o meu cantor já está recuperado, ele pegou uma virose, né? É, uma gripe daquelas fortes, mas ele tomou o mel de caju, cajuama, e a voz já está limpa, né? Já tá tomando uma cervejinha. É. Meu cantor Zé Martins, um abraço. 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Agora vamos ao Zap Zap da 105. O ouvinte quer falar, o ouvinte tem voz e vez aqui na Boa de Mossoró. Alô, bom dia, alô, boa tarde.
5: Bom dia, Luciano Barreto.
0: Bom dia.
5: Moro no Alto Manuel e quero participar do sorteio.
0: Nosso
5: e
0: cabeleireiro.
5: A música de Simone.
0: Simone.
5: Uma nova mulher.
0: Uma nova mulher. Ô, coisa boa, viu?
6: É. Bom dia, Luciano Barreto.
0: Bom dia.
6: Domingo Maior.
0: Domingo Maior.
6: É o Costelinha.
0: Costelinha.
6: Eu não quero que você bote hoje com Eduardo Costa. Nenhuma esperança.
0: Nenhuma esperança. Esse
6: aqui é a Maria da Brama.
0: Maria
6: vai
0: da Brama.
6: Vai também para Alexandre das Bananas lá na Cobal. Vai também para Chaga da Carroça e vai para Tibúcio ali no Santa Helena.
0: Tibúcio.
6: Vai também para nosso amigo Rufino do Padre lá na 12 anos. E vai também para Vânia Gadelha e Ana Couto.
0: Pronto.
6: E vai para Luiz da Mercearia, lá no Emílio Castelar.
0: Nas Barrocas.
6: Vai também para Geói, Geane e Dona Vitória. Lá
0: pronto.
6: Na
0: oh, pronto.
6: Bom dia, até domingo, se Deus quiser. Quem fala aqui é o Costelinha. Valeu.
0: Costelinha.
7: Bom dia, Luciano.
0: Bom dia.
7: Bom dia, Luciano. Bom dia, Vanessa. Meu nome é Leodécio Freire, eu moro aqui no Alto São Manuel.
0: Alto São Manuel.
7: Gostaria de participar do sorteio do frango da Prime.
0: Da Frango Prime.
7: E também gostaria de sugerir a música Oceano com Djavan.
0: Okay, Djavan.
7: Bom dia.
0: Bom dia. Até mais, obrigado. Beleza.
8: Bom dia, Luciano Barreto, é Rosângela do Bairro BH. Bom dia, Vanessa, hein?
0: Bom dia.
8: Hoje tá bom o programa, hein?
0: Tá bom,
8: é. O programa aumenta a audiência.
1: É verdade.
8: Quando o Enio tá,
1: é
8: Luciano
1: verdade.
8: Barreto.
1: É verdade.
8: É bom demais.
0: Esse é o mito. Demais, viu?
8: Ei, coloca aí pra mim uma dos Nonato pra mim.
0: Daqui a pouquinho, né?
8: Isso. Só pra curtir.
0: Só pra curtir.
8: Tchau.
0: Tchau.
8: Eu já tomei minha cerveja no Bar do Miranda.
0: Oba!
1: Itaxiano, né? Só pra curtir.
0: Bar do Miranda lá no Carnaubal. Esse bar é famoso, viu? Muita gente aí nos bares.
1: Você já bebeu lá,
0: senhor? Já. É, lá no meu amigo Miranda, há mais de 40 anos, viu? Lá no Carnaubal, próximo à Praça Vilma Maia. É um ambiente tranquilo,
1: é
0: aconchegante.
1: É lá perto da casa de Vanessa, né?
0: É, não, fica depois.
1: Por isso, né?
0: É, bicho, você é metido, viu?
1: Sim, sou.
0: Aí é metido. em nome do posto de lavagem São Francisco, lavagem e lubrificação em toda a linha pesada, é com meu amigo Cacá, ali na Felipe Camarão, no aeroporto. 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
0: Por sinal, eu estou com um pote de 500 ml.
1: Cadê?
2: Você vai dizer isso?
0: Mamão com coco.
1: Me deixa pro carro.
0: Não, peraí, momento. Mamão com coco, Dona Cecília mandou para Enticiano.
1: Oh, coisa boa.
0: Tá no meu congelador lá.
1: Ah, não adianta.
0: Mas
1: babão.
0: Eu vou mandar deixar amanhã aqui pra você, tá bom?
1: Pois vem, deixa rapaz, tá querendo...
2: Você não vai ter mais paz agora.
1: Vou ligar.
0: Alô, Dona Cecília, mandou um doce pra Enticiano, lá da mercearia do
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2: Mandar um abraço aqui também, né? Pra Gilvan Silva.
0: Lá em Juremal.
2: E ele tá aqui danado que diz que você atropela minhas falas, viu? Aqui
0: pois
2: no
0: diga.
2: WhatsApp.
0: Alô, Gilvan! Gilvan Silva. Enio chama Gilvan de um monstro, é, Enio?
1: Não, eu não, Gilvan. Não? Sim, Gilvan.
0: Gilvan Silva.
1: Sim, que brigava muito com você, né? Quando era operador, né?
0: Rádio Libertadora.
1: Só faltava se agarrar vocês dois, né?
2: Vamos de música.
0: Vamos de música. Abraçar meu amigo Edivaldo de Souza, lá no seu mercantil. Mercantil Selma Fernandes, na Coelho Neto. E vizinho ao mercantil do Edivaldo, tem a lojinha da sua esposa, Selma Variedades. Dia 10 tem meu cantor Zé Martins de volta ao Boteco do Maza, 10 de outubro, você não pode perder. Agora, 11h53, Roberto Carlos. Eita! A saudade maltrata, viu?
1: Eu vi. É maltratado.

0: novo.
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0: 19 aqui na Boa de Mossoró. Já vencemos aí a primeira hora do nosso programa, o Domingo Maior, e vamos até as 14h, tá bom? Em plena hora do seu almoço, você em casa, na cozinha, tá arrumando a casa, né? Fazendo a faxina, lavando o banheiro, cozinhando ao mesmo tempo. 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Tenha calma, Enio. Hoje você não tomou remédio, né?
1: Não.
0: Não tomou guardanapo hoje?
1: Eu tô com desejo de comer esse frango prime, porque...
0: O frango assado da Frango Prime.
1: Se você não me der esse frango prime, que é muito gostoso...
0: É muito gostoso o frango?
1: Um trem só aqui no seu zóio.
2: Beleza. Lembrando que os nossos ouvintes, né, no finalzinho da nossa programação, que participar com a gente através do WhatsApp da 105 FM... que é 849-8105-0105, poderá estar levando a sorte grande, né, de ser sorteado nesse frango assado da Frango Prime. Temos também na nossa programação o sorteio de um aromatizante veicular para deixar o seu veículo sempre cheiroso e agradável.
0: Vamos direto, é o cheirinho do carro, depois que você lava o seu automóvel, aí você joga o cheirinho dentro no interior do carro. É um presente da Mossoró Autopeças e Serviços, do meu amigo Alexandre Holanda. Alô, Alexandre, você anda por onde, homem?
2: E teremos também, né, o nosso sorteio. Beleza. Do mel de caju, cajuama, juntamente com açaí de 500ml.
0: Agora de 500ml, viu?
2: Da Frocha Açaí. Lembrando que é direcionado ao aniversariante do dia. Inclusive, já temos um aniversariante participando com a gente, Daniel Dias, está aniversariando hoje. 27 de setembro, a gente já antecipa, né, os nossos votos de felicitações, de um feliz aniversário. Se até o finalzinho do programa não tiver outro aniversariante participando na nossa programação, ele já leva automaticamente...
0: Sem sorteio.
2: O mel de caju, cajuama e o açaí da Frocha Açaí.
0: A Frocha Açaí lá na Dom Helder, lá no finalzinho do BH, do meu amigo Maico. Maico é palmeirense. E da sua esposa Eliane. Deixa eu mandar um alô aqui para Luciano Potiguar, grande craque, Luciano Potiguar, meu xará. Para o meu amigo Mazinho, ex-goleiro do Potiguar também, Mazinho. Mazinho é lá de Felipe Guerra, viu? Tá na nossa audiência. Para o meu amigo Toninho Bacurau, hein? Conhece Bacurau? Toninho Bacurau?
1: Notinho.
0: Foi jogador também, um grande jogador.
1: Sim, quem é?
0: Toninho Bacurau, amigo de Danta Júnior. Certo. Inclusive já foi entrevistado aqui. Do Show de Bola, né?
1: É.
0: Foi, diga. Ah, meu Deus. Eu abraço meu amigo Diego. Diego, da Uzi Truck Center. Tá na nossa audiência, né? 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Tem um recadinho aí, Vanessa?
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0: 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Tá bom. Diga, Vanessa. Nada?
2: Vamos para a participação dos ouvintes.
0: Mas antes, eu estou na linha com minha amiga Samara. 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
4: E a partir das 4 horas, música ao vivo até 10 horas, com 10 sorteios 0800. Chama!
0: Chama!
4: Cuida! Chama! Cuida! Papai. E nós temos aqui, viu? Aquela tripa de porco, viu, Luciano? De primeiro,
0: tripa
4: viu?
0: De porco, lá no Condissa.
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0: Beleza.
4: 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Cuida!
0: Cuida!
4: Chama,
0: cuida!
4: Papai.
0: 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Muita música boa. E lembrar que o restaurante de Osiel da Charanga, agora com a direção de Roberto Guerrieri, hoje, daqui a pouquinho, a partir das 14h, tem Conceição Andrade, voz e violão, viu? Daqui a pouquinho, inclusive. É, a minha chofé Vanessa, a minha motorista, vai me levar lá no Osiel da Charanga, ali na Ilha de Santa Luzia, viu? Vamos curtir Conceição Andrade daqui a pouquinho, lá na Ilha de Santa Luzia, no bar e restaurante do meu amigo Osiel, que tem a direção do amigo de Anticiano, Roberto Guerrieri.
1: Esse Guerrieri foi eu que botei.
0: É, invenção sua.
1: Invenção minha.
0: Você é o mais choco que eu já vi.
1: Sou mais choco que a voz do Brasil.
0: É, a voz do Brasil perto pra você.
1: Pô, dizer, né?
0: Você é mais choco que a voz. Vamos ao ouvinte. Alô, bom dia, alô, boa tarde.
1: A voz do Brasil é muito bom, tem muita notícia boa, né?
0: É, mas é choco, viu?
5: Boa tarde, Luciano Barreto.
0: Boa tarde.
5: Aqui é Edileuza do Bom Jesus.
0: Edileuza.
5: Quero pedir uma música.
0: Diga.
5: Com Zezé de Camargo e Luciano, no dia que eu saí de casa.
0: Oh, meu Deus.
5: E bota meu nome aí nas promoções, Luciano.
0: Tá bom, tchau, minha
5: um
0: amiga.
5: Com Jesus aí.
0: É de Leuza, gente boa. Ela já esteve
6: bom
0: aqui,
6: dia,
0: viu,
6: Vanessa aí, Luciano Barreto e Enio. Souza Ni, Maria de Souza do Aldo da Pelonha. Ei, Luciano Barreto, me cadastro na promoção desse frango Prime, tá na 105, tá bom demais, a boa de Mossoró.
0: Tá boa!
6: Pra mim, o Zani Fonseca do Aldo da Pelonha, eu gostaria de ouvir uma música. Eu quero ouvir A Praça.
0: A Praça.
6: Eu acho que é com Ronivon, não sei direito.
0: Também acho,
6: viu? Pra mim, o Zani Fonseca do Aldo da Pelonha, valeu,
0: tá bom, minha amiga.
6: Então, bom dia a vocês todos, valeu.
0: Tá bom, beleza.
7: Bom dia, garota, aqui é Rosa Liberdade 1. Eu quero ouvir a música de José Augusto, quem... Isso aqui para Salete Liberdade 1, Fátima Moreira, Maria das Neves. Todos vocês, fiquem com Deus. Tchau, bota no sorteio. Tchau, tchau, Vanessa.
0: Tchau, tchau.
8: Bom dia, Luciano Barreto. Bom dia, Vanessa. Bom dia, Anticiano. Valeu, hein? Tá por aí, né, meu irmão? Programa C10. Já é 100, Luciano Barreto e Vanessa. Mas você completa, né?
1: E aí, Luciano?
8: Aqui quem fala é Francisco de Oliveira, firma mototáxi, diretamente aqui em Paca. Luciano Barreto,
0: oi.
8: Fui pegar os ovos do seu Dedé, viu?
0: Já pegou os ovos?
8: Muito obrigado.
0: Tá bom.
8: Não, não é uma tarimba não, meu amigo. É um supermercado que o homem tem, viu, Luciano Barreto?
0: Lá no Mercado do Bom Jardim, e a mercearia do Dedé.
8: Até bainha pra roçadeira lá tem. Valeu, Luciano Barreto.
0: Valeu.
8: Meu nome aí, Vanessa, um sorteio do frango assado. Queria pedir uma música, sim. Boemia. Coloca aí.
0: Daqui a pouco.
8: Bora, hein? Cuida.
0: Cuida.
8: Audiência. Uau.
0: Uau! Vamos lá,
9: bom
0: Vanessa.
9: Bom dia, Luciano. Bom dia, Vanessa. Bom dia, Henrique. Todos que fazem a 105. Aqui é Maria Leonice, do BH. Gostaria de mandar uma música de Raul Seixas, qualquer uma do Raul, para o meu esposo, que está aniversariando hoje, José Nilson. Dizer a ele que eu só tenho a agradecer. E agradecer a Deus também por ter ele na minha vida.
0: Pronto.
9: Meu companheiro, meu amigo,
0: oba.
9: Meu tudo. Então, obrigada, amor. Que essa data se
0: declaração...
9: repita por muitos e muitos anos. E eu te amo demais.
0: coisa linda, né, rapaz? Parabéns, minha
1: bonita
0: amiga.
1: Bonita declaração, viu?
0: Bonita declaração.
2: O amor ainda existe, né?
0: O amor ainda existe.
1: Tá vendo, o amor existe em você. Você olhou hoje e disse, ai, como eu te amo.
0: Ai, meu Deus.
10: Bom dia, Luciano Barreto.
0: Bom Maracista, dia.
10: Bom Jardim.
0: Diga.
10: Gostaria de ouvir qualquer música de Luiz Airão.
0: Luiz Airão.
10: E coloca na promoção do frango.
0: Pronto. Frango assado da Frango Prime.
11: Bom dia, Luciano.
0: Bom dia.
11: Vanessa, bom dia. Esse menino que está hoje aí.
0: Ei, Nutriciano.
11: O menino que trabalha com você.
0: Certo.
11: E
0: esse menino de 64 anos.
11: Música de Roberta Miranda, Faz Amor Comigo.
0: Eita, danada.
11: Célia Araújo.
0: Eita, só podia ser.
11: De vocês, viu, meu
0: filho? Olha aí, Enio.
11: Beijo no coração, meu amor.
0: Beleza,
11: amores.
0: Célia. Olha, Célia.
1: De música.
0: Célia, como está apaixonada, Célia, né? E o amor existe, viu, Enio? 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Organização de Alex, Evaldo e Erivanildo. Abraçar meu amigo Neto de Aquipeças, está na nossa audiência, lá na sua chácara, ao lado da esposa, dona Eliene.
2: Um,
0: né?
2: Abraço muito especial, né, pra
0: gente,
2: Neto,
0: muito boa,
2: Eliene.
0: Meu amigo Neto de Aquipeças e a sua esposa Eliene, a turma do Bar do Heriberto, Bar Pai Filhos, né? Pessoal que está nos bares, nas lanchonetes, você que está no mercado do Vucu Vucu, né? No shopping, né? O shopping do Vucu Vucu. Eu no rádio, na Rádio Tapuio ainda, Rádio Tapuio AM, logo quando surgiu o Vucu Vucu, né? E que era ali ao lado da Estação das Artes. Depois passou lá para Rio Branco, ali no bairro Santo Antônio, e eu fui quem denominei de shopping do Vucu Vucu.
1: Mas tem seu nome lá, não?
0: Não, mas foi eu que denominei.
1: Sim, foi, pai, mas
0: shopping do Vucu Vucu.
1: Tem o nome dele lá?
0: É porque todo mundo chamava Vucu Vucu.
1: Sim, é.
0: Eu passei a chamar de shopping, né?
1: Certo.
0: Que é um verdadeiro shopping popular.
1: Certo, é.
0: Nada mais é do que um shopping popular. Não é isso? E essa ideia modesta parte foi minha, viu?
1: Foi.
0: Shopping do Vucu Vucu. Tá bom?
1: Mais mente.
0: Agora vamos de música?
1: Vamos de música.
0: Olha, eu não minto e nem invento, viu? Chegando o Martinho da Vila. Grande Martinho.

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0: Javi.
1: Beleza, agora 12h59, aqui na Boa de Mossoró. Abraçar meu amigo Humberto do Mel, lá na Casa do Mel, e agradecer pelo mel de abelha puro, viu? Eu acho que esse mel veio lá da Serra do Mel, viu, Enio? Meu amigo Humberto do Mel, um abraço, viu? Diga, Enio. Oi. Opa! Abraçar meu amigo Paulão, Bar do Paulão. Hoje é o Bar do Jário, né? Paulão.
2: Quando você fala em Paulão, eu me lembro meu amigo.
1: Diga.
2: Que tá lá no céu, Cabi da Costa Lima, que ele bebia muito ali no Bar do Paulão,
1: isso,
2: né?
1: Isso, isso, né? Isso, isso. E Paulão de Inês, casado com minha prima, né? Minha saudosa prima Inês, já está no andar de cima, ao lado do pai. E Paulão tá lá, né? Mora vizinho ao bar que leva o seu nome, Bar do Paulão. Tá na nossa audiência também, como Humberto do Mel, né? Muita gente boa. Meu amigo Enio Duarte, da Casa dos Rolamentos. A Casa dos Rolamentos fica ali na Felipe Camarão, bairro da Paraíba, né? E o meu amigo Enio está na nossa audiência, né? Enio Duarte.
2: Luciano.
1: Diga.
2: Eu queria botar uma nota aqui.
1: Diga.
2: Procura-se Vanessa. Vanessa Barreto. Paga-se bem. Cadê Vanessa, hein?
1: Cadê Vanessa Barreto?
2: Vamos trabalhar. Olha, é no celular direto.
1: Luciano. O celular é muito bom, mas. Mas atrapalha também, viu?
3: Vocês não sabiam que diga. Em plena era tecnológica. As pessoas trabalham no celular, não é só diversão, não.
2: Mas ela tava montando ali uma foto dela, eu vi ali. Ela tava montando. Eu entrego logo, você sabe, né? Eu sou ruim, né?
1: O celular é muito bom, muito útil. Mas ficar,
2: montando as fotos, em vez de eu deixar pra montar em casa, tava montando uma foto.
1: Mas dela, olha, eu...
3: Vendo, você não vem mais, não, viu? Olha,
2: montando e botando efeito pra ficar bem
1: bonito. 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Diga, Vanessa.
3: Vamos falar de saúde mais uma vez.
1: Saúde é o que interessa.
2: O resto não tem pressa.
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1: Aproveitar e mandar o meu abraço e o meu boa tarde para o meu amigo Dr. Luiz Mendonça, médico otorrino dos bons de Mossoró, está na nossa audiência. E sempre quando a gente se vê, ele diz: Luciano, a maior audiência do rádio no final de semana, com show de bola. Ele ainda frisa ainda. Antes do show de bola tem Paz e Bem, né? Paz e Bem.
2: Com Nivaldo Amaral matando a pau.
1: E Helenildo José.
2: Que só sabe namorar em pé.
1: Só sabe rezar em pé, né?
2: Não, namorar.
1: Doutor Luiz Mendonça ainda diz: olha aí. Eu curto show de bola com Dante Júnior e Tiziano e depois eu fico ouvindo aí o Domingo Maior.
2: E outra coisa, né? Foi um grande presidente do Potiguar, viu?
1: Grande presidente do Potiguar.
2: Foi grande presidente, formou um time muito, um dos melhores times, mas às vezes você forma um grande time e não ganha. Mas ele formou um baita time. Um abraço, doutor Luiz Mendonça, gente boa,
1: gente que fina.
2: Era muito amigo de passado. Passado só queria que ele atendesse ele, entendeu?
1: Agora, olha, antigamente a gente chamava. Quando a pessoa era muito ligada no rádio, que só escutava o rádio, a gente chamava de piolho de rádio, né? Não é isso, velho?
2: Piolho de rádio,
1: Piolho de rádio. Fulano é piolho de rádio, que é grudado no rádio, né? É o caso de doutor Luiz Mendonça, viu? Ele não perde a programação da nossa FM 105. Forte abraço, doutor Luiz Mendonça. 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
1: 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Beleza? 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
1: Chama, e papai!
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1: Beleza.
4: Cuida. Chama, papai.
1: Olha, 16h tem Wagner Show lá no Condissa. E daqui a pouquinho, 14h, ali no restaurante de Osiel da Charanga, na Ilha de Santa Luzia. Agora com a direção de Roberto Garigueri. Daqui a pouco tem a cantora...

0: André.
1: Faz sucesso, né?
2: Por quem? Quero concorrer aí o açaí, meu sobrinho tá aniversariando, o nome dele é Adalto.
0: Outro aniversariante, Adalto,
3: bom
0: Vanessa.
3: Bom dia, Luciano Barreto, bom dia, Vanessa, Enio. Aqui é Andréa Bento, do bairro Bela Vista. Hoje eu gostaria de ouvir a música Me Leva, com a GP.
0: Olha, a GP!
3: E a todos
0: boa!
3: 105 FM, a boa de motor.
0: A boa!
3: Eu gostaria de participar do sorteio do frango.
0: Tá bom, frango assado da Frango Pride.
4: Eu sou Luciano Barreto, sou Antônia Pereira, moro na Presidente Dutra.
0: Presidente Dutra.
4: Quero participar do sorteio.
0: Lá perto de Ciro Veículos.
4: Pedir uma música, Sementes do Amanhã, com...
1: Linda.
4: Erasmo Carlos.
0: Erasmo. Isso.
5: Bom dia, meu amigo Luciano Barreto e Enio Tiziano. É Chagas do Banquinho, aqui do Santo
0: Chagas Antônio. Do Banquinho.
5: Eu gostaria de ouvir uma música com o saudoso aí, Rick Renne, que faleceu.
0: Rick Renne.
5: Sem direção. Eu mando para todos os ouvintes da 105, a boa de Mossoró. Quero participar. Tem algum sorteio hoje aí?
0: Tem.
5: Felicidade para vocês todos.
0: Tá bom demais.
6: Boa tarde, Luciano Barreto. Boa tarde, Enio Tiziano. Boa tarde, Vanessa Barreta, radialista, comunicadora.
0: Radialista.
6: Toda Mossoró e cidades circunvizinhas e toda a região está aguardando a estreia de Vanessa Barreto da Boa de Mossoró.
0: Vou falar com o Padre Charles, viu?
6: E possível uma músicazinha aí, qualquer um de Belchior. Tenham todos um bom domingo.
0: Um bom domingo.
6: 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Tenham todos um bom domingo.
0: Beleza.
7: Luciano Barreto, bom dia, exceção. Me bota aí pro sorteio. Eu quero tirar esse mel, Luciano. Tô gripada, pelejo desse mel. Bota aí. Conceição Araújo da
0: tá bom.
7: Bela Vista, sua ouvinte. Botei o alô pra ele.
0: Conceição Araújo.
7: Pra Dantas, pra Nivaldo, pra todos. Pra você.
0: Tá bom.
7: Pergunte o meu amigo e me bota aí pro sorteio, viu?
0: Tá certo.
8: Boa tarde, meu amigo Luciano Barreto. Estou aqui na escuta, jogando dominó. Pois é, eu quero ouvir uma música, mesmo de ontem, né, que não rolou.
0: Sim.
8: É de... A música de... Antônio Marcos, Se Deus Fosse Por Mim, uma coisa assim. Eu esqueci até o nome da música, tá? Oferecer minha esposa Sinélia, oferecer aqui meu Zé Luciano.
0: Deve ser se eu pudesse conversar com Deus, né?
8: Meus netos. Tá bom? Boa tarde, bom Deus abençoe.
0: Tá bom. Beleza. Mais um ouvinte.
9: Bom dia, Vanessa. Aqui é Marquinhos do BH. E eu quero concorrer aos prêmios, ao açaí.
0: O açaí da Frost.
9: Um bom domingo, paz e bem.
0: Tá bom.
10: Bom dia, Luciano Barreto. Meu nome é Francisca Helena. Moro no Alto São Manuel e gostaria de participar do sorteio. E gostaria de pedir uma música, Anunciação, com a Seu Valesco.
0: Pronto. Mais uma?
11: Bom dia, Luciano Barreto. Bom dia, Vanessa. Bom dia, Enio. Bom dia para todos, a 105, né? Luciano, eu queria ouvir o Ritmo da Chuva com Demétrios. Para oferecer a todos os meus amigos, oferecer a vocês aí nos estudos e a todo o pessoal que está ouvindo esta rádio maravilhosa, 105, a boa de Mossoró.
0: Beleza.
11: Bom dia.
0: Bom dia, bom dia, boa tarde. 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Deixa eu só mandar um alô, Enio, para o meu amigo Adelaide. 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É o caminhoneiro do amor, viu? Meu amigo Adeládio,

0: está na nossa audiência. Ele transporta a cebola, o tomate, a cenoura, a beterraba, tudo lá para a Demi Distribuidor Hortifruti, tá bom? Meu amigo Adeládio, caminhoneiro lá de Caraúbas, também na nossa audiência. Vamos de música, Enio?
1: Vamos tocar uma música linda demais, linda. Uma música de Márcio Greik, Roberto Carlos gravou e agora Nando Reis gravou também, Vivendo por Viver.
0: Linda. Vivendo por Viver. É o que nós dois estamos fazendo, né?
1: É, logicamente.
0: Exatamente.
1: Logicamente.
0: Simbora, simbora. Domingo Maior, aqui na Boa de Moçambique.

0: 1h29 aqui na Boa de Mossoró. Vamos ao momento brega, vamos à dor de cotovelo, aquela nostalgia, né? Aquele sofrimento que você agora vai aliviar através da boa música que nós já selecionamos aqui para o ouvinte. Eu abraço meu amigo Joaquim, é caminhoneiro, é mineiro, mora lá na Boa Vista, próximo ao bar do meu amigo Heriberto. Ele me pediu esse alô ontem, viu? Mas eu tenho memória boa, né? Tô mandando um alô aí pra Joaquim e a sua esposa. É caminhoneiro, é mineiro, mora em Mossoró, né? Está na nossa audiência também. É, abraçar meu amigo Arivaldo, o churrasqueiro lá da Frango Prime, ali na entrada do Vão Rosado, vizinho a farmácia 30 de setembro. Meu amigo, deixa-me ver aqui esse alô, Enio. É, meu amigo Edgley e sua esposa Gleice, lá em F. Freitas, material de construção em Baraúna, tá na nossa audiência, viu? Curtindo aí o nosso Domingo Maior. Meu amigo Neto de Aqui Peças e sua esposa Liene. E abraçar também meu amigo Edivaldo de Souza, lá no seu mercantil, e a sua esposa Selma Variedades, não é isso? Meu amigo Juninho Rosado. Ô Enio, eu estive com o Juninho Rosado e ele mandou um abraço pra você, viu? Hein? Vamos à participação do ouvinte. Alô, boa tarde. Bom dia, boa tarde.
1: Bom dia, Luciano.
0: Pronto.
1: Bom dia, Enio, Vanessinha, Lucineide, Orlando aqui do Alto São Manuel.
0: Certo.
1: Estou sempre escutando vocês.
0: Muito bom.
1: Gostaria de ouvir aquela música de José Augusto, Evidências.
0: Evidências.
1: Quero oferecer para todos que estão escutando o programa.
0: Certo.
1: Obrigada.
2: Nazareno Babau está no...
0: Nazareno Santos, o Babau. Baby, baba, baby, lay, baby, né?
2: É, e assim? Ainda deixou um convite, viu, pra você. Não vou repassar o convite, não.
0: Não foi diga. Alô, Babau da Difusora. Givanildo Silva também, né? Na nossa audiência.
3: Luciano Barreira, boa tarde, bom dia. Aqui é KPV do Aeroporto 1. Estou ligado no programa, viu?
0: Certo.
3: Um alô para minha esposa Margarete e o povo aqui, Klepe. Itri, Kelly, boa tarde, viu?
0: Boa tarde.
3: Eu tô no sorteio.
0: Tá. Olha, bom, beleza.
3: 15 dias hoje eu ganhei um açaí e eu fui lá na Cobal e não era lá. Eu não acertei onde era. Será que eu já perdi? Você me diz alguma coisa?
0: Já perdeu.
3: Tarde. Boa tarde, amigo.
0: Já perdeu a validade, viu? Faz mais de um mês, né, Vanessa? Perdeu a validade.
4: Boa tarde, Luciano. Boa tarde, ouvintes da FM 105. Luciano, eu gostei de ouvir a música da sequência e gostei que colocasse meu nome aí no sorteio do programa.
0: Certo. Beleza. Vamos mais. Mais
1: bom
0: um áudio.
1: Bom dia, Vanessa. Bom dia, Luciano Barreto. Aqui é a Terezinha Vieira. Fala das Barrocas.
0: Barrocas.
1: Gostaria de participar do sorteio de hoje.
0: Certo.
1: É, um bom domingo abençoado aí para todos vocês. Uma semana com saúde e paz para todos nós, né?
0: Amém.
1: E para toda a família 105.
0: Amém, amém.
1: Bom dia para todos.
0: Bom dia, boa tarde.
5: E aí, meu amigo Luciano Barreto. Boa tarde, amigo. Estou aqui na escuta do seu programa. Tomando uma cervejinha com a carninha assada.
0: Opa!
5: E gostaria de ouvir a música Boate Azul.
0: Boate, né? Azul.
5: E vai para todos os ouvintes da FM. E aqui Arnaldo André, do BH. Valeu,
0: Arnaldo, garoto. André, do BH.
6: Boa tarde, Luciano Barreto e Vanessinha. E a gente se ama, Cosma Fernandes, estou costurando.
0: Dona Cosma!
6: Toca a música aí que você, quando for tocar, no brega você coloca, tá bom?
0: Tá boa bom, tarde. Dona Cosma, muito bom, minha amiga.
7: Boa tarde, Vanessinha. Eu sou aqui, Laura.
0: Diga.
7: Boa tarde, Vanessinha. Eu sou o Luca do BH. E nós estamos aqui para participar do sorteio.
0: Tá bom.
7: Muito obrigada por por atender.
0: Tá bem, minha amiga. Coisa linda. Muito linda.
8: Bom dia, Luciano Barreto. Bom dia, Enio Ciciano.
0: Bom dia, Enio.
8: Amigo, gostaria de ouvir a música de Benito de Paula. Qualquer uma delas. Se puder ser.
0: Tá bom.
8: Valeu, amigo.
0: Valeu.
8: Tô falando aqui do Sinto Riachinho.
0: Sinto Riachinho. É a zona rural de Mossoró.
8: Para o meu sogro, João da Mata. Para minha esposa, Sandra Rodrigues.
0: Pronto.
8: E para o meu filho, Hudson. E para o Pretinho, meu amigo que está aqui também. De
0: pronto.
8: Sinto Riachinho, valeu.
0: Sinto Riachinho.
8: Obrigado.
0: Beleza, obrigado aí.
9: Boa tarde, Luciano Barreto.
0: Boa tarde.
9: Quem tá falando aqui é Nilda da Alameda. Eu quero ouvir aquela música, Você Não É a Mesma.
0: Pois diga.
9: Para oferecer em especial para Vanessa.
10: Foi eu mesmo, não.
9: Minha filha, para Valéria, que está aniversariando amanhã. E as músicas dos programas, desse programa aí todinho.
10: E pra casa.
9: Vai pra Valéria, viu?
0: Tá certo.
11: Boa tarde, né? Boa tarde, Luciano Barreto.
12: Você,
11: boa tarde,
12: mensagem de voz,
11: Luciano. Boa tarde, segundos, Vanessa.
12: 11 horas e 7 minutos.
11: Luciano, gostaria de ouvir hoje aí com...
12: Tocar duas vezes e mantenha pressionado para reagir.
11: João Mineiro Marciano, seu amor ainda é tudo.
0: Quero seu amor ainda é tudo.
11: A seu Luiz da Lenha, a professora Divani lá em Apudi, a meu amigo velho Gilvão Silva lá em Juremal, e ao Costelinha 1, 2 e 3, e enfim, Luciano, a toa tá na escuda. Tem uma ótima tarde aí, ó, trabalho, tô ligado. Tá
0: falando uma que ótima tarde.
11: Aqui da Barroca 2. Valeu.
2: E a turma lá do Bar do Jairão está mandando um abraço. João Palito na escuta.
0: João Palito, Bar do Jairão, meu amigo Jário, né? A turma toda lá, Paulão também está por lá. Muita gente boa lá no Bar do Jairão, que antes era Paulão, hoje é Jairão. Meu amigo Jário, viu? Gente boa. Todo mundo na escuta aqui do nosso Domingo Maior.
13: E vamos de música brega.
0: Meu amigo Juninho Rosado e o meu amigo Gil, das Pipocas e Salgadinhos Arco-Íris. Enio, vamos trazer aí.
13: Essa primeira música eu vou mandar pra você. Aí depois ele vai rodar.
0: Diga.
13: Por uma mulher. Nelson Gonçalves, A Volta do Boêmio. Depois Perfil, depois Cláudio Roberto.
0: Por uma mulher seria a primeira, não?
13: Não, a primeira é que eu vou mandar pra você.
0: Pronto, depois.
13: Depois a gente começa por uma mulher.
0: Por uma mulher com Roberto Miller.
13: Nelson Gonçalves. Depois Perfil com Tio Iratã. E depois Cláudio Roberto. Luciano, manda para alguém. Você não é mais a mesma.
0: Pois diga.
13: Vamos lá.
0: É o que eu vi?

0: que música é essa, Enio? Essa aí não dá não, viu? Beleza. Só um momentinho, Enio. Quem está na nossa audiência é o nosso parceiro, meu amigo Alexandre Holanda, da Mossoró Autopeças e Serviços. Tá curtindo aí o nosso Domingo Maior. Mas vamos ouvir agora Roberto Miller. Faleceu recentemente, na última quinta-feira, lá no Recife. José Ribamar da Silva, o famoso Roberto Miller, morreu aos 89 anos em Recife na última quinta-feira e foi sepultado na sexta no cemitério de Santo Amaro, lá no Recife. Roberto Miller, que deixou muita música boa pra gente curtir. Vamos ouvir Por Uma Mulher.
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0: Beleza! Olha que música boa, né? Aqui a gente toca o que o ouvinte gosta, né?
1: Mas o que o ouvinte mais gostou foi aquela música, Você Parece Que Chupou Limão.
0: Que é isso, velho? É brincadeira.
2: A gente toca o que o ouvinte gosta e o que o controladorista gosta também, né?
1: Porque essa música é bonita, viu?
0: O operador, o Enio, né? 1h55, finalzinho do programa. Abraçar meu amigo Marcelo Bessa, tá na nossa audiência, ao lado do seu sogro, meu amigo Chico Dantas, no Planalto 13 de Maio. Vanessa, vamos à premiação. Primeiro, frango assado da Frango Prime, ali na entrada do Vão Rosado, vizinho à farmácia, 30 de setembro. Quem é o ganhador ou ganhadora,
2: Vanessa? O sortudo hoje foi José Roberto, da Pousada dos Termas, final do telefone 1202.
0: José Roberto.
2: De terça a domingo, ele entra em contato diretamente com a Frango Prime para retirar, fazer a retirada do seu frango assado.
0: Pronto. Agora vamos ao cheirinho, que é o aromatizante da Mossoró Autopeças e Serviços. Inclusive, meu amigo Alexandre está na nossa audiência. Já deve ter tomado uma lapadazinha boa, né, meu amigo Alexandre? Alexandre Holanda está ao lado de Buiú, viu? Grande amigo Buiú. Vamos lá, Vanessa. Ganhado. Quem é o ganhador?
2: Foi Marquinhos, do BH, final do telefone 2995.
0: Um cheirinho para o carro de Marquinhos, né?
2: Isso. A partir de amanhã, segunda-feira, né? Ele vai diretamente na Mossoró Autopeças e Serviços, que fica na praça
0: Felipe Guerra, a Praça dos Ônibus Coletivos. O terminal dos ônibus. É isso?
2: E o nosso terceiro prêmio, né? O nosso açaí da Froche Açaí, de 500ml, mais o mel de caju, cajuama.
0: Pera um pouquinho, Vanessa. 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
2: Finalzinho da Dom Helder.
0: 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Pronto, vamos lá.
2: É, nós tivemos 3 aniversariantes participando hoje, né, aqui na nossa programação, e o ganhador foi Daniel Dias, do bairro Alto da Conceição, final do telefone 8489.
0: Beleza, obrigado Mossoró, obrigado a sua audiência, você minha amiga, você meu amigo, que Deus abençoe a todos e que tenhamos uma semana bem

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É sempre um enorme prazer estar com vocês em mais uma edição do Emoções. Juntos, vamos fazer uma viagem ao passado com o Rei Roberto Carlos, cantando pra gente seus maiores sucessos. Então, se acomode, respire fundo e vamos à primeira de hoje.

0: Aqui Roberto Carlos canta seus grandes hits. Recordamos Maior Que Meu Amor. E fechando o bloco, Canzone Per Te. Vamos fazer um break e já estaremos de volta. Aguarde aí.
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0: O rei cantou pra gente: quero que vá tudo pro inferno. Um rápido intervalo e a gente já volta.
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Roberto Carlos é a sua companhia cantando seus grandes sucessos. Amor Perfeito.

A você que está com a gente no Emoções de hoje, nossos agradecimentos pela companhia. O rei continua cantando para você. Alô.

Roberto Carlos está com você, interpretando seus maiores sucessos. Obrigado pela sua audiência. O rei continua cantando pra gente.

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1: Aqui as mais lindas canções do rei. Ouvimos Amigo, Não Chore por Ela. Bem, gente, infelizmente, nosso tempo acabou. A edição de hoje do Emoções termina aqui. Fiquem bem, obrigado pela audiência e até o nosso próximo programa. Tchau, tchau.

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1: Olá, sejam bem-vindos a mais um Essencial nessa noite maravilhosa. Eu sou Lilian Martins, te faço companhia por aqui, batendo um papo nesse programa que já virou aí o queridinho das noites, nas terças e quintas, aqui na 105 FM, a boa de Mossoró FM Santa Clara. E o nosso entrevistado de hoje é uma pessoa que todo mundo conhece, ele trabalha com comunicação também, só pela voz vocês vão reconhecer. Tudo bem?
2: Olá, boa noite, Lília Martins, boa noite, ouvintes do programa Essencial. Eu sou o Joãozinho GPS e vim aqui também dividir com vocês essa noite, né, de muita audiência e de um bate-papo bastante agradável.
1: Qual o seu nome, Joãozinho?
2: Meu nome é João Marciliano Meira Barbosa e quando cheguei no rádio, né, devido a uma condição que tenho, né, de ser pessoa com deficiência visual e tem uma condição de se locomover bem pela cidade, fiquei com uma alcunha de GPS, né, o GPS que é o sistema de posicionamento geográfico. Esse nome, quem me batizou foi uma pessoa também muito conhecida do mundo da informação do Rio Grande do Norte, né, que é o nosso querido Crispiniano Neto, né? Então assim ficou esse alcunha de Joãozinho GPS, por se locomover sem ter a visão dos olhos, sem saber onde está, consigo, né, graças a Deus, ter uma autonomia muito boa no tocante à locomoção.
1: Audição e por isso também muito boa, né?
2: Audição.
1: Você reconhece as vozes fácil.
2: É verdade, é assim.
1: Você é de Mossoró?
2: Sou de Mossoró. Sou de Mossoró, filho da terra. Amo essa cidade. Não gosto de ficar fora de Mossoró nem um dia, porque quero viver intensamente a nossa querida cidade.
1: E com quantos anos você decidiu que queria trabalhar com comunicação?
2: 4 anos de idade. Meu sangue é do rádio. Meu tio foi radialista. Inclusive, teve o prazer de iniciar a sua carreira. Ou foi Enio que iniciou com ele, né? Esse ano trabalhou com Tony Filho na co-irmã difusora. Depois, para quem não sabe, ele fez história no Rádio Nordeste, né? Teve com Tony Filho.
1: Eu quero
2: também
1: fazer um essencial com ele. Ele tá cobrando um cachê muito caro.
2: Ah, e tem motivos para tanto, né?
1: Olha.
2: Porque o homem rodou o Nordeste. É um dos caras do rádio atuante, vivo, que viveu as 5 gerações do rádio. Então, é para ser caro mesmo, viu? Se chama Tony Filho, a pessoa que fez carreira no rádio de Mossoró. Um cara de uma conduta seríssima, que só fez boas amizades por onde passou. Eu me inspirava sempre nele, porque, na verdade, nós somos de uma família de caminhoneiros. O meu avô era caminhoneiro, acho que a gente sabe dessa história. Meu pai é caminhoneiro. E se eu tivesse nascido com a visão, eu também estaria dentro do bruto. Mas como Deus me presenteou com essa outra vida, o mundo do rádio é o mundo daqueles que também não enxergam.
1: E você chegou lá, qual foi a primeira rádio?
2: Eu fiz um programa, a ligação, né, do meu tio com a Rural. Então eu fiz 2 meses lá de programa, a Hora do Brega. Só que a rádio passou por uma reforma entre 2009 e 2010. E aí eu não voltei mais. E aí eu tive que, como eu gostava da comunicação e prezava batalhar, né, eu sempre gostei de lutar, eu fui fazer comunicação no comércio. Eu montei uma bicicleta que tinha um som em cima e eu gratificava a menina da vizinhança para ir comigo pedalar no centro e fazer propaganda e fazer o dinheiro da semana. Então, depois eu fui para a FM 98, né? Fazer um programa Leão do Oeste em Foco, era o programa da torcida do Baraúnas. E depois foi quando eu recebi o convite de Paulo Linhares para ir para a difusora, a princípio para compor a bancada do programa político com ele, porque o saudoso Scarlac teria saído para se candidatar a vereador e depois da campanha não voltou mais. Eu não sei os motivos, né, porque que ele não voltou. O fato é que eu tive essa missão de substituir Scarlac e também Neto Queiroz, que fazia parte da bancada. E hoje eu já não faço mais da bancada do programa político da rádio. Hoje eu faço parte da equipe de repórteres, né, há 13 anos já. e também apresento programa diário. Então essa é a vida do rádio, né? O rádio, quem é do rádio, quem é do mar não enjoa, já diria o nosso querido próprio Enio, viu, Lilian?
1: Pois é, e tem o mosquito quando pica, né, do rádio, a gente fica envolvida sabe que hoje o rádio tem...
2: Quem faz isso aqui faz por amor.
1: Hoje a gente sabe que o rádio tem também avançado com essa questão de quem controla, do rádio está, a televisão está no rádio. Eu
2: a
1: digo
2: internet
1: muito,
2: está no rádio.
1: É, a televisão e a internet entraram no rádio.
2: Tudo isso, né? Só fortaleceu o rádio. Aquela história que o rádio tinha data para morrer. Aí
1: balela,
2: um,
1: né?
2: Comentário dos ignorantes, viu? Pode ter certeza disso. Cada vez mais forte o rádio, cada vez mais importante nas principais decisões desse país. Por que que os políticos investem tanto em rádio? Gostam ou não? Vão tanto para o rádio? Porque é aqui que chega a informação a todas as pessoas.
1: Verdade. E essas informações, quando você sabe alguma coisa, alguém lhe conta tudo e você destrincha.
2: Olha, como todo precavido tem que ser profissional de informação, não é só receber e jogar.
1: É.
2: Tem que checar, tem que pesquisar. Hoje, até as fontes de pesquisa, Lilia Martins, diante da indústria do fake news, que se instalou nesse país de 2018 para cá, né? A gente tem que ter muito cuidado que vai jogar o ar. Qual a informação que a gente tá levando? Tem que fazer no mínimo aí de 3 a 5 checagens, ver se procede a informação.
1: É porque hoje tem muita gente que quer dar o furo de reportagem sem ter...
2: De qualquer jeito, sem
1: de
2: filtro.
1: De qualquer jeito. Sem filtro. Eu faço de todo jeito, o importante é aparecer. Não, pelo contrário. Eu acho que aí tá o erro. Hoje mesmo a gente tá passando por uma situação dessa. Caiu o helicóptero que ia, além de outras pessoas, o cantor Rick, e a família tá indo pras redes sociais pedir, por favor, que as pessoas deixem de dizer que encontraram o helicóptero, que ele estava morto e tal, porque até agora não encontraram. A região lá tá com o tempo muito fechado, nem os aviões que estavam fazendo a busca, eu acabei de ver na CNN, estou dizendo a fonte, estão fazendo agora de manhã por conta do tempo fechado. Então até a gente viu aí aquela história do cara que ficou 90 dias na mata, né, sobreviveu. E a gente espera que ele também seja um desses sobreviventes, não só ele, mas todos os tripulantes que estavam nesse helicóptero, que, se eu não me engano, são 6 pessoas.
2: Pois é, então é muito cuidado, esses temas envolvem muito, tem a turma que busca só o engajamento, aí não é a imprensa, não é a informação, aí são números, e nós não podemos misturar vida com números, nós não podemos misturar sentimento com números. A gente precisa ter uma tranquilidade na hora de soltar uma informação. Eu, um dia desse, fui questionado por alunos do curso de comunicação da UERN. Você precisa ser o repórter mais informado? Eu disse não. Eu preciso ser o repórter bem informado. Porque às vezes o mais pode engolir a credibilidade. E isso não é bom profissional de imprensa.
1: Muito bem. Você chegou a fazer curso, não?
2: Superior? Não. Eu atualmente sou aluno de farmácia, né? Porque eu também sou servidor público da saúde e concursado, e por isso que busquei uma especialização na área que eu já estou, porque eu tinha duas ideias, Lília. Quando criança e adolescente, era ser da imprensa e ser um servidor público da saúde. Eu sempre achei muito linda a profissão da saúde. Aí por que não foi ser médico? Porque tenho limitações. E aí eu preferi buscar outros mecanismos dentro da saúde que eu pudesse me encaixar e dar minha contribuição para com o próximo, para com o ser humano.
1: Aí agora você está fazendo farmácia.
2: Já estou no quarto período.
1: Pois é, então tem uma agenda bem corrida o dia todo.
2: O dia todo energizado, de 4 da manhã até 21h30, 22 horas, é esse ritmo todo aí.
1: E o que que você faz de 4 da manhã?
2: Se informar. Eu tenho que amanhecer o dia sabendo o que é que eu vou entregar pro meu ouvinte. Eu tenho que amanhecer o dia saber o que é que está dizendo os jornais que defendem lado A, lado B, lado C, lado D e o alfabeto todinho. E daí você pesar e ver o que é que vai ser jogado ao ar. Porque toda informação tá aí ao amanhecer do dia. Agora, nem todas elas servem como um bom conteúdo para o nosso ouvinte, para a comunidade, para a população.
1: Pois é, realmente nem precisava, né, de fazer o curso de jornalismo, porque você já tem aí todas as técnicas, todas as vulneráveis que fazem um bom jornalista, um bom repórter. É, hoje você sempre anda acompanhado com seu assessor?
2: Eu não tenho assessores, eu tenho voluntários, graças a Deus, né? Eu tenho muitos amigos que também são importantes, né? São importantes no meu dia a dia, né? Essas pessoas que gostam de mim, que ligam, olha, aconteceu isso agora, olha, vai acontecer isso mais tarde, fulano de tal, vai romper com fulano de tal. Eita. Todas essas fontes são importantes e a gente precisa de pessoas, né? Eu não sou um ser humano que nasci para estar isolado, então eu tenho muitos amigos que eu diria que são meus informantes, são minha base profissional também.
1: Nessa questão também das redes sociais, como é que você faz para lidar com elas?
2: Hoje nós temos aplicativos, né, na tecnologia, nós chamamos isso de tecnologia assistiva, que são leitores de telas que os celulares já vêm adaptados, né, lá no Android ou no iPhone tem, né, o mecanismo de acessibilidade. Ele ativado, vai se colocar um leitor de tela da preferência do usuário e vai aí ler notícias em blogs, em portais, ler notícias que chegam também em grupos de WhatsApp, descrevem fotos, vídeos. Hoje a tecnologia assistiva, ela é uma grande aliada na vida da pessoa com deficiência visual. Então, graças a Deus, eu tenho a condição, tenho acesso de utilizar essas ferramentas.
1: E os seguidores?
2: Os seguidores comentam, se eu estiver numa live ao vivo, é claro que eu vou precisar de um suporte para ser mais rápido a interação. Mas se eu não tiver condição de ter alguém ali para me ajudar naquele momento, o celular também lê o que está chegando, entendeu? Mas por uma uma interação mais rápida, eu preciso que tenha alguém para me dar suporte. Porque não tem como, Lília, ninguém fazer nada sozinho.
1: Claro, nada a gente faz sozinho, né? Tem que ter sempre alguém. A gente só tá do lado de cá, mas do lado de lá tem mais gente.
2: Tem mais gente.
1: Inclusive, às vezes é mais importante do que quem tá aqui.
2: Às vezes quem tá aqui de frente pra gente, é verdade.
1: É, porque hoje, em algumas rádios, a gente tem que controlar áudio, vídeo, internet, teleprompter.
2: Hoje, tudo você, Lília, que é completa, né? Completa não, digamos, x-tudo, né?
1: É, x-tudo.
2: Você opera, você faz internet, você apresenta, você faz a... Hoje o profissional do rádio, né, tá 4 em 1, digamos assim, né?
1: Tem que ser 4 em 1.
2: Quatro em um.
1: É bom só se ganhasse 4 vezes o valor,
2: não,
1: né?
2: Não, aí é difícil isso aí.
1: Essa parte é difícil.
2: Depois da reforma trabalhista, amiga, de um potiguar, ficou complicado esse negócio, viu?
1: Ficou bem complicado. Mas você é de uma família numerosa. Você falou que o pai é caminhoneiro, né?
2: Meu pai é caminhoneiro.
1: São quantos irmãos?
2: Na minha família são eu e mais 3 irmãos. Eu sou o mais novo, o único que nasceu com deficiência visual. Mas o nosso caso é hereditário, é de família, né? A família do meu pai, muita gente nasceu com glaucoma, e o glaucoma irreversível, e segue a vida, né? A
1: gente, então, quer dizer que você nasceu enxergando,
2: não,
1: e foi perdendo a visão?
2: Não, não,
1: você
2: não,
1: já
2: não.
1: Nasceu...
2: Eu já nasci já sem 90% da visão. Eu me considero que nasci já cego.
1: Aham. Uhum. E preconceito, tem?
2: O preconceito, quando eu penso que ele morreu... Que eu chego numa casa lotérica, ou num supermercado, ou numa loja, que as pessoas ainda veem o diferente como um pedinte, isso me mostra como a sociedade ainda está muito doente. Mesmo diante de tanta tecnologia, de tanta informação, de tantas universidades, de tantas capacitações, de tantas relações humanas, eu fico, meu Deus, o que é que está faltando no peito desse ser humano? Às vezes eu entendo que é dose de amor, mas as pessoas também não querem amor, elas são tão raivosas às vezes que vê a vida de um outro jeito e acaba discriminando quem é diferente. Discrimina o cadeirante, discrimina o idoso, discrimina o cego, discrimina uma gestante, discrimina alguém que está com a camisa diferente da cor que ela acha que você deveria vestir. Tá difícil a relação entre os humanos, parece que o mundo remoto é mais salutar.
1: É, e também dá esse mundo remoto que você está falando, tem piores
2: tem
1: coisas.
2: Tem muita briga,
1: tá,
2: tem
1: falando,
2: muita briga, tem muita resenha.
1: Exatamente.
2: Lá
1: a gente tem que se encaixar nesse mundo, ou você acha que esse mundo vai chegar uma hora que vai dar uma mudada?
2: O mundo precisa mudar, mas tá complicado porque depois dessa era do acesso demais também às informações, Lilian. Cada um quer criar um mundo. para si, e não tem como. Quando Deus nos fez, nos criou, foi porque a gente vivesse em coletividade, né? Quando Deus criou a escola, foi para todos. Quando criou o conhecimento, foi para todos. Só que hoje, com o celular na mão, cada um quer ser o dono do seu mundo, da sua ideia, da sua verdade, né? E tem essa história, porque é isso, porque alguém que não estudou emite uma opinião do que não sabe nem o que está falando, mas está emitindo uma opinião, então fica difícil você entender como vamos conviver nessa sociedade tão conturbada.
1: Eu confesso que a primeira vez que eu vi você, eu disse, como assim ele é repórter? Como assim ele trabalha no rádio? Eu fiquei querendo entender como que você conseguia, e você em poucos minutos fez aí a resposta que eu fiz na primeira vez que eu vi você trabalhando, né? Inclusive fazendo respostas, aliás, perguntas coerentes, que isso é uma coisa que é difícil hoje em dia. Às vezes você vai, eu já comentei aqui esses dias, que você vai para um evento, tem 300 microfones, telefones, tudo no mundo lá, e a pessoa vai e faz uma pergunta indelicada, indesejada, incoerente,
2: né? Por exemplo, Lilian Martins, o cara vai entrevistar um prefeito de uma cidade, aí ele pergunta o prefeito: prefeito, quer dizer que a saúde o senhor vai cuidar, né? É, claro que vai, claro vai dizer que vai, né?
1: Claro, é a mesma coisa em eventos. Qual a expectativa do evento?
2: Ai, ai, ai.
1: A expectativa é que o evento seja bom. O cara pegou o avião, veio até aqui, ganhou um cachê,
2: recebeu
1: muito
2: um milhão
1: bom.
2: De reais.
1: A expectativa é que o dinheiro esteja na conta. Eu acho que era o mais bastante, simples de falar. Agora é hora de você pedir uma música e dizer por que essa música.
2: Olha, tem uma música que ela é muito conhecida, que reflete o nosso Setembro Verde, que serve para todas as gerações. É impressionante. Eu não sei se o autor é Roberto Carlos, mas a música é E Preciso Saber Viver.
1: Tem com Roberto Carlos, tem com Nando Reis também, né? Tem várias pessoas.
2: Vamos quebrar o clima,
1: cantam,
2: então,
1: né?
2: Vamos com Nando Reis, né?
1: Porque realmente é uma música que ensina a saber viver, né?
2: É uma reflexão muito forte.
1: Tem um DJ bem famoso agora que tá cantando ela também, que ele leva o pessoal à loucura, tanto essa como a do Raul Seixas, que é Tente Outra Vez, que tem muita gente que ele fez uma versão bem bacana pra essa música. A gente vai ouvir a música, viu, Joãozinho?
2: Vamos.
1: E volta daqui a pouco.
2: Vamos.

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3: Voltamos com o Essencial nessa noite linda. Espero que você esteja muito bem. Se não estiver, ligue o rádio, escute uma boa música, fique aqui na Boa de Mossoró e também faça parte desse nosso bate-papo que sempre traz música, conversa e algumas histórias até inusitadas apareceram por aqui, viu? Sabe se o Joãozinho ele tem alguma história inusitada?
4: Tem muitas coisas que acontecem comigo, né, Lilian? Nessa vida.
3: É aquela história que só acontece comigo.
4: É, exato, tem muita coisa. Eu estava até um dia desses pensando em escrever um livro, sabe, com o título As Coisas Que Eu Não Vi, Mas Aconteceram.
3: Uhum.
4: Tem muitas no dia a dia, eu sou um cara que sou do dia a dia, né? Eu ando muito a pé, eu ando em casa lotérica, eu ando em supermercado. E para cada situação, né, já teve pessoas que chegaram para mim e perguntaram o seguinte: ô Joãozinho, é melhor ser cego ou ser deficiente físico? Eu digo, olha, eu não sei porque eu nunca fui deficiente físico, né? Então são perguntas que chegam em demasiadas situações, sabe, Lilian? Tem muita coisa pra ser contada, muita.
3: Ainda vai deixar pro livro, né?
4: Não, se você quiser eu conto para algumas aqui.
3: conta.
4: Tem boa, eu dia desse eu ia saindo do banco, né, e uma senhora barrou em mim, e disse, Vala, você tá cego? Eu disse, nós dois, minha senhora. Ela disse, mas por que nós dois? Porque a senhora também não me viu, né? Então...
3: Tem muita gente que do rádio que não sabe da sua condição.
4: Eu acho que do rádio mossoroense, não. Né?
3: Ouvintes.
4: Ouvintes. Tem muitos ouvintes que me encontram, às vezes. Aí, você é GPS? Eu digo que sou. Ah, como eu tinha oportunidade de ver como era você.
3: Como era você.
4: Saber quem era você, como você anda só, como você se veste só. Né? Tem muitas curiosidades, porque eu entendo até a curiosidade das pessoas. O que eu às vezes não aceito é a ignorância, entendeu, Lilian? São duas coisas diferentes. A curiosidade, a boa curiosidade, a curiosidade sem maldade e a curiosidade, né, com maldade. Por exemplo, às vezes alguém até faz deboche, mas rapaz, o que é que você quer da casa lotérica? Você tá sozinho aí, você não tem medo não? Não, medo de quê? Né? Você anda só? Anda só. E você não tem medo não? Não. Eu tenho que viver, né?
3: É, essa parte que você falou aí é bem interessante. Tem que viver. A gente vê hoje inúmeros casos de pessoas com deficiência, seja visual, seja motora,
4: aumentou,
3: seja
4: muito pessoa
3: cognitivo, né?
4: Neurodivergente.
3: E no mesmo lado a gente vê a ciência avançando.
4: Também.
3: Né? A gente tem aí aquela poliamida, não. Como é o nome da cientista que fez um remédio que tá, as pessoas tetraplégicas estão voltando a andar.
4: Elon,
3: né,
4: Musk está prometendo um olho para deficiente visual. E Elon Musk também está preparando o carro de alto comando, que não vai precisar do motorista. Eu não quero o olho, eu quero o carro de alto comando. Eu não quero enxergar. As pessoas perguntam muito a mim, você quer enxergar? Não, não quero enxergar. Mas homem é tão bom enxergar. É para quem já viu. Eu tenho uma vida 100% normal, 100% realizada, então eu não preciso, não me faz falta aquilo que eu nunca tive, Lilian.
3: Exatamente.
4: Às vezes as pessoas

0: pessoas não entendem um pouco o que é o externo. Eu ter a visão hoje, é a mesma, ao auge dos meus 36 anos, é a mesma coisa que alguém com 36 anos venha perder uma perna, venha perder um braço, venha perder a própria visão. Essa mudança de vida vai ter muito impacto, entendeu? Então, eu que encaminhei já uma vida profissional, já uma vida de realidade, eu não pretendo retomar uma outra vida, a não ser que esteja fora do meu controle, aí sim, mas aquilo que está no meu controle, eu não vou buscar aquilo que, se para mim, não está faltando.
1: Você está aqui acompanhado do seu filho?
0: É, Marciliano, ele...
1: Que
0: hoje ele
1: parece ser seu irmão.
0: Seu irmão, é porque eu fui pai muito jovem, né? É tanto que ele tem 19, eu tenho 36, né? Então, as pessoas perguntam muito se ele é meu irmão. E já chegaram até a perguntar se ele é meu pai. Eu disse, calma, minha gente, olha
1: aí, também,
0: amo,
1: né?
0: Com calma, amo com calma, como é só meu filho. Hoje, ele tá aqui comigo porque o programa é à noite, né? E à noite, ele sempre me vê, ele já não me vê durante o dia e eu não vejo ele hora nenhuma, mas... Mas hoje à noite ele tá comigo porque era esse programa especial. Eu disse, amigo, vamos comigo ali, um compromisso, né? E ele tá aqui comigo, que também me dá muito suporte nas redes sociais, é uma pessoa muito importante também na minha vida.
1: Olha, daqui a pouco eu peço para ele falar sobre você. Será que ele gosta de rádio?
0: Rapaz, ele fala. Agora eu não sei se ele vai falar com você, né? Mas ele fala.
1: Ele
0: já
1: gosta.
0: Botei ele para falar e tem a voz mil vezes melhor do que a do pai.
1: Eita, vamos já fazer um teste ao vivo aqui com ele. E essa questão da paternidade? Como é que você recebeu essa...
0: Olha, ele tinha tudo para nascer com deficiência. Porque a mãe dele também é uma pessoa com deficiência. Também de nascença, também de uma família de pessoas com deficiência. Mas quis Deus que ele quebrasse a regra do ciclo da natureza e nasceu perfeito. Agora, os meus netos, segundo também a ciência, há uma probabilidade aí de nascer com deficiência visual. Mas graças a Deus é um menino normal, hoje está cursando faculdade também, né? Obediente, temente a Deus, é da igreja. E é torcedor do Baraunas e do Flamengo, só politicamente que ele tem um lado diferente do meu, que eu não vou dizer aqui, né? Nem o meu, nem o dele.
1: E Enio não tá aqui, mas se tivesse aqui, ele já fazia assim, porque Enio é Botafogo, né?
0: Não, ele é flamenguista,
1: Ele é flamenguista. Torcida aí.
0: O Botafogo, o torcedor mais novo do Botafogo em Mossoró é Enio, viu?
1: É Enio, né?
0: Aí eles dizem que fazem parte da força jovem, né?
1: Tá aí, Enio, desse ano. Vamos falar agora sobre a questão desse seu dia a dia corrido. Você acorda às 4 horas e a gente acabou falando outra coisa. Pra se informar, depois você vai pra onde?
0: Depois eu vou no mercado tomar café, ou eu tomo café em casa às vezes, ou já saio sem tomar café. Vou pra rádio, vou conversar com as pessoas, porque não tem como você fazer rádio e você não tá perto das pessoas. O rádio de opinião, né? Eu preciso saber o que as pessoas estão sentindo da UBS que ela frequenta, do CRAS, do CAPS, do Tarcísio Maia, se o restaurante popular está funcionando. Eu, como formador de opinião, como homem de imprensa do dia a dia, eu tenho que saber como é que está funcionando esses serviços essenciais que é de interesse da população. O banheiro do mercado está limpo, se a Cobal está limpa, se estão vendendo produto de qualidade na Cobal, no mercado do Bom Jardim, no Alda... Enfim, eu tenho que ter esse termômetro ligado, direto, aceleradíssimo, porque eu tenho que saber... Que eu vou optar o microfone daqui a pouco. Eu preciso saber como é que tá a minha cidade.
1: Aí você tem a sua participação na rádio, no estúdio. É que hora?
0: Eu apresento um programa de 7 horas da manhã. O Bom Dia Cidade, de segunda a sexta.
1: Segunda a sexta. Então hoje você já trabalhou?
0: Já, sim. E faço reportagem, né? Mando os flashes pra rádio. Hoje, diante da tecnologia, a gente grava. Já deixa pronto. Mas a vida nos cobra que a gente, às vezes, entra ao vivo, né? Então, vai dependendo da necessidade.
1: Já teve uma notícia que lhe chocou, assim, que deu vontade de você ver?
0: Olha, teve uma notícia que me chocou emocionalmente. Vontade de ver, não. Mas chegou uma decisão judicial que no dia 13 de março de 2015, que foi para tirar 13 famílias que estavam ali no bairro Wilson Rosado, que era debaixo de uma subestação lá, de uma rede de alta tensão, melhor dizendo. E que veio a decisão judicial para aquelas pessoas serem desabrigadas. Isso era na sexta-feira e eu fiquei pensando, meu Deus, onde essas famílias vão ficar? O final de semana, a noite já parecia ser chuvosa e passou muita coisa pela minha cabeça. Naquele momento eu pedi a Deus para ter o poder de resolver aquilo para aquelas famílias. Mas eu não tive o poder para isso, mas rezei para que desse a melhor condição, e na época se sensibilizou muita gente, ajudou, acolheu. Então foi a minha reportagem que mais partiu meu coração, Lelia Martins.
1: Então essas famílias conseguiram um canto para ficar?
0: Conseguiram um teto para ficar provisoriamente, depois criaram um conjunto habitacional e elas foram abrigadas.
1: Que bom, né? Porque assim, se pensou no perigo da alta tensão, mas esqueceram que essas famílias não tinham para ir, né?
0: Exatamente, é verdade.
1: É bem complicado, até às vezes dar uma opinião. Hoje é complicado você dar uma opinião, porque uma palavra que você diz, se for referente a A, ou B, ou C, ou D...
0: Ah, vira febre contra você.
1: Aí todo mundo já vai dizer que você é A, ou B, ou C, ou D.
0: Ah, todo mundo sei o quê, tá com não sei quem, é complicado.
1: E aí é onde às vezes eu tenho meu celular, eu tenho um Instagram que é no meu nome, mas eu não posso dar minha opinião porque já vão dizer que não é compatível com a empresa que eu trabalho. Isso inclusive é crime, né?
0: É, eu não vou dizer aqui, viu, Lília? Pode ficar tranquila que eu sou um comunicador responsável. Não vou dizer aqui, mas eu, em quem eu vou votar, eu postei nas minhas redes sociais. Tá
1: Sim,
0: lá.
1: Sim, você postou.
0: Postei porque eu acho que... Porque eu não sou só um comunicador, eu sou político. Todos os dias as pessoas me procuram, me pedindo para resolver alguma coisa. Eu não tenho um salário de político, eu não sou uma pessoa financeiramente bem, mas todos os dias eu acho que a condição do rádio popular nos eleva a essa condição. E por isso que às vezes, Lília, alguns até amigos são candidatos, né? Porque terminam sendo contaminados por essa chama.
1: Você tem essa chama, não?
0: A chama de ser procurado, sim. Não sei de ser candidato. Mas
1: ser
0: todos...
1: candidato?
0: Não, acho que não. Os outros exemplos do rádio, a gente viu que foram mais frustrações do que realmente desejo de querer mudança. Então, todos os dias eu tô no meio do mundo resolvendo alguma coisa para alguém, que alguém me pede, que foi em algum canto e ninguém não resolveu, e ninguém não quis fazer, e ninguém escutou. Principalmente quando é aquela pessoa mais humilde. Como a vida... Pronto, eu vou querer a próxima música, Márcio Grey, que é Aparência. Como as aparências, elas contam muito, viu, Lilian?
1: Pois é, e tá na hora da gente tocar a música. Ele tem também essa questão do tempo, né? Porque a gente contou aqui, dava 9:30, sabe que horas são? 9:26. Então... Estamos lá na hora, exatamente. Vamos ouvir Aparências com Márcio Grey, que é uma música antiga, né? Mas é uma música muito bonita e realmente...
0: Retrata um pouco da realidade.
1: Eterna, né? Porque se naquele tempo era assim, agora está muito pior.
0: Aparências nada mais, não mudaram nossas vidas.
1: Não mudaram nossas vidas.

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3: De volta com o Essencial. Muito boa noite, obrigada pelo carinho. Boa noite ou boa tarde, se você estiver ouvindo aí na reapresentação. A reapresentação do programa da terça acontece no sábado às 17 horas e a do programa da quinta acontece no domingo, às 16 horas, e é impressionante como muita gente escuta mais durante o final de semana, tá vindo da praia, tá em casa deitado na rede e gosta de ouvir rádio, gosta do estilo da 105 FM, que é uma rádio diferenciada, né? Uma música mais MPB, flashback, e aí entra o Essencial e as pessoas ficam... gostam da entrevista e querem chegar ao final. O que é que tem mais para saber dessa pessoa? Ah, eu conheço, mas não sabia que ele fazia isso. Tipo, que você se veste sozinho, que você... Você cozinha também para você? Você mora com quem hoje? Ó,
4: cozinhar, eu não cozinho, certo? Mas me visto sozinho, tomo banho sozinho, me arrumo sozinho, escolho a minha roupa, né? Faço tudo sozinho, graças a Deus. Mexo nos meus telefones sozinho. A tecnologia que eu não respondi, Lilian, tem sido tão generosa conosco, deve ser visual. Mas não me peça não, viu, Lilian? Eu já sei fazer Pix já, viu?
3: Ah, tá. Que você vai mandar, eu aceito.
4: A Nubank, graças a Deus, ampliou um pouco. A gente hoje, que é deve ser visual, consegue fazer Pix, né? Era uma dificuldade grande.
3: Por isso que ele tá com a camisa da Cona Dumbank, já tá fazendo uma comercial, propaganda, né?
4: Que é isso, mulher? Não, vamos mudar. Eu tô com a camisa roxo açaí. Vamos levar pra esse lado, né?
3: A Dumbank é que cor é roxo, né?
4: Mas é roxo, mas tem uma açaí da mesma. Já pensava que no supermercado, mas não.
3: É mas se quiser, ele tá aí à disposição, né? Quem sabe você não chega dessa conversa, né?
4: Não, pois é. Mas é isso. Então, foi uma conquista nossa, deficiente visual, porque os bancos, Lilian, arrecadam tanto dinheiro, mas investe zero na tecnologia assistiva, investe zero em acessibilidade, não se tem. Os bancos é uma das pautas que mais dificulta a vida do deficiente visual, do cadeirante, do deficiente auditivo. Os bancos é um ponto negativo demais nesse avanço da pauta da inclusão no nosso país. Não evoluiu, pelo contrário, muito retrocesso, porque ele não evoluiu na tecnologia assistiva e reduziu também o material humano, que acaba sacrificando quem vai para as agências.
3: Verdade, hoje dificilmente alguém anda com dinheiro, com cédulas, né?
4: Isso.
3: Hoje tudo é no telefone, é no Pix, seguro, é no cartão. E aí, para o deficiente visual, como você está dizendo, não é tão simples, né?
4: Não, não. Principalmente quando os bancos não colaboram, né?
3: Eu perguntei, hoje você mora com quem?
4: Mora eu, meu filho, né, e minha esposa. A gente mora ali próximo ao Vucu Vucu, né, graças a Deus. E a nossa vida é boa, tudo na bênção de Deus, graças a Deus.
3: Que bom ouvir isso, que bom estar passando isso para quem tá em casa. Porque tem tanta gente reclamando de coisas, né, tão pequenas e a gente vê você que não enxerga, que tem também a esposa com problemas, tem um filho maravilhoso, mas está aí falando, estamos vivos, estamos bem.
4: É verdade, né? É sim.
3: Porque tem problemas que a gente acha que são problemas que não tem solução. Imagine você que está aí reclamando da vida, não enxergar. Feche o olho por 5 segundos e veja como deve ser difícil você fazer as coisas. Essa condição de não ter a visão, ela também ela aumenta algumas outras...
4: Aguçam outros sentidos.
3: Outros sentidos, né?
4: É, sim.
3: Você é mais o ouvido?
4: O olfato, o ouvido, né? E gera muita teima entre minhas pessoas, que o que eu escuto, às vezes as pessoas não escutam. O cheiro que eu sinto, o bom cheiro, o mau cheiro, quando eu externo isso pra alguém, ah, mas você é chato, você tá sentindo isso de onde? Você tá ouvindo isso de onde? Olha, é difícil, sabe?
3: Não dá pra explicar, né?
4: Não dá. Isso só aumenta a minha ansiedade.
3: Ansiedade, essa ansiedade, como é que você controla?
4: Ansiedade eu controlo tomando banho com água quente, né? Você prepara uma água quente, vá se banhar bastante ali, né? 10 minutos, 20 minutos, se pega com Deus, né? E dá tudo certo. Eu na pandemia quase que entrava na mão dos psiquiatras. Olha só, eu sou estudante de farmácia, viu, minha gente?
3: Sim.
4: Mas o psiquiatra, o contato começa assim. Você vai ao primeiro dia, ele passa um remédio. Você não melhora. Você vai a segunda vez, ele passa outro remédio. Você vai a terceira vez, você não melhora, ele passa outro remédio.
3: Até porque esses remédios, eles têm um tempo, né, pra fazer efeito.
4: Não, tem um tempo pra fazer efeito. Mas fica essa disputa entre o paciente e o remédio. E não se cura, e só quem ganha com isso, Lília Martins, é a indústria farmacêutica.
3: Ah, não tenha dúvida que
4: então,
3: é isso mesmo.
4: Eu digo para as pessoas o seguinte, tenham muito cuidado, porque começa com a dose pequena, depois aumenta, depois você está dominado pelos remédios. Então, tente não ficar na mão dos remédios. Tente outros caminhos, veja um chá natural no final da tarde, porque as pessoas querem tomar um calmante 9 horas da noite, o sono só vai chegar de madrugada.
3: Exatamente, então, e aí depois diz que não dormiu.
4: E não dormiu, então você tem que tomar um chazinho ali 4:30 da tarde, 5 horas da tarde é o horário ideal, você toma. Quando for 8:30 para 9 horas, o sono lhe vence, depois do seu programa.
3: O Joãozinho já é aí classe A nessa questão de medicação natural.
4: É, eu gosto de acompanhar. Aqui é pesquisa, é acompanhando, né? Graças a Deus a gente absorve o que é bom para compartilhar com as pessoas.
3: Pois é, esse chazinho para dormir, você é de que? Camomila?
4: Camomila, cidreira, capim santo também é muito bom. E você relaxa bem, viu?
3: Ah, infelizmente eu não posso falar a mesma coisa, porque eu já tô nos remédios já há um bom tempo.
4: Pois vamos,
3: né?
4: vamos sair.
3: Vamos sair desses remédios.
4: Vamos sair devagarinho.
3: Porque a própria condição, né, da doença autoimune que eu tenho, ela leva a essa questão da depressão e da ansiedade, né?
4: Eu também tenho doença autoimune, eu tenho psoríase e por isso que vez por outra a ansiedade me visita.
3: E aí a psoríase aproveita, né?
4: Aproveita, mas eu mando as duas ficarem no cantinho delas. Ele, amigas, me esquece um pouquinho, deixa eu ficar em paz.
3: É, né? Zé, sabe.
4: Aí eu dou um pouquinho de chocolate a ela, né, a psoríase, para as coisas se acalmando. Mas
3: Sérgio Chaves esteve aqui, que tem lúpus também. Ele diz logo, olha, fique na sua, não venha não, fique na sua. Porque quanto mais a gente, né, fala...
4: Evitar as frutas cítricas, né, que estimula muito a ansiedade, que a doença autoimune desperta. Tem que ter muito cuidado.
3: E não é uma coisa fácil, porque não. Você vai ter que conviver com ela, porque a maioria não tem cura,
4: não,
3: né?
4: Tem cura.
3: Só tem tratamento.
4: Tratamento.
3: E a gente tem que se tratar. E falar sobre isso, diferente do que algumas pessoas já me disseram, não, eu não acho que é um troféu, né? Falar que eu tenho uma doença autoimune, porque eu tenho visto e recebo, assim como o Joãozinho, várias pessoas. Você tem lúpus, começou como? Que cada caso é um caso. A gente não pode dizer que uma doença autoimune, ela vai reagir do mesmo jeito.
4: Ela se desperta ao longo da vida.
3: É, a minha despertou quando eu tive meu filho, né? E antes disso eu tinha tido alguns eventos estranhos. E depois...
4: Você não investigou, né?
3: Se confirmou em uma doença autoimune chamada lúpus, que na época eu acho que ninguém sabe nem o que era. Tinha gente que dizia que era câncer no sangue, você vai morrer e tal. E não, hoje lúpus é tratável. Se você seguir aí todo o tratamento, até engravidar hoje, já se engravida quem tem lúpus. Então,
4: Não só hoje, né? Quando você engravidou, deu certo, né?
3: Deu, né? Ele nasceu mais inteligente do que eu pensava.
4: Olha aí, tá vendo?
3: Nasceu em circunstância um pouco complicada, mas nasceu, tá bem, tá com 35 anos, é um rapaz muito bonito,
4: do
3: estudioso.
4: Do nascimento, esse não morre mais, não.
3: É.
4: Nem ele, nem a mãe, ele tá resolvido.
3: Estado estudioso, coordenador lá no IF em Goiás, na cidade chamada Urutaí. E ele mora em Pires do Rio.
4: Região onde, centro-oeste.
3: Lá onde tem a Friato.
4: É, lá no centro-oeste do país.
3: Todo mundo trabalha na Friato lá, viu?
4: É, né?
3: É. Ou na Friato ou no IF.
4: Uhum.
3: O meu tá trabalhando lá no IF, terminou doutorado e gosta de estudar demais.
4: A vida encaminhada, graças a Deus.
3: Ah, graças a Deus. Agora é só cuidar da mãe, né?
4: Da mãe, é verdade.
3: A gente que só tem um filho tem essa preocupação. E se os filhos quiserem cuidar da gente quando tiver mais
4: velho? Aí é problema, eu digo muito, é o problema dele, mas a gente faz a nossa parte.
3: Exatamente, é o problema
4: mas cuide,
3: dele.
4: Mas cuide.
3: Eu tenho certeza que o
4: uma família pequena é mais fácil dar certo do que uma família grande, viu, Lília?
3: É, a gente tem históricos de famílias grandes que
4: se desmantelaram, né?
3: Que se desmantelaram, principalmente
4: quando é só
3: nessa
4: um,
3: fase.
4: Pode ter certeza que é. Porque quando você só tem um filho, difícil, se você fizer contrariamente, é porque você é muito ruim pro seu filho. Quando você tem dois, ah, deu isso aqui a um, não deu o outro, fez por um, não fez por outro. Cara, só tem um filho, então vamos fazer tudo por ele, né?
3: É, o que a gente pode, às vezes até o que não pode.
4: Até o que não pode, a gente
3: a
4: luta.
3: A gente faz por ele.
4: Entendeu?
3: Vamos ver aqui a voz do seu filho?
4: Bora.
3: Fala aqui.
4: Dê aqui diz, um boa noite aqui.
3: Seu pai acabou de dizer que você tem uma voz muito boa, então dá um recado pra ele.
5: Boa noite. Boa noite, pessoal. Meu nome é Marciliano, sou filho de Joãozinho GPS, tô aqui acompanhado com ele nessa noite, nesse programa muito especial.
4: É, que é essencial o nome, viu?
3: E como é ser filho do GPS?
5: É bom, né? É um pai bom pra mim, uma pessoa que eu me inspiro muito diariamente, né? Um pai que me incentiva todos os dias a não desistir dos meus sonhos.
3: Tá fazendo faculdade de quê?
5: Tô fazendo faculdade de educação física, porém eu pretendo entrar em concurso público, né?
3: É, tá bem, tá bom de entrar em concurso público, viu? Obrigada, meu querido. Olha, vamos falar um pouquinho das ruas de Mossoró. Como é que você faz pra andar nas ruas de Mossoró?
4: É um desafio.
3: É um desafio, né?
4: Mossoró avançou numa pauta da acessibilidade, eu até comentei nas minhas redes sociais. Mossoró, diante de muita luta nossa porque desde meus 12 anos que eu cobro isso, seria parte dessa luta tirar os ambulantes da Coronel Gugel. Quem é de Mossoró sabe que isso é um problema. Foi um problema.
3: Já foi tentado algumas vezes, né?
4: Foi, e tiramos. Tiraram, a prefeitura conseguiu, fez o centro comercial. A luta é agora, Lilian, que não volte mais para as calçadas. E aí precisa de uma fiscalização intensa, né? O prefeito Marcos, eu sempre tenho dito a ele no ouvidinho dele, amigo, fiscalização do ambiental constante. Vigilância constante, porque não podemos mais retroceder. Retirar os ambulantes, está no centro comercial. Segunda etapa, fazer as calçadas niveladas. Não dá mais para andar no centro de Mossoró do jeito que está hoje. E não é só o deficiente visual, não. Não é só o deficiente visual, não. Não é só o cadeirante, é qualquer pessoa. Hoje é desafiador caminhar pelas calçadas do centro da cidade.
3: E eu sou uma pessoa que gosta muito de cair, sabe? Assim, eu caio muito.
4: Aí fica difícil, né?
3: Fica complicado. Eu sempre andei muito de salto, então...
4: Chique, né?
3: Eu não... Se tiver de ir no centro, vai ser uma coisa assim de muita precisão, porque eu tenho medo das calçadas.
4: É, pois é. E esse medo não é só seu, é de muita gente, né? E aí, recentemente, a calçada do cemitério precisou também passar por essa reforma. Foi uma dificuldade grande, as pessoas criticando porque tirou algumas plantas. Gente, planta outras. Você faz outro plantio. O que precisa é devolver o passeio público a todas as pessoas, ao cadeirante, ao deficiente visual, à pessoa idosa. Alguém, às vezes, passa na rua e diz, Joãozinho, suba a calçada. Qual calçada?
3: Qual calçada?
4: Qual calçada?
3: Então, você prefere andar ali na beira do
4: asfalto? Eu prefiro
3: andar...
4: Exatamente.
3: Do que nas calçadas, né?
4: Eu prefiro. Ainda me avoro a disputar o espaço com os carros do que quebrar uma perna, do que ficar com mais uma deficiência a esse risco.
3: Você já chegou a sofrer algum acidente?
4: Rapaz, eu sofri uma queda. Eu sofri uma queda ali próximo ao Banco do Nordeste. Tinha uma fossa que parecia estar tampada. Parecia.
3: Nossa.
4: E aí não tinha obstáculo. quando passei a bengala, o chão tava acidente, o EPS? Tava, como a maioria do chão do Mossoró é acidentado. Mas eu não imaginava que fosse uma tampa sensível. Ali fui eu que caí, não podia ser outras pessoas. Qualquer pessoa. E, literalmente, o encontro meu com as fezes, viu, Lília? Foi pesado.
3: Nossa!
4: Mas é isso, cara. A vida é desafios. Venci.
3: Será que consertaram?
4: Consertaram. Houve uma repercussão grande nas redes sociais e consertaram.
3: Muito bem, consertou. Pelo menos, né, teve uma coisa boa. Mas, nisso
4: é,
3: tudo.
4: É, salvei outras pessoas. É.
3: Porque se outra pessoa tem caído, uma senhora,
4: quando
3: uma criança...
4: Quando eu caí, alguém perguntou a mim depois, Joãozinho, como foi? Eu te escapei fedendo.
3: É, foi exatamente isso, exatamente. Literalmente, escapou fedendo. É. Ah, como é que você vê a comunicação local de Mossoró?
4: A comunicação, o nosso rádio é um rádio de muita qualidade, graças a Deus. Escutando os veículos de comunicação de outras regiões do Nordeste, eu diria que o rádio de Mossoró é um rádio forte, de pessoas inteligentes, criativas. É bonito o nosso rádio. O nosso rádio dá orgulho, Lília. Pode ter certeza que a nossa comunicação é uma das melhores que temos a nível do Nordeste. Eu digo a você porque eu escuto diariamente o rádio cearense, o rádio paraibano, o rádio pernambucano. Eu consigo acompanhar de perto e sei que a nossa crônica está à frente de muitas de outras regiões do país.
3: Pois é, o rádio, ele falou tão bem de você, Andy, você nem ouviu, né? Você vai voltar aí para voltar para poder depois ouvir. Seu dinamismo e o seu amor pro rádio também. Sabe quantos anos ele tá aqui?
4: Aqui eu acho que é quase 30.
3: Não, 40. 40 e quanto?
4: 39. Vai fazer 39 agora.
3: 39.
4: Na inauguração.
3: Pois é, e eu tô. Que eu disse a ele que eu tava querendo fazer um essencial com você e você tava com um cachê muito alto. E aí a gente
4: eu disse
3: resolver.
4: Que tinha razão, porque você tem quase 5 décadas de rádio, né?
3: Pois é, e conhece muita coisa de rádio também.
4: Conhece.
3: É, na questão alimentar, você se alimenta sozinho, você escolhe o que vai comer?
4: Escolho. É a melhor parte da minha vida é essa, comer, viu?
3: Comer, Lili? Né?
4: É. Não sei porque, mas o povo do rádio gosta de comer muito, né? Mas
3: demais,
4: é
3: isso, principalmente quando se reúne.
4: Quando se reúne, é. Tanto como falam muito quando se reúne, mas é isso mesmo. Não, é, eu não tenho muita besteira com comida, não. Só não posso comer nada do mar, viu, Lília?
3: Nossa.
4: Camarão, nem pensar, viu? Quer
3: adoro.
4: Matar o, você quer matar o seco? Mulher, você não, pra mim, não pode, não. Você come?
3: Não, mas não é que não posso. Uma vez sim, a gente não vai comer camarão todo dia, né?
4: É, cuidado, mulher. Camarão. Os frutos do mar, na verdade, né? São meio perigosos. Tem que ter cuidado.
3: A gente vai comer camarão e lagosta todo dia, mas numa oportunidade que tem, a gente come, né?
4: Uhum.
3: Porque são poucos prazeres na vida que pouquinhos. Quem tem algumas limitações tem. Então vamos aproveitar. Falar nisso, quando você não tá trabalhando, o que é que você tá fazendo?
4: Eu, quando eu tô deitado na minha rede, não estou trabalhando. Quer saber de verdade?
3: Olhe.
4: Ouvindo rádio.
3: Ah, tá. Ouvindo rádio de outras cidades.
4: De outras cidades, né? Acompanhando futebol, que eu gosto muito à noite de acompanhar. E me inteirar, né? Ouvir alguns programas até pra ver como é que eu me posicionei, né? A questão do português que a gente tem que estar sempre corrigindo também. E evoluindo.
3: Evoluindo,
4: e assim,
3: né?
4: E assim segue.
3: E assim segue ele, que está aqui conversando com a gente, trazendo nesse essencial de hoje toda essa... Você não tem... A gente não vê seu olho, mas você tem um brilho diferente. Você tem uma aura diferente. Não que você vai farmar a aura, né? Que tá agora na moda. Mas
4: não,
3: a sua aura sempre foi diferente de iluminar os lugares de onde você chega. De ter realmente essa... A gente tem essa vontade de saber como é que você consegue fazer tudo isso e ainda ter esse bom humor que você tem. Você dá até pra ser humorista no Ceará, viu?
4: É. Crispiniano um dia perguntou a mim, no dia que você sair do rádio, você vai contar a piada. Eu disse, mas homem, ele disse, é. Ele disse, além das que você criou, ainda tem as que você inventa, então dá pra ser um bom.
3: Pois é, daí dá certíssimo fazer isso. Além das que você criou, as que você inventa também. Como é que você vê a questão da... A gente tava falando das árvores do cemitério, né?
4: Sim.
3: Que tiraram e vão colocar. ali ficou uma coisa, não ficou muito explicado. Eu acho que a comunicação deveria ter sido feita.
4: É porque faltou a comunicação antes, a prévia.
3: Antes.
4: A
3: prévia. Mas assim, não foi porque só tiraram as árvores. É porque as árvores, aquele tipo de árvores, não é,
4: não é ser plantado, não é benéfico, né? Aqui na região. Em Açu, tem uma legislação municipal que já proíbe o cultivo do pé de nim, né?
3: Nim, né?
4: Nim, nim mesmo, é, exato. E aí, Mossoró até já abriu esse debate, mas não avançou na Câmara Municipal. E o que a prefeitura vai fazer agora? Vai revitalizar a calçada e buscar plantas que sejam de acordo com as nossas condições climáticas e que possam também servir nesse processo, né, de melhorar a qualidade de vida da população moçoroense, que somos num semiárido, muito quente, seco. Então não é toda planta que é benéfica para a nossa região.
3: É, teve um tempo que distribuíram craibeiras, né?
4: É, caraibeiras, é verdade.
3: Caraibeiras.
4: É verdade.
3: E para as pessoas plantarem, que foi feito um estudo que essa árvore, ela não destrói calçada, nem tem perigo de entrar.
4: A questão do cemitério estava muito complicada. O muro está comprometido, a calçada já estava. E até comércio daquela região já estava sendo atingido também com aquela situação. Então era uma situação bem complicada.
3: Então tem que ter todo esse cuidado para que isso, né, seja feito e que as pessoas entendam. Ah, é uma cidade tão quente tirando árvores. Em João Pessoa, não sei se já foi em João Pessoa, mas João Pessoa tem canteiros todos feitos de mangueira. De uma ponta a outra de uma avenida, são mangueiras. E assim, você sente, em João Pessoa é quente, mas tem a umidade do ar muito baixa. Mas tem frutíferas, né? Mangueiras que são cultivadas pela própria prefeitura, cuidadas, né? Além da satisfação de quem vai lá tirar uma manguinha de graça, que também é bom demais.
4: Verdade, sim, Lília. Essa pauta, você está de parabéns em abrir o seu programa para dialogar, para conversar, para ver outros temas. O Setembro Verde é uma grande reflexão de tudo isso aqui que conversamos durante esse programa de hoje. Então é um programa muito especial, não só essencial, mas especial, porque você conseguiu dar uma contribuição também para esse debate, para essa temática de inclusão do seu programa.
3: Ai, muito obrigada, eu fico toda vermelha.
4: Mas é isso mesmo, viu?
3: Fico engabulada ainda.
4: É, que coisa, né?
3: Ah, falar nisso, você fica nervoso quando vai entrevistar alguém que você nunca entrevistou a primeira vez?
4: Não. Já nunca me deparei com situação de precisar ficar nervoso, não. Sempre.
3: Mas já teve algum entrevistado chato?
4: Ah, só o que tem. Todo
3: Ai,
4: dia tem.
3: Deus.
4: Todo dia tem.
3: Conte uma de alguém sem dizer o nome.
4: Homem! Tá tão em evidência os fatos. Vamos pular essa parte.
3: Sim, foi uma coisa recente.
4: Tem recente. Tem muita coisa que aconteceu, né? Tem muita gente que... Porque nós vivemos uma era que as pessoas só querem ouvir o que gostam, né? Aí é complicado, né?
3: Às vezes você faz uma pergunta que não era a pergunta que a pessoa queria ouvir.
4: Exatamente, né? Então, fica bem complicado.
3: Pois é, eu quero agradecer a sua presença aqui no Essencial de hoje. Tá? Dizer que estou à disposição, precisando de mim, para gravar algum áudio.
4: Vamos gravar.
3: Você tem patrocinadores?
4: Vamos gravar comerciais com
3: vamos
4: o N e você.
3: Vamos gravar o comercial da Nubank.
4: Da Nubank.
3: Porque ele veio com a cor da Nubank e falou aqui que a Nubank tem...
4: É, rapaz.
3: Tem, é bom até para que sirva de informação.
4: Não, isso é mais
3: pessoas,
4: isso é uma informação,
3: né?
4: Uma informação apenas.
3: Que as pessoas sirvam, que tem a deficiência visual.
4: Nubank,
3: que possam procurar isso para questão de acessibilidade mesmo, né? De ter aí.
4: A vida privada, da privacidade da pessoa. Você, toda vez que for mexer no banco, fulano, olha aqui.
3: Vai, tira 10, tira 20.
4: Não,
3: faz
4: não
3: um
4: é nem
3: pique.
4: Isso. Fulano, me empresta R$100. Aí eu não posso nem dizer que não tem, né? Não, tem que ouvir. É complicado.
3: Mas nesse aplicativo da Nubank tem não emprestar.
4: Tem até como esconder o saldo.
3: Tem até como esconder o saldo. É muito bom. Então, muito obrigada.
4: É pra quem não vê mesmo. Obrigado, Lília. Beijo pra todo mundo, viu?
3: Pois é, pra encerrar, quem pede a música sou eu, já que eu falei nessa música. Vamos encerrar com Raul Seixas? Tente outra vez. Vamos deixar de em frente, não, né? O exemplo tá aqui do lado, nessa conversa de hoje. Tente sempre. Desistir não é a solução.

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Vamos às intenções do dia. Em ação de graças pela saúde de Braulino Menezes, pelos 85 anos de Raimundo Nonato e por nossos irmãos falecidos, Edinaldo Maia da Costa, 18 anos, Severino Pedro da Silva, José Inácio, Helena Ferreira Xavier, Rosivaldo da Silva Oliveira, Sebastião Eriberg Vieira de Moraes, Manuel Francisco da Silva, 12 anos, Amélia Pereira da Silva, 11 anos, Rafael Tony, 12 anos, Jerry Cordeiro Leite, 60 dias, José Mendes de Menezes, 5 anos e 10 meses, Jovelino Mendes de Menezes, 43 anos, Francisca Maria Mendes de Menezes, 54 anos, Maria Faustina da Rocha, 19 anos, Antônio Faustino da Rocha, 40 anos, Manuel José da Silva, 2 anos, Francisca Hilda da Silva, 9 anos, Maria Anália de Oliveira, 3 meses, Francisco José Pimenta, Alice Fernandes Pimenta, 71 anos, Paulo Alves da Silva, 5 meses, Luzia Bezerra, José Bezerra, José Cosmo da Silva, Terezinha de Paiva Pereira, 1 ano, Maria Ivoneide de Souza, Maria da Conceição Andrade, Francisco Barbosa, Maria Francisca da Conceição e Manuel Fábio Barbosa. As leituras deste domingo nos recordam que Deus é o Senhor de toda a criação e nos chama a viver com fé, amor e esperança. No Evangelho, Jesus nos ensina a cumprir nossos deveres, sem esquecer que nossa vida pertence a Deus. Que nossas atitudes revelem a fé que professamos e a nossa fidelidade ao Senhor. Fiquemos todos de pé para dar início à nossa celebração.

0: Em nome do Pai, do Filho e do Espírito Santo.
1: Amém.
0: Irmãos eleitos, segundo a presciência de Deus Pai, pela santificação do Espírito Santo, para obedecer a Jesus Cristo e participar da bênção da aspersão do seu sangue, graça e paz vos sejam concedidas abundantemente.
1: Bendito seja Deus que nos reuniu no amor de Cristo.
0: Reunidos para celebrar o dia do Senhor, somos convidados nessa liturgia a abraçar a fé, não somente com as intenções, como boa intenção, mas abraçar a fé como projeto de vida. Acolhendo todos aqueles que rezam conosco aqui direto do santuário, como também os que rezam de casa, vamos num só coração elevar ao Senhor o nosso louvor e confiar a Ele as nossas súplicas. E para bem celebrar essa santa

0: Oremos. Ó Deus, que mostrais vosso poder, sobretudo no perdão e na misericórdia, derramai em nós a vossa graça, para que, correndo ao encontro de vossas promessas, mereçamos participar dos bens celestes. Por nosso Senhor Jesus Cristo, vosso Filho, que é Deus, e convosco vive e reina na unidade do Espírito Santo por todos os séculos dos séculos.
1: Amém. Amém.

0: Leitura da profecia de Ezequiel. Assim diz o Senhor: vós andais dizendo, a conduta do Senhor não é correta. Ouvi vós da casa de Israel. É a minha conduta que não é correta, ou antes, é a vossa conduta que não é correta? Quando um justo se desvia da justiça, pratica o mal e morre. É por causa do mal praticado que ele morre. Quando um ímpio se arrepende da maldade que praticou e observa o direito e a justiça, conserva a própria vida. Arrependendo-se de todos os seus pecados, com certeza viverá, não morrerá. Palavra do Senhor.
1: Graças a Deus.

0: Leitura da carta de São Paulo aos Filipenses. Irmãos, se existe consolação na vida em Cristo, se existe alento no mútuo amor, se existe comunhão no Espírito, se existe ternura e compaixão, tornai então completa a minha alegria. Aspirai a mesma coisa, unidos no mesmo amor. Vivei em harmonia, procurando a unidade. Nada façais por competição ou vanglória, mas com humildade. Cada um julgue que o outro é mais importante. E não cuide somente do que é seu, mas também do que é do outro. Tende entre vós o mesmo sentimento que existe em Cristo Jesus. Jesus Cristo, existindo em condição divina, não fez do ser igual a Deus uma usurpação, mas esvaziou-se a si mesmo, assumindo a condição de escravo e tornando-se igual aos homens. Encontrado com aspecto humano, humilhou-se a si mesmo, fazendo-se obediente até a morte e morte de cruz. Por isso, Deus o exaltou acima de tudo e lhe deu o nome que está acima de todo nome. Assim, ao nome de Jesus, todo o joelho se dobre, no céu, na terra e abaixo da terra, e toda língua proclame: Jesus Cristo é o Senhor, para a glória de Deus Pai. Palavra do Senhor.
1: Graças a Deus.

0: O Senhor esteja convosco.
1: No meio de nós.
0: Proclamação do Evangelho de Jesus Cristo, segundo Mateus.
1: Glória a vós, Senhor.
0: Jesus disse aos sacerdotes e anciãos do povo: que vos parece? Um homem tinha dois filhos. Dirigindo-se ao primeiro, ele disse: filho, vai trabalhar hoje na vinha. O filho respondeu: não quero. Mas depois mudou de opinião e foi. O pai dirigiu-se ao outro filho e disse a mesma coisa. Este respondeu: sim, senhor, eu vou. Mas não foi. Qual dos dois fez a vontade do pai? Os sumos sacerdotes e os anciãos do povo responderam: o primeiro. Então Jesus lhes disse: em verdade vos digo que os publicanos e as prostitutas vos precedem no reino de Deus. Porque João veio até vós num caminho de justiça, e vós não acreditastes nele. Ao contrário, os publicanos e as prostitutas creram nele. Vós, porém, mesmo vendo isto, não vos arrependestes para crer nele.

0: meus irmãos e irmãs, a liturgia do 26º domingo do tempo comum, assim como no domingo passado, chama a nossa atenção de uma maneira bastante, talvez, considerando, inclusive, o modo de ser nosso do tempo de hoje, né? Talvez nos incomode um pouco. O Evangelho é bastante duro e bastante direto, e por isso que é provável que nos incomode um pouco, porque nós vivemos num tempo em que nós não queremos ser incomodados. Nós queremos uma palavra que sempre confirme, console, nos afague. Quando às vezes, é verdade, a palavra de Deus nos consola, mas também ela nos provoca, porque a finalidade desta palavra não é nos deixar anestesiados diante do mundo, mas muito mais, imprimir em nós um caráter, imprimir em nós um jeito de ser. E que jeito de ser é esse? O jeito de Jesus. Aquilo que dizia a segunda leitura de hoje: tenham em vocês os mesmos sentimentos de Cristo Jesus. E aí, para adquirir esses sentimentos, esse jeito, é preciso conhecer Jesus. E a melhor maneira de conhecê-lo é ouvindo a sua palavra, é deixando-se tocar por essa palavra, é experimentando essa palavra não somente naquilo que ela concorda com a nossa vida, com os nossos ideais, mas deixando-se incomodar por ela, a ponto de descobrir nela coisas novas, aquilo que é a vontade de Deus para a nossa vida. E é justamente sobre essa vontade de Deus que o Evangelho e a liturgia de hoje chama a nossa atenção. Alguns domingos atrás, até o domingo passado, nós meditávamos um pouco sobre a vida da comunidade, aqueles conselhos que o Evangelho nos oferecia para, na comunidade, com a comunidade, fazer a experiência com Jesus. É justamente na comunidade que nós descobrimos a vontade de Deus. O que é que Deus quer de nós? O que é que Ele pede para a nossa vida? E aí o Evangelho de hoje, nós já estamos, demos um pequeno salto, agora no capítulo 21 do Evangelho de Mateus. Jesus já se encontra em Jerusalém. O início do capítulo começa falando assim, e ali começam já as primeiras dificuldades, os primeiros embates, para nos mostrar um Jesus que talvez seja um pouco diferente daquele que a gente imagina. No nosso imaginário, Jesus é sempre muito tranquilo, muito calmo, muito zen. Quando o Evangelho nos mostra também um Jesus, por exemplo, que pega um chicote e sai derrubando a mesa dos cambistas. Um Jesus que provoca, muitas vezes. E aí, o trecho do Evangelho de hoje, Jesus, diante das provocações, diante da rejeição velada e às vezes desvelada, direta, que ele começa a sentir, ele não se intimida, ele não se deixa vencer, ele permanece firme na vontade de Deus para a sua vida. E aqui tem já, eu diria, um primeiro ensinamento para a nossa vida. Permanecer na vontade de Deus nem sempre é fácil, e como nós precisamos aprender isso, a não se deixar intimidar, a não se acovardar, ou talvez, quem sabe, a não se deixar frustrar-se diante dos desafios e dificuldades. Nós ouvíamos alguns domingos atrás o desafio que é a vida de comunidade, o como é exigente caminhar junto, né? Como a vida na comunidade pede de nós uma atitude de constante mudança, como também uma atitude, né, e uma capacidade de suportar a fraqueza uns dos outros, para que assim a gente possa caminhar. Então, o evangelho de hoje nos coloca diante Jesus, diante da discussão, primeiro que tudo, né, sobre o templo, depois sobre João, um pouquinho antes do trecho que nós lemos, o evangelho narra uma discussão de Jesus com os fariseus sobre a autoridade de João Batista. Vinha de Deus ou vinha dos homens? E aí, os fariseus pensam um pouquinho e dizem: se a gente disser que vem de Deus, ele vai dizer: por que vocês não acreditaram nele? E se disser que vem dos homens, aí a gente encontra um problema, porque todo mundo acreditava em João Batista. E aí aquilo que se anunciava na época no templo ficava desacreditado. Aqui, por trás dessa discussão de Jesus sobre João Batista, e hoje, e no evangelho, sobre esses dois filhos, tem uma coisa muito comum no tempo de Jesus, e que, por incrível que pareça, muito comum também no tempo de hoje. Existia entre os fariseus, os escribas, aqueles que eram ali do templo, que deveriam ensinar o povo a encontrar a vontade de Deus, existia entre eles uma certa uma atitude, que poderíamos dizer assim, de alguém que, muito mais do que ensinar sobre a fé, seja pela palavra, seja pelo testemunho, era de alguém que se aproveitava da própria fé. E aí Jesus começa a desmascará-los, começa a mostrar que aquilo que eles ensinavam sobre a fé não tinha nada a ver com a vontade de Deus, né? Era mais uma pretensão humana, era mais uma maneira de, talvez, quem sabe, de sobrevivência dos próprios fariseus, para se manterem ali, né, na vida que levavam, e, em certa medida, iludindo o povo de Deus. Então, a palavra de Deus, como eu disse, ela não nos ilude, ela nos faz enxergar aquela verdade que vem de Deus, a verdade que, como vai dizer o próprio evangelho, nos dá vida, nos liberta, nos faz compreender a vontade de Deus e nela seguir. Então, a pergunta de Jesus, a partir dessa história dos dois filhos, revela aquilo que estava por trás de uma grande fachada, digamos assim, da maneira como se vivia a fé, da maneira como se falava da vontade de Deus. Uma vontade que talvez não fosse tanto de Deus, mas fosse muito mais humana do que de Deus. E aí a história dos dois filhos, né? Um que é chamado aí, diz que não vai, depois se arrepende e vai. E o outro que diz que vai, super obediente, mas no fundo, no fundo, ele não foi. E a pergunta de Jesus é: qual dos dois fez a vontade do Pai? E os fariseus respondem: o primeiro. E o primeiro fez a vontade do Pai, por quê? Porque foi capaz de reconhecer a sua fraqueza e mudar de vida. Aqui nos ajuda a entender, num primeiro momento, como é que a gente descobre a vontade de Deus, ou como encontrá-la, quando somos capazes de reconhecer nossa fraqueza, de reconhecer que a vontade de Deus é diferente da nossa. A primeira leitura de hoje fala justamente disso. A profecia de Ezequiel chama a atenção quando diz: peraí, é a conduta de Deus que não é correta ou é a minha que não é correta? Ou é a vossa que não é correta? E aí o profeta chega à conclusão de que não é Deus que tem que mudar, mas sou eu, quando acolho a vontade de Deus, que a partir da experiência com Deus vou mudando a minha vida, vou reconhecendo tudo aquilo que em mim vai contra esse projeto de salvação, aquele que lá no Antigo Testamento o Senhor já tinha deixado, né, desde os 10 mandamentos, como lei da liberdade. Só que aí, nesse caminho, seja o povo de Israel, e se a gente olha a nossa realidade, seja nós hoje, né, nós corremos também esse risco de questionar a vontade de Deus, ou de querer uma vontade de Deus que seja conveniente com a nossa vontade, um projeto de Deus que esteja de acordo com os meus projetos. E veja que, às vezes, que petulância de querer questionar a Deus, de querer mudar a Deus, de querer que as coisas sejam como eu quero que seja. Por isso que o primeiro sinal da vontade de Deus é justamente aquele do reconhecimento. Nós dizíamos na oração coleta, pedindo a Deus que se manifesta na misericórdia e no perdão, que Ele nos ajudasse a reconhecer a nossa fraqueza, a entender que a palavra de Deus, que ilumina a nossa vida, que forma em nós um jeito novo de ser, ela muda. E ela não muda somente a nossa mentalidade, mas ela muda a vida toda. E aí vem o exemplo do segundo filho. Ele disse: sim, Senhor. É bonito a ligação do Evangelho, a resposta do segundo filho. E aí os estudiosos da Bíblia chamam a atenção quando diz assim, citando uma outra passagem do Evangelho: esse povo me honra com os lábios, mas o seu coração está longe de mim. O segundo filho disse: sim, Senhor, eu vou, mas não foi. Isto é, a observância do segundo filho à vontade de Deus ficou somente nas palavras, na boca para fora. E aqui também nos faz pensar e nos ajuda agora, olhando para a nossa vida, perceber até onde o desejo que nós temos de fazer a vontade de Deus se parece com o primeiro filho, ou talvez com o segundo. Sim, Senhor. Sim, Senhor. Mas é um sim, Senhor, só da boca para fora, porque não toca a vida, porque não toca as escolhas, porque nada acontece, é só uma palavra. E esse é o perigo que nós corremos, é dizer com a boca que acreditamos, mas a vida, as práticas, as escolhas, a maneira de viver está longe de Deus. É dizer que eu acredito em Deus, mas na primeira oportunidade que eu tenho de passar a perna em alguém, eu faço sem nenhum peso na consciência. É dizer que eu acredito e quero fazer a vontade de Deus, mas em primeiro lugar está os meus projetos, a minha família, aquilo que é meu. Os outros, se quiser, que lutem também como eu lutei. E aí a palavra nos provoca também a nós, porque revela o quanto nós também estamos longe da vontade de Deus. e o quanto que nós precisamos nos esforçar para, auxiliados pela graça de Deus, ser capazes de acolher o projeto de Deus na nossa vida, não somente como um conjunto de normas a serem observadas, como pensavam os fariseus, mas muito mais, como um projeto de vida que muda a nossa maneira de ser, e muda de tal maneira que nos faz viver, pensar, agir, não mais a partir de nós mesmos, mas a partir do próprio Jesus Cristo. E aí a segunda leitura de hoje vem nos ajudar a entender a profundidade desta mudança que nós somos chamados a experimentar na nossa vida, a profundidade da ação da graça de Deus que se manifesta em nós, quando se manifesta em nós a sua vontade. E São Paulo, na segunda leitura de hoje, da carta aos Filipenses, vai chamar a nossa atenção quando nos apresenta, num primeiro momento, aquelas atitudes do cristão. Nada façais por competição, vanglória, mas com humildade. Cada um julgue o outro, que o outro é mais importante, e cuide não somente do que é seu, mas também do que é do outro. E aí, tudo isso para dizer: tenham em vocês os mesmos sentimentos que existia ou que existe em Cristo Jesus. E aqui nos ajuda a entender a profundidade na nossa vida da vontade de Deus, que não se resume, repito, a cumprir determinadas leis, mas em assumir a vida de Jesus na nossa vida. E como é que isso acontece? A leitura continua nos ajudando quando nos apresenta o exemplo de Jesus. Ele se esvaziou de si mesmo, assumindo a condição de escravo e tornando-se igual aos homens. E como é forte essa palavra da segunda leitura, quando diz: ele se esvaziou de si. E aqui eu diria, está o segredo para encontrar a vontade de Deus. Quando formos capazes de nos esvaziar de nós mesmos, para que prevaleça em nós a vontade de Deus. Se a gente continuasse lendo, o texto iria nos apresentar esse esvaziar-se do Senhor no seu amor na cruz. Aquele amor que foi capaz de dar a vida. Então, assim como Jesus, e não menos, se queremos encontrar a vontade de Deus e nela seguir, somos também nós, hoje, chamados a dar a vida como Ele nos deu. É claro, isso não quer dizer que nós vamos ser pregados na cruz, né? Nessa cruz. Mas naquelas cruzes do dia a dia, naquelas cruzes silenciosas, e que muitas vezes, na primeira dificuldade, a gente já berra e se esperneia. Por quê? Porque talvez não fomos educados o suficiente para entender que para chegar a Deus é pelo caminho da cruz. Porque talvez o Jesus que nós queremos seguir é aquele do sim Senhor, mas que não passa disso. É aquele Jesus que talvez nós criamos na nossa cabeça e que não tem nada a ver, me perdoe a franqueza, com o Jesus que morreu na cruz, porque é um Jesus imaginário, um Jesus que está sempre concordando comigo, que me apoia em tudo, que não me questiona. Quando o Jesus da cruz é aquele que nos coloca em crise, que nos desinstala, que nos tira do nosso comodismo, que nos tira, muitas vezes, daquela sensação de estar cheios de si, e por isso nos esvazia, para que a sua graça tenha espaço, tenha lugar na nossa vida. E assim, experimentando a graça de Deus em nós, nós possamos mostrar ao mundo o que é que significa ser cristão. Mostrar ao mundo aquilo que São João Paulo II chamou a nossa atenção quando dizia: o povo quer ver Jesus. E como é que nós mostramos Jesus ao mundo? Quando a gente deixar que Ele entre na nossa vida e nos transforme. Um Jesus que se manifesta por meio de nossas atitudes, das nossas escolhas, da nossa maneira de viver e de agir, não a partir das conveniências, mas tendo como critério sempre o Evangelho. Ele deve ser o ponto de partida e o ponto de chegada da nossa caminhada. Então, meditando nessa palavra e confrontando essa palavra com a nossa vida, que nós possamos nos avaliar. Em que momento eu sou como o primeiro filho? Em que momento eu sou como aquele segundo filho? Que quero fazer tudo direitinho, mas que às vezes fica só na norma, e esqueço a vida, e esqueço, ou não permito que aquela norma, que aquele ensinamento toque e transforme a minha vida. A grande dificuldade, ou a grande contradição dos fariseus era justamente essa. Sabiam a lei de cor, no entanto, não viviam a lei. Grande desafio nosso hoje não é diferente. Nós corremos o risco, também como os fariseus, de saber a lei de cor, de saber o que tem de fazer e o que não tem de fazer, mas muitas vezes ficar aí. Às vezes por falta de coragem, por falta de uma decisão firme, por falta realmente de um desejo sincero. Nós ouvíamos, e vocês sabem disso, né? Tem um ditadozinho que diz assim: de boa intenção, o inferno está cheio. Então, que a gente possa se avaliar à luz da palavra. O que é que me move a ser cristão, a viver a minha fé? Que tipo de cristão tenho sido? Aquele que somente cumpre a lei e acha que já é o suficiente? Ou aquele que deseja se comprometer? Aquele que deseja realmente ter em si os sentimentos de nosso Senhor Jesus Cristo? Então, que essa palavra nos ajude a pensar, nos ajude a olhar para a nossa vida e a nos permitir reavaliar nossa, não somente aquilo que a gente conhece, porque eu tenho certeza que, como bom cristão, todo mundo sabe, né, o que é certo, porque a consciência nos ajuda, mas aquilo que eu creio, aquilo que eu tenho aqui na cabeça, é aquilo que se confirma na minha maneira de ser, de agir, na minha maneira de viver? O meu testemunho concorda com aquilo que eu creio, ou eu ainda estou, talvez como aquele primeiro filho, ou como o segundo, perdão? Sim, Senhor, mas não passa disso. Então, que a misericórdia de Deus, caindo no coração, no nosso coração, nos ajude a dar um passo e a abraçar a fé, não somente com a cabeça, abraçar a fé com o corpo todo, porque não se segue Jesus somente com as ideias, se segue Jesus com a vida, colocando toda a vida no seu seguimento. Creio em Deus Pai, Todo-Poderoso, Criador do céu e da terra, e em Jesus Cristo, seu único Filho, nosso Senhor, que foi concebido pelo poder do Espírito Santo, nasceu da Virgem Maria, padeceu sobre Pôncio Pilatos, foi crucificado, morto e sepultado, desceu à mansão dos mortos, ressuscitou ao terceiro dia, está sentado à direita de Deus Pai Todo-Poderoso, donde há de vir julgar. Creio no Espírito Santo, na Santa Igreja Católica, na comunhão dos santos, na remissão dos pecados, na ressurreição da carne, na vida eterna. Com fé e confiança, elevemos ao Senhor as nossas preces.
1: Após cada prece, respondemos: lembrai-vos, Senhor, do vosso povo.
0: Lembrai-vos, Senhor, do vosso povo.
1: Vós que confiaste aos pastores o cuidado do vosso povo, sustentai o Santo Padre, o Papa e o nosso Bispo e todos os sacerdotes, concedei-lhe a sabedoria, santidade, força para conduzir a Igreja com fidelidade ao Evangelho. Oremos.
2: Lembrai-vos, Senhor, do vosso povo.
1: Vós que sois o Deus da paz e da reconciliação, olhai para os povos que sofrem com as guerras e conflitos, fazei cessar toda violência e concedei-lhe os governantes sabedoria para buscarem o caminho de diálogo e justiça e paz. Oremos.
2: Lembrai-vos, Senhor, do vosso povo.
1: Vós que recompensai todo gesto de amor, generosidade, abençoai os nossos benfeitores e todos aqueles que colaboram com o Santuário Santa Clara e acolhei suas intenções, necessidades e pedidos, concedendo-lhe as graças de que mais necessitam. Oremos.
2: Lembrai-vos, Senhor, do vosso povo.
1: Vós que chamai cada um de nós a trabalhar em vossa vinha, fazei que, por nossas palavras e atitudes, sejamos testemunha do vosso amor, permanecendo sempre disponível para servir aos irmãos. Oremos.
2: Lembrai-vos, Senhor, do vosso povo.
0: Tudo isso é o que nós te pedimos, Pai de bondade, por Jesus Cristo, teu Filho, na unidade do Espírito Santo.
2: Amém. 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

0: Orai, irmãos e irmãs, para que nosso sacrifício seja aceito por Deus Pai Todo-Poderoso.
1: Receba o Senhor por suas mãos esse sacrifício, para a glória do seu nome, para o nosso bem e de toda a sua santa igreja.
0: Concedei-nos, Deus de misericórdia, que vos agrade esta nossa oblação e que ela nos abra a fonte de toda a bênção. Por Cristo nosso Senhor.
1: Amém.
0: O Senhor esteja convosco.
1: Ele está no meio de nós.
0: Corações ao alto.
1: O nosso coração está em Deus.
0: Demos graças ao Senhor nosso Deus.
1: É nosso dever e nossa salvação.
0: Na verdade, é digno e justo. É nosso dever e salvação dar-vos graças, sempre e em todo lugar. Senhor Pai Santo, Deus Eterno e Todo-Poderoso, pois pelo sangue do vosso Filho e pela força do Espírito Santo, quisestes congregar de novo os filhos dispersos pelo pecado, para que a Igreja, povo reunido na unidade da Trindade, seja reconhecida como corpo de Cristo e templo do Espírito Santo, para o louvor de vossa imensa sabedoria. Por isso, unidos aos coros dos anjos, nós vos louvamos e cantamos, alegres a uma só voz.

0: Na verdade, ó Pai, vós sois santo, fonte de toda santidade. Santificai, pois, esses dons, derramando sobre eles o vosso Espírito, a fim de que se tornem para nós o corpo e o sangue de nosso Senhor Jesus Cristo.
1: Enviai o vosso Espírito Santo,
0: estando para ser entregue, e abraçando livremente a paixão, Jesus tomou o pão, pronunciou a bênção de ação de graças, partiu e deu a seus discípulos, dizendo: tomai todos e comei, isto é meu corpo, que será entregue por vós.

Do mesmo modo, no fim da ceia, ele tomou o cálice em suas mãos e, dando graças novamente, entregou a seus discípulos, dizendo: Tomai todos e bebei. Este é o cálice do meu sangue, o sangue da nova e eterna aliança, que será derramado por vós e por todos para a remissão dos pecados. Fazei isto em memória de mim.

0: mistério da fé.
1: Anunciamos, Senhor, a vossa morte e proclamamos a vossa ressurreição. Vinde, Senhor Jesus.
0: Celebrando, pois, o memorial da morte e ressurreição do vosso Filho, nós vos oferecemos, ó Pai, o pão da vida e o cálice da salvação, e vos agradecemos porque nos tornastes dignos de estar aqui na vossa presença e vos servir.
1: Aceitai, ó Senhor, a nossa oferta.
0: Suplicantes vos pedimos que, participando do corpo e do sangue de Cristo, sejamos reunidos pelo Espírito Santo num só corpo.
1: O Espírito nos una num só corpo.
0: Lembrai-vos, ó Pai, da vossa Igreja, que se faz presente pelo mundo inteiro, e aqui convocada no dia em que Cristo venceu a morte e nos fez participantes de sua vida imortal. Que ela cresça na caridade em comunhão com o Papa Leão, com o nosso Bispo Francisco de Sales, os bispos do mundo inteiro, os presbíteros, os diáconos e todos os ministros do vosso povo.
1: Lembrai-vos, ó Pai, da vossa Igreja.
0: Lembrai-vos também na vossa misericórdia dos nossos irmãos e irmãs que adormeceram na esperança da ressurreição e de todos os que partiram desta vida. Acolhei-os junto a vós na luz da vossa face.
1: Concedei-lhes, ó Senhor, a luz eterna.
0: E enfim nós vos pedimos, tende piedade de todos nós e dai-nos participar da vida eterna com a Virgem Maria, Mãe de Deus, com São José, seu esposo, os apóstolos, com São Francisco e Santa Clara e todos os santos que neste mundo viveram na vossa amizade, a fim de vos louvarmos e glorificarmos por Jesus Cristo, vosso Filho. Por Cristo, com Cristo e em Cristo, a vós, Deus Pai Todo-Poderoso, na unidade do Espírito Santo, toda honra e toda glória, por todos os séculos dos séculos.

0: dinâmica se assemelha a Elisabeth.
1: Guiados pelo Espírito Santo, que ora em nós e por nós, elevemos as mãos ao Pai, rezemos juntos a oração que o próprio Jesus nos ensinou. Pai nosso, que estais nos céus, santificado seja o vosso nome, venha a nós o vosso reino, seja feita a vossa vontade, assim na terra como no céu. O pão nosso de cada dia nos dai hoje, perdoai as nossas ofensas, assim como nós perdoamos a quem nos tem ofendido. E não nos deixeis cair em tentação, mas livrai-nos do mal. Livrai-nos de todos os males, ó Pai, dai-nos hoje vossa paz. Ajudados pela vossa misericórdia, sejamos sempre livres do pecado e protegidos de todos os perigos, enquanto aguardamos a feliz esperança e a vinda do nosso Salvador, Jesus Cristo.
2: Reino, poder e a glória para sempre.
1: Senhor Jesus Cristo, dissestes aos vossos apóstolos: eu vos deixo a paz, eu vos dou a minha paz. Não olheis os nossos pecados, mas se a fé que anima a vossa igreja. Dai-lhe segundo o vosso desejo a paz e unidade. Vós que sois Deus, com o Pai e o Espírito Santo.
2: Amém.
1: A paz do Senhor esteja sempre convosco.
2: O amor de Cristo nos uniu.

0: provai e vede como o Senhor é bom. Feliz de quem encontra nele o seu refúgio. Eis o Cordeiro de Deus, eis aqui aquele que tira o pecado do mundo.
1: Senhor, eu não sou digno de que entreis em minha morada, mas dizei uma palavra e serei salvo.

Oremos. Fazei, Senhor, que este sacramento celeste renove inteiramente a nossa vida, para que, anunciando a morte de Cristo, possamos participar de sua herança gloriosa. Ele que vive e reina pelos séculos dos séculos. Ave Maria, cheia de graça, o Senhor é convosco. Bendita sois vós entre as mulheres, e bendito é o fruto do vosso ventre, Jesus. Santa Maria, Mãe de Deus, rogai por nós, pecadores, agora e na hora de nossa morte. Ó Maria, concebida sem pecado. Vamos sentar um momentinho para os avisos. O primeiro deles é que no próximo domingo, é o domingo das eleições, então, como é costume aqui na comunidade, né? A missa será pela manhã, às 8 horas da manhã, tá bom? A gente se encontra para rezar e aí depois cada um sai para ou para casa ou para já para

exercer o voto, né? E no dia 7 agora de outubro, nós vamos iniciar o Tríduo a São Francisco. Ano passado foi a primeira experiência e esse ano a gente continua, né? Então, de 7 até 11, nós teremos o Tríduo a São Francisco. A imagem está peregrinando aqui na comunidade, né? Esse ano também teve a peregrinação em algumas famílias. E aí, no dia 7, inicia-se o Tríduo aqui no santuário, com a missa à noite, e depois segue, né, de 8 até o dia 11, o encerramento, onde a gente vai agradecer, nós vamos agradecer a Deus, né, e também celebrar os 800 anos da morte de São Francisco, já que nesse ano também é o ano jubilar, tá certo? Então eu convido a comunidade, quem é devoto, devota de São Francisco, né? Tem uma noite, por exemplo, que é a noite de todo mundo que é chamado de Francisco e Francisca. E eu espero que os Francisco da vida venham, né? A gente rezar, pedir uma bênção a Deus também. Como terá uma noite do Tríduo, no domingo a gente explica direitinho, que claro que não só para quem é do Dom Jaime, mas, né, os noiteiros, digamos assim, é a comunidade do Dom Jaime, né? Quem mora aqui na Redondeza, quem já se sente filho do Dom Jaime, né? Então é convidado também a vir participar. De maneira que nós vamos meditar um pouco, né, na vida de São Francisco. E tenho certeza que vai ser muito bom, né, uma experiência bonita, né, de não somente conhecer às vezes aqueles fatos mais importantes da vida de Francisco, mas conhecer São Francisco e aprender dele, porque essa é a finalidade dos santos, né, nos ajudar a caminhar. Então eu espero vocês, né, que a gente possa se encontrar e celebrar com toda alegria, né, a festa de São Francisco aqui na comunidade, tá bom? Tem alguém aniversariando? Aniversariou essa semana? Pronto, tem mais alguém? Muito bem. Vamos agradecer a Deus pelo dom da vida dessas nossas irmãs,

0: O Senhor esteja convosco.
1: Ele está no meio de nós.
0: Abençoe-vos o Deus Todo-Poderoso, Ele que é Pai, Filho e Espírito Santo.
1: Amém.
0: A alegria do Senhor seja sempre a vossa força. Tenham todos uma boa noite e uma boa semana. Antes de sair, deseje a paz uns aos outros. Ide em paz e o Senhor vos acompanhe.
1: Graças a Deus.

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Sejam muito bem-vindos ao Classic Music. Aqui, música desperta lembranças, revive emoções e nos transporta para momentos inesquecíveis. Eu sou Vera Fontenelle e é um prazer imenso poder estar com vocês mais uma vez.

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0: Essa linda canção marca o encerramento deste bloco. Mas não se preocupe, já já estaremos de volta com muito mais pra você.
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0: E com essa linda canção, vamos encerrando nosso bloco de sucessos. Mas é só por um instante. Rapidinho, estaremos de volta.
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0: E com essa linda canção, vamos encerrando mais um bloco de sucessos do Classic Music. Daqui a pouquinho, estaremos de volta.
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0: Estamos de volta com o melhor da música que marcou épocas e conquistou gerações. Este é o Classic Music e ainda tem

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